0: Na verdade, ó Pai, vós sois santo, fonte de toda santidade. Santificai, pois, estes dons, derramando sobre eles o vosso Espírito, a fim de que se tornem para nós o corpo e o sangue de nosso Senhor Jesus Cristo.
1: Enviai vosso Espírito Santo,
0: estando para ser entregue, abraçando livremente a paixão. Jesus tomou o pão, pronunciou a bênção de ação de graças, partiu e o deu a seus discípulos, dizendo: tomai todos e comei, isto é o meu corpo que será entregue por vós.

Do mesmo modo, no fim da ceia, ele tomou o cálice em suas mãos e, dando graças novamente, o entregou aos seus discípulos, dizendo: Tomai todos e bebei. Este é o cálice do meu sangue, o sangue da nova e eterna aliança, que será derramado por vós e por todos para a remissão dos pecados. Fazei isto em memória de mim.

0: Mistério da fé para a salvação do mundo.
1: Salvador do mundo, salvai-nos. Vós que nos libertastes pela cruz e ressurreição.
0: Celebrando, pois, o memorial da morte e ressurreição do vosso Filho, nós os oferecemos, ó Pai, o pão da vida e o cálice da salvação. E vos agradecemos porque nos tornastes dignos de estar aqui na vossa presença e vos servir.
1: Aceitai, ó Senhor, a nossa oferta.
0: Suplicante vos pedimos que, participando do corpo e sangue de Cristo, sejamos reunidos pelo Espírito Santo num só corpo.
1: O Espírito nos una num só corpo.
0: Lembrai-vos, ó Pai, da vossa igreja que se faz presente pelo mundo inteiro, que ela cresça na caridade em comunhão com o Papa Leão, o nosso Bispo Henrique, os bispos do mundo inteiro, os presbíteros, os diáconos e todos os ministros do vosso povo.
1: Lembrai-vos, ó Pai, da vossa igreja.
0: Lembrai-vos também, na vossa misericórdia, dos nossos irmãos e irmãs que adormeceram na esperança da ressurreição e de todos os que partiram desta vida. Acolhei-os junto a vós na luz da vossa face.
1: Concedei-lhes, ó Senhor, a luz eterna.
0: Enfim, nós os pedimos, tende piedade de todos nós e dai-nos participar da vida eterna, como a Virgem Maria, Mãe de Deus, São José, seu esposo, os apóstolos e todos os santos que neste mundo viveram na vossa amizade, a fim de vos louvarmos e glorificarmos por Jesus Cristo, vosso Filho. Por Cristo, com Cristo e em Cristo, a vós, Deus Pai Todo-Poderoso, na unidade do Espírito Santo, toda honra e toda glória por todos os

0: E vamos rezar com todo amor e confiança a oração que o Senhor nos ensinou. Pai nosso, que estais nos céus, santificado seja o vosso nome. Venha a nós o vosso reino, seja feita a vossa vontade, assim na terra como no céu. O pão nosso de cada dia nos dai hoje. Perdoai as nossas ofensas, assim como nós perdoamos a quem nos tem ofendido. E não nos deixeis cair em tentação, mas livrai-nos do mal. Livrai-nos de todos os males, ó Pai, dai-nos hoje a vossa paz. Ajudados pela vossa misericórdia, sejamos sempre livres do pecado e protegidos de todos os perigos, enquanto aguardamos a feliz esperança e a vinda do nosso Salvador, Jesus Cristo.
1: Vosso é o reino, o poder e a glória para sempre.
0: Senhor Jesus Cristo, dissestes aos vossos apóstolos: eu vos deixo a paz, eu vos dou a minha paz. Não olheis os nossos pecados, mas a fé que anima a vossa igreja. Dai-lhe segundo o vosso desejo a paz e a unidade. Vós que sois Deus com o Pai e o Espírito Santo.
1: Amém.
0: A paz do Senhor esteja sempre convosco.
1: O amor de Cristo nos uniu.

0: felizes os convidados e convidadas a participarem da ceia do Senhor. Eis o Cordeiro de Deus, que tira o pecado do mundo.
1: Senhor, eu não sou digno que entreis em minha morada, mas dizei uma palavra e serei salvo.

0: oremos, revigorados pelo pão da mesa celeste, nós vos pedimos, Senhor, que este alimento da caridade fortifique os nossos corações e nos leve a vos servir nos irmãos, por Cristo nosso Senhor.
1: Amém.
0: Vamos rezar umas duas Ave Marias, pedindo a intercessão de Nossa Senhora, a rainha de todas as vocações, pela vocação dos nossos catequistas. Grande parte dos nossos catequistas se encontram, não é? Em Aparecida do Norte, na Romaria Nacional da Catequese. Não é apenas um passeio, mas é um encontro de aprofundamento, de reflexão, que eles estão lá para se prepararem melhor para o exercício nobilíssimo da catequese. Vamos rezar por ele. E vamos rezar pelas vocações em geral, sacerdotal, religiosa, religiosos e de liderança leigas, né? Que estão aí, cada uma dentro do seu papel, dentro da igreja. Eu nunca deixo de pensar, irmãos e irmãs, a sua missão. Quando vem, por exemplo, no espaço aqui da matriz, ou nos outros da comunidade, sintam-se em casa, né? A comunidade não é do padre, do frei, nem dos líderes, não. É de todos, por exemplo. Vamos procurar ter o costume, por exemplo, de acolher os irmãos e irmãs que chegam, não é mesmo? Recebê-los bem, né? Às vezes nós passamos um pelos outros, parece que até inimigo, né? Vira até o rosto, nem cumprimenta. Vamos fazer isso quando a gente chega a saudar, porque a casa é nossa, é a casa do Pai. Cada um não é só o padre, a gente. Eu me sinto bem em casa, graças a Deus, a vida toda, né? Meus 50 anos de vida religiosa, meu Deus, que maravilha! Eu me sinto, mas a gente tem que congraçar, tem que conviver. Então vamos pedir a Nossa Senhora, quero interceder junto de Deus para essa graça da gente se sentir em casa, vocacionado, comprometidos com o Evangelho do Senhor. Ave Maria, cheia de graça,
2: o Senhor é convosco. Bendita sois vós entre as mulheres, e bendito é o fruto do vosso ventre, Jesus. Santa Maria, Mãe de Deus, rogai por nós, pecadores, agora e na hora de nossa morte. Amém.
0: Ave Maria,
2: cheia de graça, o Senhor é convosco. Bendita sois vós.

0: e bendito é o fruto do vosso ventre, Jesus. Santa Maria, Mãe de Deus, rogai por nós, pecadores, agora e na hora de nossa morte. Amém.
1: Rogai por nós, Santa Mãe de Deus,
0: para que sejamos dignos das promessas de Cristo.
1: O Senhor esteja convosco.
0: Ele está no meio de nós.
1: Pela imposição das minhas mãos, intercessão de todos os santos, nosso padroeiro São José e Nossa Senhora da Conceição Aparecida, dignai-vos, ó Deus Todo-Poderoso, abençoar a todos, dando o dom da saúde, da alegria, da paz, a felicidade e toda a graça, em nome do Pai e do Filho e do Espírito Santo.
0: Amém.
1: Eu desejo a todos uma boa noite, uma semana muito feliz. Vamos em paz, o Senhor nos acompanhe.
0: Graças a Deus.

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10: 8:34.
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0: Seja muito bem-vindo, fique conosco, fique ligadinho. Produção, jornalista Reinaldo Félix, na sonoplastia Enio Teixeira. Bom dia, Enio. Uma alegria estarmos hoje aqui para falarmos sobre um tema muito importante: a prevenção e o enfrentamento da violência contra a mulher. Eu sou o padre Felipe Capestana e durante o nosso programa hoje nós vamos falar sobre este assunto importantíssimo para a nossa sociedade. Nós estamos chegando ao final do mês de agosto, marcado em todo o Brasil pela campanha Agosto Lilás, né? Uma mobilização de conscientização, de enfrentamento à violência doméstica e familiar contra a mulher. É isso mesmo, meu povo. E Agosto Lilás, em 2026, possui um significado muito especial. Neste mês, nós completamos 20 anos da Lei Maria da Penha, de 7 de agosto de 2006. É considerada uma das principais formas, né, de instrumento jurídico brasileiro para prevenir, enfrentar e punir a violência doméstica e familiar contra a mulher. E assim, ao longo dessas duas décadas, né, muitas coisas aconteceram, muitas coisas avançaram, algumas precisam ainda dar passos, né? E foram criados mecanismos de proteção, medidas protetivas de urgência, serviços especializados, redes de atendimento, tem muita coisa aí que envolve o que nós vamos conversar hoje, né? E para isso, nós recebemos uma convidada muito especial aqui em nosso programa, que trabalha diretamente também nessa área em Dourados, né? Está conosco a vereadora Carla Gomes, procuradora da mulher da Câmara Municipal de Dourados, né? E também responsável pela Sala Rosa. Seja muito bem-vinda, vereadora, muito obrigado por aceitar o nosso convite.
1: Prazer estar aqui mais uma vez na Rádio Coração, abrindo espaço para a gente também falar um pouco do nosso trabalho, o que a gente pode estar ajudando a sociedade, a população, e está sempre à disposição, e é um prazer estar aqui para a gente também falar de um assunto muito importante.
0: É isso mesmo, e nosso programa de hoje, a gente está com um objetivo muito importante, que é além de promover, né, uma reflexão, prestar um serviço também, né, ajudar quem nos acompanha a reconhecer situações concretas de violência e principalmente saber onde e como também procurar ajuda. Então, para começarmos, eu gostaria de perguntar, vereadora, assim, há comportamentos que infelizmente acabam até sendo normalizados dentro dos relacionamentos, né? Controlar a roupa da mulher, né? As suas amizades, verificar o celular, controlar as redes sociais, impedir que trabalhe ou controlar todo o dinheiro da casa também, né? Quantos comportamentos que a gente às vezes verifica aí no dia a dia e não se dá conta, né? De que por detrás às vezes está sendo gerado, está sendo alimentado um processo já que leva à violência, né? Ou já é violência. Em que momento que esse comportamento, né, deixa de ser ciúme, deixa de ser um cuidado e passa a configurar realmente uma violência, sabe?
1: Padre, nós temos 5 tipos de violência: física, psicológica, sexual, moral e patrimonial. E quando uma mulher, ela vive com medo constante, onde ela é humilhada, ameaçada ou controlada, é um sinal de que existe ali a violência. Pode não ser física, né? Mas é aquele momento onde a pessoa começa a ameaçar. Eu sempre falo da teoria do elo. Eu que trabalho muito em relação à causa animal, a gente vivencia, e eu aqui em Dourados, na nossa cidade, a gente já teve essa situação de quando um homem, ele pegou um gato da sua esposa, matou e disse: hoje é um gato, né? Olha, tá vendo o que eu posso fazer com esse gato? E amanhã ele pode ser, a próxima vítima pode ser a mulher. Então é a teoria do elo que a gente fala a respeito de quando envolve um animal, por exemplo, e depois acaba sendo um ser humano, uma mulher. Então a gente existe essa, várias mulheres que passam por situações e não percebe, ou tem medo, ou fica coada de poder compartilhar com uma outra pessoa, porque a violência física a gente percebe, e a outra, a violência psicológica, né? Quando a mulher ela se reprime, ela fica fechada, não sai de casa, não conversa com outras mulheres, não tem outras amigas, né? Então existe várias violência onde a gente pode estar percebendo e falando também. Antigamente a gente falava muito da violência física. Hoje, agora a gente está falando da patrimonial, psicológica, sexual. Então a gente vem falando a respeito todos os anos, todos os meses aí, desse tipo de violência.
0: Uhum. Olha só, então a utilização, né, essa parte que a senhora traz aqui da teoria do elo, né?
1: É.
0: A utilização de coisas muito concretas do meio no qual vivem, né? Eu acho que isso, a senhora traz também algo importante, que eu acho que é uma forma de violência talvez difícil de identificar os sinais, né? Que é a violência psicológica, né? Então, quais seriam, assim, sabe, os sinais? Você citou um pouquinho alguma coisa, mas quais seriam esses sinais que uma mulher deve estar atenta, assim, né? Ou mesmo a sua família, né? As pessoas que estão à sua volta às vezes percebem também algumas coisas que a mulher não consegue perceber, né? Quais poderíamos falar um pouquinho desses sinais, assim?
1: A violência psicológica é a questão da humilhação, é aquela questão do homem passar para a mulher e falar assim: você não faz nada, você não serve para nada. É quando ele humilha a mulher e acaba, por mais que ele não rele nela, não, né, não agride ela, mas ele coloca a mulher para baixo. Então, e a mulher vive deprimida, uma mulher vive de astral para baixo. Então, é esse tipo de violência psicológica que a gente vem falando, né?
0: Uhum.
1: Quando ele diminui a mulher totalmente. E a gente pode perceber quando a mulher, ela vive controlada, com medo, no próprio olhar, né? Tem muita mulher que hoje, ela não se cuida, por quê? Porque ali ela tá vivendo talvez uma violência psicológica, quando, se ela não pode passar uma maquiagem, ela não pode se cuidar, fazer uma atividade física, uhum, né? E acaba o homem controlando ela.
0: E assim, por que é que muitas mulheres demoram para perceber que estão dentro de um relacionamento abusivo, né?
1: Padre, a situação financeira, e às vezes envolve filho. Nós temos vários tipos de lei hoje que protege a mulher, mas que a gente precisa realmente avançar para que ela seja tenha eficiência lá na ponta, né? Eu vou citar, por exemplo, uma mulher que às vezes não trabalha e ela depende do marido. Ela pensa assim: para onde eu vou? O que eu vou fazer? E meu filho? Nós temos a lei da habitação, que a mulher que sofre violência, ela tem o direito da casa, do programa Minha Casa Minha Vida, né? Que ela tem, ela pode ter o direito. Mas isso demora, é um processo, né? E hoje nós temos essa questão de financeiramente, psicologicamente, a mulher tem uma dependência emocional daquele homem, né? Então, e aí a mulher acaba vivendo toda aquela situação com medo, o que pode ser depois, será que ele vai, para onde ela vai? E principalmente quando a mulher tem um filho, né?
0: Nossa.
1: Isso dificulta bastante.
0: Sim, e tem que ter uma atenção ainda mais especial, né?
1: E
0: certamente é uma dificuldade muito grande, porque o filho, né, o fruto ali daquilo que deveria ser um amor, que virou já uma manipulação, né? Acaba sendo também afetado, né?
1: Para você ter uma base, nós temos a Sala Rosa, ela foi criada dia 18 de outubro de 2023 na Câmara Municipal.
0: Uhum.
1: Eu estou como procuradora, nós somos quatro mulheres hoje, uhum, na Câmara Municipal: Leandra, Ana Paula, Isa Marcondes, né?
0: Uhum.
1: E assumi a Sala Rosa. E desde quando eu assumi, eu sempre falei assim: eu quero que muitas outras pessoas saibam que existe aqui um espaço de acolhimento, um espaço para poder tendo próximo das mulheres que às vezes tem medo de ir numa delegacia, que às vezes tem medo de procurar um outro órgão. E ali no meio da conversa que envolve na Sala Rosa, o que que acontece? A mulher, ela vai buscar uma cesta básica, ela vai procurar onde retirar, buscar seus direitos, buscar uma vaga de um filho para uma escola. E aí no meio da conversa, que nós temos assistente social, a Pietra, e a advogada Aline, né? Acaba surgindo ali, a mulher acaba desabafando que sofre uma violência.
0: Uhum.
1: Então, e ali a Sala Rosa, ela está sempre à disposição da população, é um espaço de acolhimento, um espaço de sigilo, ninguém, tudo que acontece ali dentro da sala é um espaço de escuta, né? A gente acompanha, às vezes, muitas mulheres até o seu ponto, até o seu destino, e buscando o seu direito.
0: Uhum. E como que as pessoas podem chegar até a Sala Rosa, né?
1: Ela se encontra hoje, ela está dentro da Câmara Municipal, no Shopping Avenida Center. Então, ela funciona de segunda a sexta, das 7 às 1, né? Chegando lá, ela pode estar na portaria mesmo, falando, eu quero ir na Sala Rosa. E lá a gente tem um espaço de escuta, um espaço de acolhimento, sempre sigiloso, né? Então, a gente tem esse espaço na Câmara Municipal, tem até um espacinho para uma criança, caso a mãe, né, vá com o filho. E a gente sempre vem divulgando essa Sala Rosa, porque é realmente um espaço importante para uma mulher que precisa de ajuda, uma mulher que precisa ser escutada.
0: A gente escuta muitas vezes quando diz assim, por que ela não vai embora, né? Por que que ela não vai embora, não decide ir logo, não sai desse lugar, desse relacionamento abusivo, dessa situação controversa, né? Que não tem nada a ver com o que ela sonhou para a vida, né? A gente percebe muitas vezes essa ligação, quase como que com uma corrente, né? Uma amarração, né? Um negócio muito, muito estranho mesmo, né? E aí precisa de ajuda, né? Precisa de ajuda. Então a Sala Rosa vem com essa oportunidade também, né, Gina?
1: O ano passado nós tivemos a Patrulha Maria da Penha, que é da Guarda Municipal. Em abril de 2025, né? A gente criou hoje o prefeito Marçal Filho, passou pelo projeto da Câmara Municipal, onde a gente votou. E hoje Dourados tem uma Patrulha Maria da Penha. Foi ano passado que ela colocou em execução. E agora, padre, dia 24 de agosto também passou um projeto Soma pela Câmara Municipal. O que é o Soma? A mulher que ela tem medida protetiva, ela vai ter um botão de acionamento que ela pode estar acionando a Guarda Municipal caso o homem chegue na casa dela. Então aquele cara que usa a tornozeleira, né? E a mulher tem a medida protetiva, ela pode estar acionando o projeto Soma, um projeto muito importante que começou agora na nossa cidade aqui pelo prefeito Marçal Filho.
0: Olha só que bênção. Tem também uma questão assim que eu acho que é importante da gente refletir aqui, né, os nossos ouvintes, para também ajudar quem está nos escutando, né? Para quem que está de fora, assim, quem está de fora, né? A família, os amigos, quem às vezes trabalha junto, vizinhos, colegas de trabalho, né? Dessa mulher ou dessa família que às vezes está passando por essa situação, né? Quais sinais que podem indicar que essa mulher precisa, assim, de ajuda, né? E qual que é a maneira correta, né? De poder ajudar, se aproximar. Tem alguma teoria sobre isso, né?
1: Eu acho que no meio de uma conversa, quando você conversa com uma pessoa, você sente se ela está com baixo astral, se ela está feliz, né? Qual é o momento dela. Eu acolhendo, ouvindo, sem julgamento e ajudando a procurar a rede de proteção. Eu acho que a gente, antes da gente julgar, existia aquele ditado, né? Briga de marido e mulher, ninguém mete a colher, né? Isso mudou, né? O que a gente pode sempre fazer é fazer o acolhimento, a escuta e saber como poder ajudar essa pessoa, né? Porque a gente fala assim, é bom a gente sempre se colocar no lugar do outro, né? E tem muita mulher que vive em silêncio, com medo.
0: É verdade.
1: É aquilo que a gente vem falando, questões financeiras, por questão do filho. É muito fácil a gente falar assim, ah, mas por que essa mulher não sai desse relacionamento? Mas e aí? Para onde essa mulher vai? Se ela não tem, ou talvez mora longe da família, não pode falar para a família, né? Então, e sempre também falar com as crianças. Eu acho que é muito importante a Ana, da coordenadoria aqui de Dourados, né, que é uma coordenadoria especial em relação à política pública das mulheres, eles estão fazendo Patrulha Maria da Penha vai à escola. Porque é na educação que a gente educa as crianças, que são os futuros. E é um passo muito importante de conscientização, da gente falar sobre esse tema, da gente educar as nossas crianças, para que a gente não possa ter homens nessa situação de viver, praticando a violência contra uma mulher.
0: Muito bem, nós estamos conversando hoje sobre Agosto Lilás e os 20 anos da Lei Maria da Penha. Depois do intervalo, nós vamos entender melhor, então, sobre esses direitos da mulher, como funcionam essas medidas protetivas, o que fazer diante de uma situação, né, concreta de violência. Não saia daí, o Ponto de Vista volta já.
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4: 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Oito e 56. 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

0: Marquinhos, estamos de volta com o programa Ponto de Vista e hoje falando sobre Agosto Lilás, né? Mais do que uma cor, é um chamado por respeito, dignidade e segurança. É isso mesmo, falando sobre a prevenção da violência contra a mulher. Estamos conversando com a vereadora Carla e, assim, Carla, trazendo para nossa realidade, né? Agora aqui em Dourados, no estado do Mato Grosso do Sul, né? Como que você avalia hoje a situação da violência contra a mulher?
1: Padre, é uma das cidades que também está em segundo lugar de violência doméstica do nosso estado. Até abril de 2026, a gente teve 496 ocorrências registradas. E fora aquelas que não registram, né? Quantas mulheres ainda tá em silêncio? Uhum. Quantas mulheres ainda ficam acuadas de poder, de conversar com outra, de poder denunciar? Então, infelizmente, né? Nós estamos em segundo lugar do estado de violência, de uma cidade mais violenta do estado do Mato Grosso do Sul. O nosso estado também, se eu não me engano, no Brasil, ele é o segundo mais violento em relação à violência contra a violência da mulher.
0: Olha só. E a gente precisa, então, estar muito atento a esse tema, né?
1: E a importância da Patrulha Maria da Penha, nós já tivemos 904 fiscalizações de medidas protetivas só no primeiro semestre de 2026 e registrou 35 descumprimentos dessas medidas. Uhum. E é um

0: do sorriso nos convida a confiar e a redescobrir a alegria mesmo em meio às lutas. Neste momento, eu te convido a fazer uma oração comigo. Elevemos nossos pedidos e agradecimentos à Mãe querida. Ó Nossa Senhora do Sorriso, Mãe que conhece nossas dores mais profundas, olha para nós com ternura e devolve o nosso coração a paz que perdemos. Ensina-nos a confiar mesmo nos dias difíceis, a encontrar novamente a alegria de viver. Acompanha nossa família, cura nossas tristezas e fortalece nossa esperança. Nossa Senhora do Sorriso, rogai por nós. Amém. Muito obrigado por estar conosco hoje. Se você quer conhecer mais sobre este e outros títulos de Maria, acesse o site da Academia Marial de Aparecida. Lá você conhece e você consegue acompanhar diversas reflexões, aprender cada vez mais sobre a figura de Maria. Acesse a12.com/academia. E amanhã nós vamos conhecer outros títulos. Permaneça conosco acompanhando o Escola de Maria. Muito obrigado por estar conosco.
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0: 6h32, Ó Maria Imaculada, Coral Paulus.
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4: 3:35.
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4: Onde quer que você esteja rezando conosco nesta madrugada abençoada de segunda-feira, o Ademir Almeida rezando conosco em Paratinga, lá na Bahia, pedindo por ele e pela família, acompanhando pela Rádio Bom Jesus FM, lá de Bom Jesus da Lapa, os nossos irmãos lapenses, o Rafael Cunha em Itabaiana, no Sergipe, reza conosco também por ele e pela Verinha. O João Reis em Brasília, louvando e agradecendo a Deus por tudo. O Vander e Gino rezando conosco em Suzano, por ele, pela família, por todos que vão acompanhar o Santo Terço, já já. A Dona Cleusa em Americana, São Paulo, Tiãozinho do ônibus em Dom Viçoso, rezando conosco também por ele, pela família e pela esposa dele, ela que vai fazer uma cirurgia hoje, e o nosso querido Tiãozinho está lá pedindo a intercessão da Mãe Aparecida por ele e pela esposa, rezando, louvando e agradecendo, né, meu irmão? Um abraço para você, Tiãozinho, já deu tudo certo, viu, meu irmão? Agora 3:37.
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0: Padre Aguinaldo José, Jesus Cristo, Eucaristia. 3:41.
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0: Padre Antônio Maria, bom dia.

0: 15 minutinhos faltando para as 4 da manhã. Com a Mãe Aparecida, música, fé e missão mais perto. Padre Antônio Maria. Daqui a 14 minutinhos, o nosso Santo Terço Mariano.
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0: Elô Silvério, de volta participando conosco.
2: Aquele que não traz a paz não pode ser considerado apóstolo de Cristo. Aquele que não prega a paz, nem constrói, nem oferece a paz, é inútil que se diga que e se apresente como apóstolo de Cristo. É lobo voraz, disfarçado com pele de ovelha. Guardai-vos dos falsos profetas. Eles vêm a vós disfarçados de ovelhas, mas por dentro são lobos arrebatadores.
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2: Bom dia, meu amigo, minha amiga. Um homem andava à procura de justiça e foi até o Palácio da Lei. Diante da porta do palácio, havia um soldado montando guarda. Como o sentinela não lhe dirigiu nenhuma palavra, o homem resolveu esperar. Esperou um dia, mas o guarda continuou mudo.
3: Se eu ficar por aqui, ele perceberá que eu quero entrar,
2: pensou o homem. E ali permaneceu. Passaram-se dias, semanas, anos inteiros. O homem continuou diante da porta e o sentinela continuou montando guarda. Os anos passaram, o homem envelheceu e já não conseguia mover-se. Finalmente, quando notou que a morte se aproximava, reuniu suas últimas forças e perguntou ao guarda: "Eu vim até aqui em busca de justiça. Por que você não me deixou entrar?" "Eu não o deixei?" respondeu surpreso o sentinela. "Você nunca me disse o que estava fazendo aí? A porta estava aberta, bastava empurrá-la. Por que você não entrou?" "Já tive a oportunidade de ouvir e até presenciar situações onde as pessoas simplesmente criam regras que não existem. Percebi que em quase todas as vezes isso acontece por falta de comunicação." "Não parece estranho? Comunicar-se, principalmente nos dias de hoje, com tantas tecnologias, internet, smartphones, continua sendo uma arte. Desde as pinturas rupestres de 17 mil anos das cavernas de Altamira, na Espanha, passando pelos hieróglifos egípcios, até a mensagem contida no disco de ouro da sonda Voyager, que já saiu do sistema solar rumo ao cosmos, o homem tenta se expressar, transmitir mensagens, conhecimentos, desejos. Mas uma coisa é tentar, outra é estabelecer comunicação, quando um emite e o outro recebe e compreende uma mensagem. Já acompanhei desentendimentos entre casais, entre amigos e entre colegas de trabalho. Ao questionar a parte que, de certa forma, determinou o rompimento, geralmente ouço a mesma resposta: "Ele sabe o que fez. Ela errou e deveria vir se desculpar comigo." Ao perguntar para outra parte, uma cara de surpresa ou confusão surge e fica a dúvida: "Mas o que aconteceu? O que eu fiz?" Achar que o outro sabe de algo que se passa dentro de você é um grande erro, não só de comunicação, mas de maturidade. Se você não expressar seus sentimentos de uma forma que o outro possa compreender, como cobrar dele uma atitude de mudança? Muitos relacionamentos terminam por isso. E quando um funcionário de uma empresa não verbaliza uma insatisfação ou uma ideia por medo de não ser acolhido e fica reclamando pelos corredores, se achando menosprezado no ambiente de trabalho? Se esse funcionário não comunicar o que sente e pensa, a pessoa responsável por ajudá-la jamais saberá. No entanto, às vezes, nos comportamos assim. Achamos que o outro tem a obrigação de saber que algo nos magoou, nos enfureceu ou nos deixou desconfortáveis. Se você tem algo a expressar, faça isso de uma maneira clara e objetiva. Senão, você acabará expressando de outra forma, com gestos, comportamentos e até com palavras erradas, transformando algo que é simples em uma mensagem impossível de ser decifrada. Pense sobre isso, tenha um

0: um ótimo dia e até o nosso próximo encontro.
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2: 4 horas, horário de Brasília.
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2: Com a Mãe Aparecida, Rede Aparecida de Rádio, momento de rezarmos o Santo Terço. O Santo Terço Mariano. Rezando, meu irmão, minha irmã, com você, por você, pela sua família, por todas aquelas pessoas que nos pedem orações. Rezando pelos irmãos enfermos, desempregados, por todos aqueles irmãos nossos que estão em dificuldade. Louvando e agradecendo a Deus por mais um dia em nossa vida. Pedindo bênçãos e graças por este dia que está amanhecendo. E pedindo sempre a intercessão, as bênçãos de nossa mãe, a Senhora Aparecida. Que a Mãe Aparecida nos proteja, nos guarde, nos livre de todo mal, de todo perigo. E interceda sempre por nós, por cada um de nós, junto a seu Filho Jesus. Iniciemos o nosso Santo Terço.

Divino Jesus, nós vos oferecemos este terço que vamos rezar, meditando nos mistérios da vossa redenção. Concedei-nos, por intercessão da Virgem Maria, Mãe de Deus e Nossa Mãe, as virtudes que nos são necessárias para bem rezá-lo e a graça de ganharmos as indulgências desta santa devoção. Oferecemos particularmente em desagravo dos pecados cometidos contra o Santíssimo Coração de Jesus e o Imaculado Coração de Maria. Pela paz do mundo, pela conversão dos pecadores e pelas almas do purgatório, pelas intenções do Santo Padre o Papa Leão, pelo aumento e santificação do clero, pela santificação das famílias, pelas missões, pelas vocações, pelos doentes e por todo o povo brasileiro. Professemos a nossa fé. Creio em Deus Pai Todo-Poderoso, Criador do céu e da terra, e em Jesus Cristo, seu único Filho, nosso Senhor, que foi concebido pelo poder do Espírito Santo, nasceu da Virgem Maria, padeceu sob Pôncio Pilatos, foi crucificado, morto e sepultado, desceu à mansão dos mortos, ressuscitou ao terceiro dia, subiu aos céus, está sentado à direita de Deus Pai Todo-Poderoso, onde há de vir a julgar os vivos e mortos. Creio no Espírito Santo, na Santa Igreja Católica, na comunhão dos santos, na remissão dos pecados, na ressurreição da carne, na vida eterna. Amém. Rezemos, irmãos e irmãs, com amor e confiança, a oração que o próprio Jesus nos ensinou. Pai nosso que estais nos céus, santificado seja o vosso nome. Venha a nós o vosso reino. Seja feita a vossa vontade, assim na terra como no céu.

0: Entre as mulheres, e bendito é o fruto do vosso ventre, Jesus.
1: Santa Maria, Mãe de Deus, rogai por nós, pecadores, agora e na hora de nossa morte. Amém.
0: Ave Maria, cheia de graça, o Senhor é convosco. Bendita sois vós entre as mulheres, e bendito é o fruto do vosso ventre, Jesus.
1: Santa Maria, Mãe de Deus, rogai por nós, pecadores, agora e na hora de nossa morte. Amém.
0: Ave Maria, cheia de graça, o Senhor é convosco. Bendita sois vós entre as mulheres, e bendito é o fruto do vosso ventre, Jesus.
1: Santa Maria, Mãe de Deus, rogai por nós, pecadores, agora e na hora de nossa morte. Amém.
0: Glória ao Pai, ao Filho e ao Espírito Santo, como era no princípio, agora e sempre. Amém. Ó meu bom e amado Jesus, perdoai-nos, livrai-nos do fogo do inferno, levai as almas todas para o céu e socorrei principalmente aquelas que mais precisarem da vossa infinita misericórdia. E nós acolhemos a você, nossos irmãos e irmãs em Cristo, que rezam conosco nesta madrugada, louvando e agradecendo a Deus por tudo na sua vida, na vida de sua família, na vida de todos os nossos irmãos e irmãs que precisam de nossas orações, rezando por todos aqueles que neste momento estão no trabalho, pelas estradas da vida, pelas estradas Brasil afora, rezando conosco em suas casas também, louvando e agradecendo ao bom Deus. Quem reza conosco, a Rosa em Imutaba, Minas Gerais, por ela e pela família, louvando e agradecendo a Deus também. O Israel Lopes, pedindo por ele e pela família, louvando e agradecendo ao bom Deus. O Sebastião Marques, pedindo por ele e pela mãezinha dele, Dona Maria de Lourdes, pelos filhos, o Sidmar, a Luna, Daiana, e por todas as famílias, ele que está em Materlândia, Minas Gerais, rezando conosco. O Jair em Cristiano Ottoni, Minas Gerais, também rezando com a gente, pedindo por ele e pela família, louvando e agradecendo a Deus por tudo. O Cláudio Antônio em Tremembé, rezando pelos filhos, pelo Pedro lá em Lagoinha, pela Gorete em Baipendi, rezando e agradecendo. Anselmo Adriano em Joinville, lá no bairro de Fátima, rezando conosco, por ele e pela família, louvando e agradecendo. A Márcia, o Sérgio, Lucas, seu Paulo e Dona Lúcia, lá em Daial, Santa Catarina, agradecendo a Deus por tudo. O Edmar, em Juiz de Fora, rezando pela Dona Helena, pelo filho Elias. A Dona Maria de Lourdes, em Itapurã, no Mato Grosso do Sul, rezando por ela e pela família também. E quem reza conosco, louvando e agradecendo sempre, o Jorge Pimenta, em Águia Branca, no Espírito Santo. O nosso irmão, o Ronaldo de Castro, em Matozinhos, também sempre na sintonia. O Mauri Camargo, em Cruzília, rezando conosco. O Antônio, de São Paulo, pedindo por ele e pela família também. O vovô Claudinho, lá em São João da Boa Vista. O Anderson, rezando conosco em Franca, interior de São Paulo, rezando por ele, pela família e por todos aqueles que estejam neste momento precisando de nossas orações, louvando e agradecendo sempre ao nosso bom Deus. E você, meu irmão, que está aí na sua casa, rezando com a gente também, pedindo, louvando e agradecendo a Deus por tudo, na sua vida e na vida da sua família. E quem reza conosco o nosso primeiro mistério é a Aparecida, lá na fazendinha em Ribeirópolis, está lá quase atendendo o telefone já, está tocando, né, Aparecida? Para rezar conosco o Santo Terço, um mistério do Santo Terço, louvando e agradecendo. Aparecida, minha irmã querida, bom dia! Aparecida, bom dia! Cadê a Aparecida?
2: Oi.
0: Ah, apareceu a Aparecida. Bom dia, Aparecida.
2: Oi. Bom dia, Edu.
0: Tudo bem, graças a Deus?
2: Tudo bem, graças a Deus. Melhor agora falando com você.
0: Que maravilha. Você

0: Você tá na estrada, tá andando?
1: Eu tô em casa. Hoje eu tô em casa, graças a Deus.
0: Então arruma uma posição melhor aí pro telefone aí, pra gente poder conversar que tá cortando. Hoje nós rezamos por quem, Aparecida?
1: Hoje nós rezamos primeiramente por você, sua família, por toda a família Cultura, da Rádio Cultura, por todos os funcionários, por todos os ouvintes que estão ouvindo neste momento, por todas as minhas amigas e meus amigos que rezam por mim, falam em meu nome e me pedem oração.
0: Amém. Vamos rezar e agradecer pela sua vida, pelo seu trabalho, pela sua missão também, com toda a certeza, louvando e agradecendo a Deus, contemplando nosso primeiro mistério gozoso.

0: nosso que estais nos céus, santificado seja o vosso nome. Venha a nós o vosso reino, seja feita a vossa vontade, assim na terra como no céu.
1: O pão nosso de cada dia nos dai hoje, perdoai as nossas ofensas, assim como nós perdoamos a quem nos tem ofendido. E não nos deixeis cair em tentação, mas livrai-nos do Senhor do mal. Amém.
0: Por todo o povo que reza conosco pela Rádio Cultura de Aracaju, Ave Maria, cheia de graça, o Senhor é convosco. Bendita sois vós entre as mulheres, e bendito é o fruto do vosso ventre, Jesus.
1: Santa Maria, Mãe de Deus, rogai por nós, pecadores, agora na hora de nossa morte. Amém.
0: Ave Maria, cheia de graça, o Senhor é convosco. Bendita sois vós entre as mulheres, e bendito é o fruto do vosso ventre, Jesus.
1: Essa Santa Maria, eu vou rezar por todas as famílias que estão passando por aquelas tribulações, aquela situação triste, daquelas tanta morte, que todo mundo está sabendo qual são, e por todos os doentes que se encontram nos hospitais. Santa Maria, Mãe de Deus, rogai por nós, pecadores, agora na hora de nossa morte. Amém.
0: Ave Maria, cheia de graça, o Senhor é convosco. Bendita sois vós entre as mulheres, e bendito é o fruto do vosso ventre, Jesus.
1: Vou rezar também por todas as minhas amigas: Maria José dos Passos de Ribeiró, Cristiano Motos, Zé Augusto, Valda Barraca, Rita da Silva, e todas as famílias de Ribeirão que estiver ouvindo neste momento. Santa Maria, Mãe de Deus, rogai por nós, pecadores, agora e na hora de nossa morte. Amém.
0: Ave Maria, cheia de graça, o Senhor é convosco. Bendita sois vós entre as mulheres, e bendito é o fruto do vosso ventre, Jesus.
1: Exatamente, foi Deus, me adeiu, me todos de Serra do Machado e nosso padre, que também e pelas vocações sacerdotais e religiosas. Santa Maria, Mãe de Deus, rogai por nós, pecadores, agora na hora de nossa morte. Amém.
0: Ave Maria, cheia de graça, o Senhor é convosco, bendita sois vós entre as mulheres, e bendito é o fruto do vosso ventre, Jesus.
1: Santa Maria, Mãe de Deus, rogai por nós, pecadores, agora na hora de nossa morte. Amém.
0: Ave Maria, cheia de graça, o Senhor é convosco. Bendita sois vós entre as mulheres, e bendito é o fruto do vosso ventre, Jesus.
1: Exatamente, por minha irmã, Alzenira Alves Oliveira, que está fazendo quimioterapia, por todos que estão passando por essa situação difícil, por uma amiga minha aqui do povoado Fazendinha, que está precisando muito de oração, vai fazer cirurgia. Jesus está na hora da cirurgia dela. Santa Maria, Mãe de Deus, rogai por nós, pecadores, agora na hora de nossa morte. Amém.
0: Ave Maria, cheia de graça, o Senhor é convosco. Bendita sois vós entre as mulheres, e bendito é o fruto do vosso ventre, Jesus.
1: Santa Maria, Mãe de Deus, rogai por nós, pecadores, agora na hora de nossa morte. Amém.
0: Ave Maria, cheia de graça, o Senhor é convosco. Bendita sois vós entre as mulheres, e bendito é o fruto do vosso ventre, Jesus.
1: Exatamente, por todas as catequistas que foram para a Aparecida do Norte, e os catequistas também, por minha filha Juscelana Oliveira, que fez aniversário sábado agora, que Deus dê muitos anos de vida a ela. Santa Maria, Mãe de Deus, rogai por nós, pecadores, agora na hora de nossa morte. Amém.
0: Ave Maria, cheia de graça, o Senhor é convosco. Bendita sois vós entre as mulheres, e bendito é o fruto do vosso ventre, Jesus.
1: Eu vou rezar também por Dom Genivaldo, por os padres que estiver ouvindo neste momento, pela família da Casa da Mãe Aparecida, que é um grupo que a gente tem, da Igreja São José, e por todos os ouvintes que estão ouvindo neste momento. Santa Maria, Mãe de Deus, rogai por nós, pecadores, agora na hora de nossa morte. Amém.
0: Ave Maria, cheia de graça, o Senhor é convosco. Bendita sois vós entre as mulheres, e bendito é o fruto do vosso ventre, Jesus.
1: Exatamente, por todas as crianças que rezam nesse programa, no programa de Paulinho, por Paulinho e os filhos dele, a mãe e todos os ouvintes. Santa Maria, Mãe de Deus, rogai por nós, pecadores, agora na hora de nossa morte. Amém.
0: Glória ao Pai, ao Filho e ao Espírito Santo.
1: Como era no princípio, agora e sempre. Amém. Ô meu bom Jesus, perdoai-me, livrai-me do fogo do inferno, levai as almas todas para o céu e socorrei principalmente as que mais precisarem. abençoar o Santo Padre e aumentar a nossa fé. Converter os pecadores, dar-nos a paz e o dom do Espírito Santo. Ô Maria, concebida sem pecado,
0: rogai por nós que recorremos a vós.
1: E por aqueles que não recorrem a vós. São Miguel, São Gabriel, São Rafael, Nossa Senhora Aparecida, socorrei e vai
0: Mas Aparecida, obrigado por ter rezado conosco. Um dia abençoado a você, uma semana abençoada. Fique com Deus.
1: Obrigado, digo eu, Eduardo. Você está nas minhas orações também. Quem agradece por todos os meus amigos que eu não falei no nome, mas está tudo nas minhas orações.
0: Salve Maria!
1: Salve Maria, Nossa Senhora, rogai por nós.
2: Ouvi no

Mamãe Aparecida, Rede Aparecida de Rádio, rezando com você e por você, meu irmão, minha irmã, você que está na sua casa, no seu trabalho. A Lucimara em Pindamonhangaba rezando conosco, por ela, pelo Matheus, pela Jaqueline, pela netinha Maia, rezando por todos os nossos amigos e amigas do Santo Terço, pela vida e saúde dela e de toda a família também, e por todos que vão estar daqui a pouquinho, né? Passando, saindo para São Paulo, para mais um dia de reabilitação, rezando conosco. Reza com a gente também, pedindo a proteção e as bênçãos da Mãe Aparecida, a professora Estela de Varginha, Minas Gerais, rezando por ela e pela família, louvando e agradecendo a Deus o José Everaldo, pedindo por ele e pela família também, o nosso Gentil, lá de Ponta Grossa, o Gentil Camargo, rezando por ele e pela família, pela nossa Rádio Santana FM, nossa parceira na Rede Aparecida de Rádio. A Maria de Brotas em Castro Alves, rezando por ela, pela família. A Edelma, também rezando por ela e pela família. A nossa irmãzinha querida, rezando conosco, a Eliete Santos, em Curvelo, rezando por todos os nossos irmãos e irmãs, pedindo as bênçãos da Mãe Aparecida. E hoje rezando pela alma da mãezinha dela, Dona Florentina, e também pela alma do pai, o seu Luiz. Rezando conosco, a Maria Edna, rezando com a gente, pedindo pela saúde e vida dela, por todos que estejam neste momento em sintonia, ela que está em Visconde do Rio Branco, rezando conosco, pedindo a proteção e as bênçãos da mãe, o Agrene, a Agrene que está rezando conosco, pedindo as bênçãos da mãezinha por ele, pela família, por todos os nossos irmãos, o Cláudio Antônio rezando conosco, a Maria Augusta rezando com a gente em Salvador, na Bahia, pedindo por ela e pela família, a Lúcia Porto em Arco Verde, no Pernambuco, rezando por ela, pelo Eduardo Nascimento, pelos filhos, louvando e agradecendo a Deus por tudo na vida deles e na vida de todos os familiares que rezam conosco. Louvando e agradecendo a Deus também os nossos irmãos queridos, o José Carlos, lá em Dourados, no Mato Grosso, pedindo as bênçãos da Mãe Aparecida, ele e Dona Neuza, louvando e agradecendo ao bom Deus por tudo que temos, por tudo que somos. Reza com a gente também o Fernando Coutinho de Vila Velha, no Espírito Santo, agradecendo a Deus por tudo na vida deles e da família, louvando e agradecendo sempre ao bom Deus por tudo que temos, por tudo que somos, pedindo sempre a proteção e as bênçãos de nossa mãe, a Senhora Aparecida. Rezando conosco, louvando e agradecendo a Gisele em Capela, no Sergipe, pedindo por ela, pela família, pedindo as bênçãos da Mãe Aparecida por todos os nossos irmãos. Pai nosso que estais nos céus, santificado seja o vosso nome, venha a nós o vosso reino, seja feita a vossa vontade, assim na terra como no céu. O pão nosso de cada dia nos dai hoje, perdoai-nos as nossas ofensas, assim como nós perdoamos a quem nos tem ofendido, e não nos deixeis cair em tentação, mas livrai-nos do mal. Amém. Ave Maria, cheia de graça, o Senhor é convosco, bendita sois vós entre as mulheres, e bendito é o fruto do vosso ventre, Jesus. Santa Maria, Mãe de Deus, rogai por nós, pecadores, agora e na hora de nossa morte. Amém. Ave Maria, cheia de graça, o Senhor é convosco. Bendita sois vós entre as mulheres, e bendito é o fruto do vosso ventre, Jesus. Santa Maria, Mãe de Deus, rogai por nós, pecadores, agora e na hora de nossa morte. Amém. Ave Maria, cheia de graça, o Senhor é convosco. Bendita sois vós entre as mulheres, e bendito é o fruto do vosso ventre, Jesus. Santa Maria, Mãe de Deus, rogai por nós, pecadores, agora e na hora de nossa morte. Amém. Ave Maria, cheia de graça, o Senhor é convosco. Bendita sois vós entre as mulheres, e bendito é o fruto do vosso ventre, Jesus. Santa Maria, Mãe de Deus,
rogai por nós, pecadores, agora e na hora de nossa morte. Amém. Ave Maria, cheia de graça, o Senhor é convosco. Bendita sois vós entre as mulheres, e bendito é o fruto do vosso ventre, Jesus. Santa Maria, Mãe de Deus, rogai por nós, pecadores, agora e na hora de nossa morte. Amém. Ave Maria, cheia de graça, o Senhor é convosco. Bendita sois vós entre as mulheres, e bendito é o fruto do vosso ventre, Jesus. Santa Maria, Mãe de Deus, rogai por nós, pecadores, agora e na hora de nossa morte. Amém. Ave Maria, cheia de graça, o Senhor é convosco. Bendita sois vós entre as mulheres, e bendito é o fruto do vosso ventre, Jesus. Santa Maria, Mãe de Deus, rogai por nós, pecadores, agora e na hora de nossa morte. Amém. Ave Maria, cheia de graça, o Senhor é convosco. Bendita sois vós entre as mulheres, e bendito é o fruto do vosso ventre, Jesus. Santa Maria, Mãe de Deus, rogai por nós, pecadores, agora e na hora de nossa morte. Amém. Ave Maria, cheia de graça, o Senhor é convosco. Bendita sois vós entre as mulheres, e bendito é o fruto do vosso ventre, Jesus. Santa Maria, Mãe de Deus, rogai por nós, pecadores, agora e na hora de nossa morte. Amém. Ave Maria, cheia de graça, o Senhor é convosco. Bendita sois vós entre as mulheres, e bendito é o fruto do vosso ventre, Jesus. Santa Maria, Mãe de Deus, rogai por nós, pecadores, agora e na hora de nossa morte. Amém. Glória ao Pai, ao Filho e ao Espírito Santo, como era no princípio, agora e sempre. Amém. Ó meu bom e amado Jesus, perdoai-nos, livrai-nos do fogo do inferno, levai as almas todas para o céu e socorrei principalmente aquelas que mais precisarem da vossa infinita misericórdia. São José, rogai por nós. Valei-me, São José. Senhora Aparecida, Mãe, Rainha e Padroeira do Brasil, rogai por nós que recorremos a vós.

conosco neste terceiro mistério, louvando e agradecendo os nossos irmãos queridos espalhados por todo o Brasil, pedindo as bênçãos da Mãe Aparecida, ao Zico, lá em Jales, interior de São Paulo, o Adailton e a Adileuza, Adailton e Adileuza, lá em Dourados, no Mato Grosso, rezando conosco, pedindo as bênçãos da Mãe Aparecida. Está agendado, mas hoje o telefone parece que não quer funcionar lá pelos lados do Mato Grosso, né, Adailton? Está rezando conosco lá, graças a Deus, ele e a Adileuza. O Sandrinho em Tucano, na Bahia, rezando conosco, pedindo as bênçãos da Mãe Aparecida, por ele, pela família, por todos os tucanenses, ele que está em Tucano, na Bahia, rezando com a gente. Reza conosco, louvando e agradecendo o Ivanildo Clementino, lá em Guarabira, na Paraíba. Rezando também o Josimar, em Cássia, Minas Gerais. A Fátima, em Cruzeiro, rezando por ela, pela alma do esposo Edson, pelas filhas, pelos irmãos e irmãs do Santo Terço, pelas netas também, pelos netos, louvando e agradecendo a Deus. O Edmar de Maracaju, no Rio Grande do Sul, perdão, no Mato Grosso do Sul. O Marcinho em Dourados, também no Mato Grosso do Sul, rezando conosco. Dona Maria Cleusa em Curvelo, pelos netos, pelo Valdir, por todos da família. O Anderson Pietrobon, lá em Jales, interior de São Paulo, rezando conosco pela rádio Assunção FM, pedindo, louvando e agradecendo a Deus por tudo na nossa vida e na vida da família, pedindo sempre a proteção e as bênçãos de nossa mãezinha querida, a Senhora Aparecida. E quem reza conosco também, louvando e agradecendo ao bom Deus por tudo em nossa vida, são os nossos irmãos, o seu Joaquim Pereira, lá em Franca, interior de São Paulo, rezando por ele, pela Dona Maria Divina. O Paulo Sérgio e a Márcia rezam conosco também, louvando e agradecendo ao bom Deus por tudo que temos, por tudo que somos, pedindo sempre a proteção e as bênçãos de nossa mãezinha querida. Também o nosso irmão, pedindo a proteção da Mãe Aparecida, ele que reza conosco, Rodrigo, rezando pela Dona Maria Angelina, ela que está acompanhando também o Santo Terço conosco, lá em Varginha, em Minas Gerais, rezando por ela e pela família, louvando e agradecendo ao bom Deus por tudo e por todos.

reza conosco, pedindo a proteção e as bênçãos de nossa mãe, seu Geraldo Madeira, lá em Coronel Fabriciano, pedindo as bênçãos da mãe Aparecida por ele, pela família, louvando e agradecendo. Ele e Dona Raimunda estão lá rezando conosco, pedindo sempre a proteção e as bênçãos da mãezinha querida, por todos os nossos irmãos e irmãs em Cristo, rezando conosco no dia de hoje. Pai nosso que estais nos céus, santificado seja o vosso nome. Venha a nós o vosso reino. Seja feita a vossa vontade, assim na terra como no céu. O pão nosso de cada dia nos dai hoje. Perdoai as nossas ofensas, assim como nós perdoamos a quem nos tem ofendido. E não nos deixeis cair em tentação, mas livrai-nos do mal. Amém. Ave Maria, cheia de graça, o Senhor é convosco. Bendita sois vós entre as mulheres, e bendito é o fruto do vosso ventre, Jesus. Santa Maria, Mãe de Deus, rogai por nós, pecadores, agora e na hora de nossa morte. Amém. Ave Maria, cheia de graça, o Senhor é convosco. Bendita sois vós entre as mulheres, e bendito é o fruto do vosso ventre, Jesus. Santa Maria, Mãe de Deus, rogai por nós, pecadores, agora e na hora de nossa morte. Amém. Ave Maria, cheia de graça, o Senhor é convosco. Bendita sois vós entre as mulheres, e bendito é o fruto do

0: vosso ventre, Jesus. Santa Maria, Mãe de Deus, rogai por nós, pecadores, agora e na hora de nossa morte. Amém. E quem reza conosco, Alô e o Valdir, rezando com a gente nesse mistério, ainda colocando as suas intenções. Atendeu, graças a Deus, Lucimara. Bom dia.
1: Bom dia, professor. Bom dia. Tudo bem?
0: Tudo certinho. Hoje nós rezamos por quem, minha irmã?
1: Pela nossa família, pela sua família, pelas almas e por todos que rezam por nós nesse momento, que estão rezando o terço.
0: E por quem mais?
1: Por todos que rezam o terço nesse momento, e vamos rezar.
0: Vamos rezar e agradecer a Deus, continuando este nosso mistério, terceiro mistério. Ave Maria, cheia de graça, o Senhor é convosco. Bendita sois vós entre as mulheres, e bendito é o fruto do vosso ventre, Jesus.
1: Santa Maria, Mãe de Deus, rogai por nós, pecadores, agora e na hora de nossa morte. Amém.
0: Ave Maria, cheia de graça, o Senhor é convosco. Bendita sois vós entre as mulheres, e bendito é o fruto do vosso ventre, Jesus.
1: Santa Maria, Mãe de Deus, rogai por nós, pecadores, agora e na hora de nossa morte. Amém.
0: Ave Maria, cheia de graça, o Senhor é convosco. Bendita sois vós entre as mulheres, e bendito é o fruto do vosso ventre, Jesus.
1: Santa Maria, Mãe de Deus, rogai por nós, pecadores, agora e na hora de nossa morte. Amém.
0: Ave Maria, cheia de graça, o Senhor é convosco. Bendita sois vós entre as mulheres, e bendito é o fruto do vosso ventre, Jesus.
1: Santa Maria, Mãe de Deus, rogai por nós, pecadores, agora e na hora de nossa morte. Amém.
0: Ave Maria, cheia de graça, o Senhor é convosco. Bendita sois vós entre as mulheres, e bendito é o fruto do vosso ventre, Jesus.
1: Santa Maria, Mãe de Deus, rogai por nós, pecadores, agora

0: nós.
1: São José.
0: Valei-nos, São José.
1: Senhora Aparecida, Mãe, Rainha e Padroeira do Brasil.
0: Rogai por nós que recorremos a vós.
1: Meus irmãos queridos, obrigado por terem rezado conosco. Bom trabalho daqui a pouquinho para vocês dois. Fiquem com Deus, boa semana.
2: Amém, fique com Deus, senhor também. Boa semana.
1: Salve Maria.
0: Salve Maria.

vida de rádio, rezando com você e por você, meu irmão, minha irmã, onde quer que você esteja, viu? Louvando e agradecendo a Deus por tudo, na sua vida, na vida da sua

Paulo, rezando pela esposa dele, a dona Rita, pela vida e saúde deles dois. Quem reza com a gente também é o José Espinazzi, lá em Várzea Paulista, São Paulo, pedindo por ele, pela esposa, por todos da família, louvando e agradecendo a Deus. Rezando e agradecendo também o Orivaldo Ferreira, pedindo por ele, pela família, o nosso José João, lá em Palhoça, Santa Catarina, rezando por ele, pela família, a nossa irmã Maria José, que reza conosco também por ela, pela família, a Ilane em São Paulo, a Cristiane e o Antônio em Fátima do Sul, rezando conosco, a Maria Elza em Ananindeua, os nossos irmãos que rezam conosco todos os dias, louvando e agradecendo ao bom Deus por tudo que temos, por tudo que somos. Quem também está rezando com a gente, pedindo a proteção e as bênçãos da Mãe Aparecida, é o Edson e a Tonília, lá em Ceilândia, pedindo por ele, pela família, por todos aqueles que estejam neste momento rezando conosco, louvando e agradecendo ao bom Deus por tudo na vida deles e de toda a família. O Jusa, ô Jusa, estava aí marcado para rezar conosco, também não está atendendo ao telefone. Hoje está todo mundo complicado um pouquinho, né? Mas com a graça de Deus, a gente vai rezando, agradecendo a Deus por tudo. Tem dia que é complicado, tem dia que é difícil, não é, meu povo? Como diz os antigos, não é todo dia que a gente come um pão fresquinho, não é verdade? Então, vamos ter paciência com o nosso povo. Não estão conseguindo atender, toca, né? Mas não atende, mas com a graça de Deus nós vamos rezando, louvando e agradecendo. Vamos ver se a Lucimara aqui em Pindamonhangaba reza conosco, também pedindo a proteção e as bênçãos da Mãe Aparecida. A Lucimara está em viagem, não vai conseguir atender ao telefone também. A Margarida em Campo Largo, rezando conosco por ela e pela família, rezando pela família Freitas, pelo neto Davi José, aqui em Ponta Grossa, louvando e agradecendo ao bom Deus por tudo. Pai nosso que estais nos céus, santificado seja o vosso nome, venha a nós o vosso reino, seja feita a vossa vontade, assim na terra como no céu. O pão nosso de cada dia nos dai hoje, perdoai as nossas ofensas, assim como nós perdoamos a quem nos tem ofendido, e não nos deixeis cair em tentação, mas livrai-nos do mal. Amém. Ave Maria, cheia de graça, o Senhor é convosco. Bendita sois vós entre as mulheres, e bendito é o fruto do vosso ventre, Jesus. Santa Maria, Mãe de Deus, rogai por nós, pecadores, agora e na hora de nossa morte. Amém. Ave Maria, cheia de graça, o Senhor é convosco. Bendita sois vós entre as mulheres, e bendito é o fruto do vosso ventre, Jesus. Santa Maria, Mãe de Deus, rogai por nós, pecadores, agora e na hora de nossa morte. Amém. O João Lima, lá de Palmeira, no Paraná, rezando conosco, porteiro de condomínio, está no trabalho, louvando e agradecendo a Deus pela vida e saúde dele e da família. Ave Maria, cheia de graça, o Senhor é convosco. Bendita sois vós entre as mulheres, e bendito é o fruto do vosso ventre, Jesus. Santa Maria, Mãe de Deus, rogai por nós, pecadores, agora.

e na hora de nossa morte. Amém. Ave Maria, cheia de graça, o Senhor é convosco. Bendita sois vós entre as mulheres, e bendito é o fruto do vosso ventre, Jesus. Santa Maria, Mãe de Deus, rogai por nós, pecadores, agora e na hora de nossa morte. Amém. Ave Maria, cheia de graça, o Senhor é convosco. Bendita sois vós entre as mulheres, e bendito é o fruto do vosso ventre, Jesus. Santa Maria, Mãe de Deus, rogai por nós, pecadores, agora e na hora de nossa morte. Amém. Ave Maria, cheia de graça, o Senhor é convosco. Bendita sois vós entre as mulheres, e bendito é o fruto do vosso ventre, Jesus. Santa Maria, Mãe de Deus, rogai por nós, pecadores, agora e na hora de nossa morte. Amém. Ave Maria, cheia de graça, o Senhor é convosco. Bendita sois vós entre as mulheres, e bendito é o fruto do vosso ventre, Jesus. Santa Maria, Mãe de Deus, rogai por nós, pecadores, agora e na hora de nossa morte. Amém. Ave Maria, cheia de graça, o Senhor é convosco. Bendita sois vós entre as mulheres, e bendito é o fruto do vosso ventre, Jesus. Santa Maria, Mãe de Deus, rogai por nós, pecadores, agora e na hora de nossa morte. Amém. Ave Maria, cheia de graça, o Senhor é convosco. Bendita sois vós entre as mulheres, e bendito é o fruto do vosso ventre, Jesus. Santa Maria, Mãe de Deus, rogai por nós, pecadores, agora e na hora de nossa morte. Amém. Ave Maria, cheia de graça, o Senhor é convosco. Bendita sois vós entre as mulheres, e bendito é o fruto do vosso ventre, Jesus. Santa Maria, Mãe de Deus, rogai por nós, pecadores, agora e na hora de nossa morte. Amém. Ave Maria, cheia de graça, o Senhor é convosco. Bendita sois vós entre as mulheres, e bendito é o fruto do vosso ventre, Jesus. Santa Maria, Mãe de Deus, rogai por nós, pecadores, agora e na hora de nossa morte. Amém. Glória ao Pai, ao Filho e ao Espírito Santo, como era no princípio, agora e sempre. Amém. Ó meu bom e amado Jesus, perdoai-nos, livrai-nos do fogo do inferno, levai as almas todas para o céu e socorrei principalmente aquelas que mais precisarem da vossa infinita misericórdia. Nossa Senhora do Perpétuo Socorro, rogai por nós. Santa Rita de Cássia, rogai por nós. Senhora Aparecida, Mãe, Rainha e Padroeira do Brasil, rogai por nós que recorremos a vós.

0: Aparecida, Rede Aparecida de Rádio, rezando com você e por você, meu irmão, onde quer que você esteja. E neste quinto mistério, quem reza conosco é a Dona Cleusa, lá em Curvelo, Minas Gerais. Dona Cleusa, bom dia.
1: Bom dia, Eduardo, tudo bem?
0: Tudo certo, graças a Deus. E hoje, Dona Cleusa, nós rezamos por quem, minha irmã?
1: Pela minha vida, pela minha saúde, pelo Valdir que está aqui rezando comigo, pelos meus filhos, meus netos, por todos de Curvelo que está apreciando a oitava de São Geraldo, pela paz do mundo, pela saúde, todos que estão necessitando.
0: Amém. Vamos rezar e agradecer a Deus por tudo na vida da senhora. E quem está rezando também conosco aí de Curvelo é a nossa irmã Marlene de Curvelo, ela que está
1: conheço,
0: rezando.
1: Conheço, minha vizinha.
0: Então, ela está também rezando, fazendo a oitava de São Geraldo. Ela diz que está maravilhosa. E quem está fazendo os comentários é o nosso irmão, Iandeide, alguma coisa assim, de Aparecida. Ah, o Ian, o irmão Ian. O irmão isso, de Aparecido, nosso querido irmão missionário redentorista. Que maravilha. Vamos rezar pela Marlene, pela senhora, por todos os irmãos que estão participando da oitava de São Geraldo em Curvelo. Pai nosso que estais nos céus, santificado seja o vosso nome. Venha a nós o vosso reino. Seja feita a vossa vontade, assim na terra como no céu.
1: O pão nosso de cada dia nos dai hoje, perdoai as nossas ofensas, assim como nós perdoamos a quem nos tem ofendido, e não nos deixei cair em tentação, mas livrai do mal. Amém.
0: Ave Maria, cheia de graça, o Senhor é convosco, bendita sois vós entre as mulheres, e bendito é o fruto do vosso ventre, Jesus.
1: Santa Maria, Mãe de Deus, rogai por nós, pecadores, agora e na hora da nossa morte. Amém.
0: Ave Maria, cheia de graça, o Senhor é convosco. Bendita sois vós entre as mulheres, e bendito é o fruto do vosso ventre, Jesus.
1: Santa Maria, Mãe de Deus, rogai por nós, pecadores, agora e na hora da nossa morte. Amém.
0: Ave Maria, cheia de graça, o Senhor é convosco. Bendita sois vós entre as mulheres, e bendito é o fruto do vosso ventre, Jesus.
1: Santa Maria, Mãe de Deus, rogai por nós, pecadores, agora e na hora da nossa morte. Amém.
0: Ave Maria, cheia de graça, o Senhor é convosco. Bendita sois vós entre as mulheres, e bendito é o fruto do vosso ventre, Jesus.
1: Santa Maria, Mãe de Deus, rogai por nós, pecadores, agora e na hora da nossa morte. Amém.
0: Ave Maria, cheia de graça, o Senhor é convosco. Bendita sois vós entre as mulheres, e bendito é o fruto do vosso ventre, Jesus.
1: Santa Maria, Mãe de Deus, rogai por nós, pecadores, agora e na hora da nossa morte. Amém.
0: Ave Maria, cheia de graça, o Senhor é convosco. Bendita sois vós entre as mulheres, e bendito é o fruto do vosso ventre, Jesus.
1: Santa Maria, Mãe de Deus, rogai por nós, pecadores, agora e na hora da nossa morte. Amém.
0: Ave Maria, cheia de graça, o Senhor é convosco. Bendita sois vós entre as mulheres, e bendito é o fruto do vosso ventre, Jesus.
1: Santa Maria, Mãe de Deus, rogai por nós, pecadores, agora e na hora da nossa morte. Amém.
0: Ave Maria, cheia de graça, o Senhor é convosco. Bendita sois vós entre as mulheres, e bendito é o fruto do vosso ventre, Jesus.
1: Santa Maria, Mãe de Deus, rogai por nós, pecadores, agora e na hora da nossa morte. Amém.
0: Ave Maria, cheia de graça, o Senhor é convosco. Bendita sois vós entre as mulheres, e bendito é o fruto do vosso ventre, Jesus.
1: Santa Maria, Mãe de Deus, rogai por nós, pecadores, agora e na hora da nossa morte. Amém.
0: Ave Maria, cheia de graça, o Senhor é convosco. Bendita sois vós entre as mulheres, e bendito é o fruto do vosso ventre, Jesus.
1: Santa Maria, Mãe de Deus, rogai por nós, pecadores, agora e na hora da nossa morte. Amém.
0: Glória ao Pai, ao Filho e ao Espírito Santo.
1: Como era no princípio, agora e sempre, por todos os séculos dos séculos. Amém.
0: Ó meu bom e amado Jesus,
1: perdoai-nos, livrai do fogo do inferno, levai as almas todas para o céu, e socorrei pessoalmente aquelas que mais precisarem da vossa infinita misericórdia e dai-nos a paz.
0: Nossa Senhora do Perpétuo Socorro,
1: rogai por nós.
0: São Geraldo,
1: rogai por nós.
0: Santo Afonso Maria de Ligório,
1: rogai por nós.
0: Senhora Aparecida, Mãe, Rainha e Padroeira do Brasil,
1: rogai por nós que recorremos a vós.
0: Dona Cleusa Valdir, muito obrigado por ter rezado conosco. Um dia abençoado, uma semana abençoada a vocês. Fiquem com Deus.
1: Amém. Fica com Deus também, Eduardo.
0: Salve Maria.
1: Salve Maria.
0: Com a Mãe Aparecida, Rede Aparecida de Rádio, rezando, meu irmão, minha irmã, com você e por você. E nós queremos agradecer a nossa mãezinha querida por tudo que ela tem realizado na nossa vida, na vida de nossa família, na vida de todos aqueles que rezam conosco, pedindo sempre a proteção e a intercessão dela na vida de cada um de nós, na alegria, no amor, na paz, na esperança, sempre com as bênçãos do Senhor Jesus e a proteção dela, nossa Mãe Santíssima. Infinitas graças vos damos, soberana Rainha, pelos benefícios que todos os dias

as recebemos de vossas mãos maternais. Dignai-vos agora e para sempre tomar-nos debaixo de vosso poderoso amparo, e para mais vos alegrar, vos saudamos com uma salve rainha. Salve rainha, mãe de misericórdia, vida, doçura e esperança nossa salve. A vós bradamos os degredados filhos de Eva, a vós suspiramos gemendo e chorando neste vale de lágrimas. Eia, pois, advogada nossa, esses vossos olhos misericordiosos a nós volvei, e depois deste desterro, mostrai-nos Jesus, bendito fruto do vosso ventre. Ó clemente, ó piedosa, ó doce e sempre Virgem Maria, rogai por nós, Santa Mãe de Deus, para que sejamos dignos das promessas de Cristo. Assim seja. Amém. Momento de nós nos entregarmos. Estamos chegando ao final de mais uma oração do Santo Terço pela Rádio Aparecida, Rede Aparecida de Rádio. E como de costume, eu convido você, meu irmão, minha irmã, a rezar conosco, a entregar a sua vida, o seu coração, a sua família, o seu trabalho, as suas necessidades, dificuldades, o problema que você terá que resolver no dia de hoje, que nós possamos entregar tudo à nossa mãe. A nossa Mãe Santíssima, Mãe da Divina Graça, Mãe da Esperança, Mãe da Consolação, Mãe da Alegria. Que a Senhora Aparecida, nossa Mãe, interceda por cada um de nós em todos os momentos de nossa vida, em especial no dia de hoje. Nos consagremos à nossa Mãe. Ó Maria Santíssima, pelos méritos de nosso Senhor Jesus Cristo, em vossa querida imagem de Aparecida, espalhais inúmeros benefícios sobre todo o Brasil. Eu, embora indigno de pertencer ao número de vossos filhos e filhas, mas cheio do desejo de participar dos benefícios de vossa misericórdia, prostrado a vossos pés, consagro-vos o meu entendimento, para que sempre pense no amor que mereceis. Consagro-vos a minha língua, para que sempre vos louve e propague a vossa devoção. Consagro-vos o meu coração, para que depois de Deus vos ame sobre todas as coisas. Recebei-me, ó Rainha incomparável, vós que o Cristo crucificado deu-nos por mãe, no ditoso número de vossos filhos e filhas. Acolhei-me debaixo de vossa proteção. Socorrei-me em todas as minhas necessidades espirituais e temporais, sobretudo na hora de minha morte. Abençoai-me, ó celestial cooperadora, e com vossa poderosa intercessão, fortalecei-me em minha fraqueza, a fim de que, servindo-vos fielmente nesta vida, possa louvar-vos, amar-vos e dar-vos graças no céu por toda a eternidade. Assim seja. Obrigado a você, meu irmão, a você, minha irmã, a você que rezou conosco. Nós estivemos e continuaremos sempre unidos, em nome do Pai, do Filho e do Espírito Santo. Amém. Fiquem todos com as bênçãos do Senhor Jesus, a proteção e a intercessão dela, a Mãe do Belo Amor, a Senhora Aparecida.

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6: 5 horas, horário de Brasília.
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chegando naquele jeitão de sempre que você já conhece, com muita música sertaneja, alegria e diversão, pra gente começar bem mais uma semana e fechar com chave de ouro mais um mês aqui na Rádio Aparecida e na Rede Aparecida de Rádio, porque hoje é segunda-feira, dia 31 de agosto de 2026, último dia do mês de agosto, esse que é um dos meses mais longos do ano. É ou não é, meu amigo e minha amiga? Chega dezembro, mas não acaba agosto, mas hoje tá acabando. Último dia do mês de agosto e nós por aqui começando mais um Acorda Brasil, agradecendo sempre o seu carinho, agradecendo sempre a sua companhia e agradecendo também essa equipe maravilhosa que nos ajuda a levar a programação da Rádio Aparecida até você com muita qualidade. Na direção geral, nós temos o missionário redentorista Padre Vanderlei Souza. Na coordenação, nós temos a Paula Castro. E nos trabalhos técnicos, comandando a máquina de som da Rádio Aparecida, eles, meus amigos, Leonardo Mota, o Leozinho e o Patrick Carvalho, o MC Trick. Vocês estão bom? Firmes e fortes, bom pra arrebentar, animados pra mais essa segundona, então tá bom. E quero lembrar você, meu amigo e minha amiga, que devido à propaganda eleitoral gratuita que está acontecendo em todos os veículos de comunicação desse nosso Brasilzão, tem uns blocos do Acorda Brasil que é mais curtinho, então eu vou tentar falar um pouquinho menos pra gente ouvir muita moda boa, combinado? Mas vamos tentar aí colocar todas as participações também que vão chegar no nosso WhatsApp 12-3104-1043. Semana passada chegou umas na sexta-feira e eu tinha esquecido que começava na sexta-feira. Aí quando vi, tive que cortar algumas participações com dor no coração, mas as participações que chegar a gente vai encaixando, tá bom, meu amigo e minha amiga? Inclusive já vai mandando recadão no nosso WhatsApp 12-3104-1043 e eu já tô devendo música pra minha amiga Nair, que nos ouve na cidade de Cunha, São Paulo. Ela que tá querendo ouvir o Teodoro Sampaio cantando Jesus e o Fazendeiro. Quem que vai começar na máquina de som? É você, Leozinho. Então já vai preparando pra nossa amiga Nair e pra todos os apreciadores de Teodoro e Sampaio. Enquanto você vai preparando daí, eu vou mandando daqui aquele abraço carinhoso e especial aos amigos e amigas que nos acompanham e nos sintonizam através das emissoras de rádios que fazem parte da rede Aparecida de Rádio, entre elas a Rádio Cidade FM em Martins Soares, Minas Gerais, a Rádio Difusora em Casa Branca, São Paulo, a Rádio Coração FM em Dourados, no Mato Grosso do Sul, e a Rádio Diocesana FM em Campanha, Minas Gerais. Essas que são algumas das várias emissoras que sempre

0: esparramam a nossa programação pelos quatro cantos desse nosso Brasilzão. A cada uma delas fica aqui o nosso agradecimento, o nosso muito obrigado. Agora sim, meu amigo Leozinho, simbora! Abriu o programa com Teodoro Sampaio cantando Jesus e o Fazendeiro. Bom dia, Brasil!
1: Jesus!

0: 5:14, horário de Brasília.
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0: E o Acorda, Brasil agora dá uma paradinha bem rapidinha, mas daqui a pouquinho o sertanejo do bom continua por aqui.
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8: 5:17, horário de Brasília.
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0: Rádio Aparecida Música FM, São Taí, as Irmãs Freitas, fechando o primeiro bloco cantando Sonhei com Você, e essa vai pro meu amigo Seu Zé, na cidade de Potim, que mandou recadão no nosso WhatsApp. O recadão tá chegando, viu, Seu Zé? Pode ficar tranquilo, é que às vezes a gente não consegue atender todos os pedidos num dia só, mas suas mensagens estão chegando aqui no nosso WhatsApp 12 3104 1043, inclusive liga o microfone aí, deixa o Seu Zé soltar a voz.
1: Bom dia, Bruno, José Ribeiro do Coqui. Quero ouvir a música das Irmãs Freitas, oferecer à turma de Lagoinha, a todos os meus amigos do Coqui.
0: Valeu, meu amigo Seu Zé, uma excelente e abençoada semana pro senhor, pra toda a família e pra toda essa turma gente boa que o senhor acabou de falar e pediu e ouviu as Irmãs Freitas, fechando o primeiro bloco do Acorda Brasil. No próximo bloco, eu já vou voltar pra gente abrir a votação da música da semana. Tem também a mensagem sertaneja, vou trazer um poema do meu amigo Jonino, o poeta de Lagoinha, que semana passada esteve aqui nos fazendo uma visita, e daqui a pouquinho eu trago um poema que inclusive ele me mandou, e ele falou que é um poema fresquinho, fresquinho, que ele fez faz poucos dias, então nem precisei pegar um no livro dele. Ele falou que ele fez nesse mês 2 poemas e me mandou um deles, e daqui a pouquinho eu vou partilhar com você o poema intitulado Sertão Era Mais Sertão. Eu volto já.
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0: 5:31, horário de Brasília.
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0: Estamos de volta para dar sequência ao Acorda Brasil desta segunda-feira, dia 31 de agosto de 2026. Mais um mês chegando ao fim e nós por aqui firmes e fortes para levar até você o melhor da música sertaneja, porque aqui entra mês, sai mês, mas a música sertaneja não para. De segunda a segunda, nós estamos aqui todas as manhãs levando os clássicos da música sertaneja, levando só modão de qualidade, do jeito que o povo gosta, do jeito que o Brasil quer e merece ouvir aqui na emissora de Nossa Senhora Aparecida, a famosíssima Rádio Aparecida, que ó, semana que vem vai completar aniversário, 75 anos da Rádio Aparecida. Amanhã já começa o mês de setembro, mês de muita festa aqui pra nós celebrar os 75 anos da Rádio Aparecida, essa rádio tão tradicional tradicional do nosso Brasilzão. Abraçando os amigos e amigas que nos ouvem através das emissoras de rádios que integram a rede Aparecida de Rádio, que fazem parte dessa história também, porque nos ajudam a levar a nossa programação cada dia mais longe, entre elas a Rádio Brasil em Campinas, São Paulo, a Rádio Interativa FM em Espírito Santo do Pinhal, São Paulo, a Rádio Regional Esperança FM em Lins, São Paulo, e a Rádio Rural FM em Tefé, no Amazonas. Essas que são algumas das várias emissoras que sempre esparramam a nossa programação pelos quatro cantos do nosso país. E é o seguinte, eu quero abrir agora a votação da música da semana. Essa semana são duas músicas que não vai deixar ninguém ficar ruim, não, porque as duas músicas são boas e falam sobre isso, né? Sobre estar bem. Porque a de número um é o Gilberto e Gilmar cantando Tá Ruim, Mas Tá Bom. Essa é a de número um. E a de número dois, o César Menotti e Fabiano cantando Bom Também. Qual que é a sua preferida? Vai mandando recadão no nosso WhatsApp 12-3104-1043. Tem um trechinho delas aí, Leozinho e MC Trick. Capricha num trechinho delas, então.

0: compartilhar aquela mensagem sertaneja com você.
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0: E como eu prometi no bloco anterior, eu vou trazer um poema de autoria do meu amigo João Nino, o poeta de Lagoinha, intitulado Sertão Era Mais Sertão, que é mais ou menos assim. Nos tempos de antigamente, o sertão era mais sertão, o nosso meio ambiente era o ar puro na respiração, tinha-se bastante certeza de ter mais fartura de pão. Na terra se sentia firmeza, porque a mãe natureza quase só promovia a satisfação. Mas nos tempos atuais, quase só se vê devastação, tudo que o ser humano faz é destruir a vegetação. Esse clima do momento, com ar, com cheiro de poluição, a terra por fora e por dentro se evaporando com o vento no caminho da destruição. Aumento de carro e motoca, e de ônibus e caminhão, e tiroteio, barulho de pipoca entre polícia e ladrão. No mundo, muitas guerras, de nação contra nação, destruindo morros e serras, numa vida que se encerra numa grande desunião. Mas ainda há uma esperança, porque existe a solução de sonhar igual a uma criança nesse mundo de ilusão. Aí tudo poderá mudar com as pessoas de bom coração. Nossa terra vai preservar, em sertão de novo transformar, e Deus vai dar a sua bênção. Vamos ver as catingas e as cantigas dos passarinhos com a bonita canção e as árvores cheias de ninho para continuar a nova geração. E o ser humano mais consciente, seguindo uma boa direção e também mais inteligente.

0: 5h44, horário de Brasília.
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0: E agora a gente vai dar uma pequena pausa aqui no Acorda Brasil, mas a gente volta já.
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5: 5h47, horário de Brasília. 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

0: Rádio Aparecida Música Fé e Missão, tá aí o Barrenito Júnior cantando com o Creone, Quebra Topete, pra minha amiga Neuza, na cidade de Goiânia, Goiás, a capital de Goiás, tá ligadaça aqui no Acorda Brasil. Beijo pra você, Neuza, e pra todos os goianos também que curtem a Rádio Aparecida. E agora é hora do Amigo do Campo ficar bem informado com as principais notícias e informações do mundo agropecuário.
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3: E o Brasil caminha para uma produção recorde de milho. Normalmente, muita oferta significaria pressão para baixo nos preços. Mas nos últimos dias, as cotações do cereal reagiram em diferentes regiões do país. Entre os motivos, estão o atraso da colheita em algumas áreas e, principalmente, a decisão de produtores de segurar o grão, evitando vender nos valores atuais e esperando melhores negócios. Com menos milho sendo oferecido imediatamente, os compradores precisam disputar o produto disponível.
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10: 5:59, horário de Brasília.
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0: Já estamos de volta para aquele momento especial do programa.

0: Onde eu sempre convido você a falar com Deus e Nossa Senhora Aparecida através da oração da manhã com o missionário redentorista, Padre William Betônio. Bom dia, Padre William.
1: Olá, Bruno. Bom dia para você também, ouvinte da Rádio Aparecida que nos acompanha nesta manhã. Começando este dia, convido você a fazermos a nossa oração da manhã.

0: Eu convido você, neste momento, a invocarmos sobre nós a presença da Trindade Santíssima, em nome do Pai, do Filho e do Espírito Santo. Amém.
1: Vamos rezar.
0: Senhor, nasce mais um dia. Aos poucos vamos abrindo as janelas e as portas, deixando a luz do sol entrar. Tudo vai ganhando contorno, dimensão, calor e vida. Senhor, nós te agradecemos por este dia. Abrimos nossas portas e janelas para que tu possas entrar com a tua luz. Queremos que tu, Senhor, defina os contornos de nossos caminhos, a dimensão de nossos projetos, o calor de nossos relacionamentos e o rumo de nossa vida. Podes entrar, Senhor, em nossa família. Precisamos do ar puro da tua verdade. Precisamos da tua mão libertadora para abrir compartimentos fechados. Precisamos da tua beleza para amenizar nossa dureza. Precisamos de tua paz para nossos conflitos. Precisamos do teu contato para curar as nossas feridas. Precisamos, sobretudo, Senhor, de tua presença para aprendermos a partilhar e a abençoar. Amém.
1: A palavra nos alimenta. Evangelho segundo Lucas. Naquele tempo veio Jesus à cidade de Nazaré, onde se tinha criado. Conforme seu costume, entrou na sinagoga no sábado e levantou-se para fazer a leitura. Deram-lhe o livro do profeta Isaías. Abrindo o livro, Jesus achou a passagem que está escrito: O Espírito do Senhor está sobre mim, porque ele me consagrou com a unção para anunciar a boa nova aos pobres. Enviou-me para proclamar a libertação aos cativos e aos cegos a recuperação da vista, para libertar os oprimidos e para proclamar um ano da graça do Senhor. Depois fechou o livro, entregou-o ao ajudante e sentou-se. Todos os que estavam na sinagoga tinham os olhos fixos nele. Então começou a dizer-lhes: Hoje se cumpriu esta passagem da Escritura que acabastes de ouvir. Todos davam testemunho a seu respeito, admirados com as palavras cheias de encanto que saíam da sua boca. E diziam: Não é este o filho de José? Jesus, porém, disse: Sem dúvida, vós me repetireis o provérbio: Médico, cura-te a ti mesmo. Faze também aqui, em tua terra, tudo o que ouvimos dizer que fizeste em Cafarnaum. E acrescentou: Em verdade, eu vos digo que nenhum profeta é bem recebido em sua pátria. De fato, eu vos digo: No tempo do profeta Elias, quando não choveu durante 3 anos e 6 meses e houve grande fome em toda a região, havia muitas viúvas em Israel. No entanto, a nenhuma delas foi enviado Elias, senão a uma viúva que vivia em Sarepta, na Sidônia. E no tempo do profeta Eliseu, havia muitos leprosos em Israel. Contudo, nenhum deles foi curado, mas sim Naamã, o sírio. Quando ouviram estas palavras de Jesus, todos na sinagoga ficaram furiosos, levantaram-se e o expulsaram da cidade. Levaram-no até ao alto do monte, sobre o qual a cidade estava construída, com a intenção de lançá-lo no precipício. Jesus, porém, passando pelo meio deles, continuou o seu caminho. Rezando com você e por você.
0: Pai nosso que estais nos céus, santificado seja o vosso nome. Venha a nós o vosso reino, seja feita a vossa vontade, assim na terra como no céu. O pão nosso de cada dia nos dai hoje, perdoai as nossas ofensas, assim como nós perdoamos a quem nos tem ofendido, e não nos deixeis cair em tentação, mas livrai-nos do mal. Amém. Ave Maria, cheia de graça, o Senhor é convosco, bendita sois vós entre as mulheres, Bendito é o fruto do vosso ventre, Jesus. Santa Maria, Mãe de Deus, rogai por nós, pecadores, agora e na hora de nossa morte. Amém. Em nome do Pai, do Filho e do Espírito Santo. Amém.
2: Muito obrigado, Padre William Betônio. E vamos seguindo o Acorda Brasil desta segunda-feira, dia 31 de agosto de 2026. Mandando um beijão.
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gente, muito bom dia. Agora já são 5:10. 5:10 e nós estamos chegando, gente. Chegando no seu rádio para mais um programa Coração Sertanejo. Aqui nos 95,7 da sua Rádio Coração, a rádio da Diocese de Dourados. E até às 7 horas da manhã, muita música sertaneja, música raiz e também a boa música regional. Bom dia, bom dia, bom dia, bom dia, meu povo!

verdade, gente, olha nós outra vez por aqui, felizes da vida nesta manhã gostosa de segunda-feira, 31 de agosto de 2026.

Eu sou do Mato Grosso do Sul, alô gente que ouve a gente nesse mundão de meu Deus. Aonde você estiver, sejam bem-vindos, sejam bem-vindas. Tivemos aí a programação diretamente da Rádio Aparecida e a partir de agora o comando passa a ser aqui, diretamente do estúdio auxiliar no Altos da Avenida Marcelino Pires, no Centrão de Dourados, falando para todo o sul do Mato Grosso do Sul e pela internet para o Brasil e para o mundo.

Mais amado da região, liberado pra você ligar e participar no nosso programa, hein? Bora lá, pega a caneta, pega um lápis e anota aí, abre o tecladinho do telefone e já vai digitando, tá bom? Beleza, vamos lá? Para enviar torpedos e mensagens para falar com N. Teixeira é o 99907-2204. Isso, 99907-2204. E tem também o WhatsApp oficial da Rádio Coração. Ele é fixo e o WhatsApp, tá? Bora lá? Anota aí: 3422-9507, tá bom? 3422-9507.

tarde maravilhosa de segunda-feira, né, gente? Tamo juntos novamente. Bom, e aí, como foi seu final de semana? Foi bacana? É. Não tem, de repente tem algumas coisas que nem, né? Tem coisas que não aconteceram, mas estamos aí, graças a Deus, vivendo mais um dia, mais uma semana, né? E pode ter certeza que vai dar certo aquilo que você queria. Acredite e confia, tá bom?

certo. Quero convidar você. Olha, vamos fazer o seguinte: a dezena do terço, como nós estamos tendo aí o horário obrigatório político às 6 horas da manhã, a gente reza a dezena às 5h30, tá bom? Verdade. Isso é legal, tá? 5h30, beleza? Estamos combinados. Deixa eu dar uma olhada lá na galerinha que tá com a gente. Bom dia, dona Luzia, bom dia, Irineu, lá na Associação Banco da Terra, ao som da 95. Um abraço pra vocês. Vai digitando aí, com a de Eva lá no Roma 3. Bom dia, Rosana, bom dia, Miguelito. Madre Santa de Dio lá no, na Sitioca Síria. Raslenha em Dourados. Leandra, bom dia, Leandra, lá no João Paulo II, rezando junto, hein, Leandra? Hoje 5h30, menina, tá legal? Então 5h30. É verdade, ela reza sempre pelos nossos religiosos, né? Pelos diáconos, pelos padres, por Dom Henrique, né? Pelo nosso Papa, por todos nós do rádio. Obrigado, Leandra. Obrigado. A Luzia mais o Irineu falando assim: ô, toca pra nós aí 4 cantos da casa. Vamos tocar, assim.

Maria Aparecida Pereira, lá no Parque das Nações, Dourados. Bom dia, menina, junto com o Frei Gilson, né? Paulo, bom dia, seu Paulo. Bom dia, família Matheus.

0: na Vila Formosa, curtindo aí a nossa programação. Tem mais mensagem, daqui a pouco a gente manda mais. Alô? Beleza? Isso, vamos trazendo aí a primeira música de hoje. Quem vai cantar pra gente é Luiz Glano, Gircel da Viola, Rei dos Canoeiros. Vai lá!
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0: Eita, gente, que beleza, olha a hora, gente, 5h24. Programa Coração Sertanejo, 37 da manhã. Daqui a pouquinho vamos rezar a dezena do terço, tá bom?
1: Sinto o clima, é dia.
0: Beleza? É já. Vamos fazer assim então. Vou atender pedido aqui. Vai mandando a sua mensagem. Na sequência, nós teremos o intervalo e depois a gente já vem pra dezena do terço, tá bom? Um pouquinho mais cedo por conta aí do horário obrigatório, horário político.

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2: 5:29.
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7: 5 horas e 33 minutos.
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E chegamos no momento especial do nosso programa, né? Excepcionalmente, neste período de eleições, de horário político, rezaremos a nossa dezena às 5:30 da manhã. Agradecendo a Deus pelo dom da vida, agradecendo a Deus por mais uma semana, pela saúde, pelo trabalho, pela família. Pedimos a Ti, Mãezinha do Céu, que interceda por nós junto a Seu Filho amado Jesus. Interceda pelos nossos entes queridos que estão distantes, né? A passeio, a trabalho. Queremos colocar em oração também nossos enfermos, os que estão nos hospitais, aqueles que estão em casa, né? Alguns, aqueles que aguardam por procedimentos médicos. Que Nossa Senhora da Saúde interceda pelos nossos enfermos, pelos que você está no coração neste momento.

dirigindo, trabalhando, que a senhora possa guiá-los na ida e na volta. Colocamos em oração as pessoas que perderam entes queridos, que estão com aquela dor no coração, aquela dor inexplicável. Que a senhora leve o consolo para cada uma dessas pessoas também. Colocamos em oração as famílias, né, que passam por momentos difíceis em todas as áreas, no relacionamento conjugal, relacionamento de pais e filhos, o relacionamento da família de um modo geral, né? Quanta divisão nos últimos anos que nós vimos, presenciamos a violência em matérias. Rezamos pelos seus pedidos. Você que reza conosco neste momento, nos mais diferentes lugares. Quantas e quantas pessoas rezam conosco agora, né? Que Nossa Senhora acolha o seu pedido, que Nossa Senhora acolha os seus agradecimentos também, e que ela leve até seu filho amado. Quem reza conosco e as nossas orações vai para Creuza Perucci. Bom dia, Tatiane. Jardim Santo André, Doraz. Ô, Tatiane, bom dia. Bom dia, Dona Vera Lúcia, lá no sítio JVK. Paz e bem, Dona Vera. Ela que mandou um áudio aqui, né? Depois a gente vai ouvir. César Riba, bom dia, eu estou ouvindo o programa. Ô, César Riba. Coloca, põe o meu nome, Ângela Norpaz, popularmente conhecida por Nezinha, né? Oração do terço, na oração do terço. Ô, Nezinha, paz e bem pra você, minha amiga. Meu grande amigo César Domingos Ribas, meu companheiro de trabalho. Um grande abraço, guerreiro. Grande abraço. Paz e bem, uma semana abençoada pra você. A Luzia mais o Irineu, lá na Associação Banco da Terra, lá no município de Ponta Porã. Tivemos por lá ontem, né? Fazendo algumas atividades, bastante trabalho, graças a Deus. Um abraço, Irineu. Um abraço, Luzia. Bom dia pro nosso amigo Geza, para todo o pessoal aí, tá bom? Dino, Gabriel, o Márcio, Sueli, Heitor, Marcelo, né? Dona Dalva, seu Davi, enfim, todo o pessoal aí na Associação Banco da Terra em Ponta Porã. E aí na região Santa Helena, Janizete, bom dia. Bom dia, Fran, em Maracaju. Paz e bem, minha amiga. Paz e bem, Fran. Deus abençoe vocês aí também, né? A Leandra, do João Paulo II. Bom dia, comadre Eva, Rosane Miguel, Sitioca Siri Raslen. Quem mais está com a gente aqui? Isso. Marina Montanha, em Rio Brilhante, dando sinal de vida por aqui. Noeli Vilmar, né? Paz Jesus, amor de Maria, esteja com todos nós. Rezamos por toda a humanidade. Paz e bem. Bom dia, Enio. Bom dia para todos. Deus abençoe nossa semana. Estamos juntos na dezena do terço. Cedina e Vilmar, na fazenda entre Dourados e Carapó. Bom dia. Bom dia, Maria Aparecida Pereira, do Parque das Nações. Chegando por aqui também, Antônio Nelson. Ô, Antônio Nelson, bom dia, seu Antônio Nelson. Manda pra gente aí, né, depois, a região que mora. Manda o nome da galerinha pra gente estar rezando juntos. Bom dia, aqui a Zelaide, Lagoa e Lagoinha, em Vicentina. Bom dia, José Dias, de Carapó. Ele diz aqui, olha aí, né? Quero colocar em oração todos os motoristas do transporte escolar, por todos vocês aí do rádio. Aqui o Zé Dias de Carapó. Alô, Zé Dias de Carapó. Bom dia, Enio. Ótima semana. Quem está aqui comigo? Quem está aqui comigo? Está seu Pedro, Dona Marinês, Tenda Colonial, na Vila São Pedro. Família Matias, lá no quarto

Cida Florencio. Gente, quanta gente reza conosco, né? Dona Maria Eva, em Santa Terezinha. Ô, Dona Maria Eva, paz e bem para a senhora. Paz e bem. Né? Magno e Vilma, lá na Vila Formosa. Bom dia. Aí, chegando mais gente por aqui. Vamos dar uma olhadinha. Bom dia, Enio. A paz de Jesus, amor de Maria. Aqui é Cida de Laguna Carapã. Coloca meu nome na dezena do terço e toda a minha família. Ô, Dona Cida, paz e bem. Paz e bem. Já estamos aqui colocando a família da senhora em oração também. Enfim, gente, vamos colocar em oração os projetos da Fundação Terceiro Milênio e da Rádio Coração, né? Rezamos pela nossa diretoria, na pessoa da Elza, bom dia Cristina Serrante, e os demais funcionários, voluntários, que Deus nos dê paz e sabedoria para continuar conduzindo essa ferramenta muito importante que é a Fundação e a Rádio Coração, onde o nosso maior objetivo é levar a palavra de Deus aonde você estiver. Rezemos. Em nome do Pai, do Filho e do Espírito Santo. Amém. Creio em Deus, Pai Todo-Poderoso, Criador do céu e da terra, e em Jesus Cristo, seu único Filho, nosso Senhor, que foi concebido pelo poder do Espírito Santo, nasceu da Virgem Maria, padeceu sob Pôncio Pilatos, foi crucificado, morto e sepultado, desceu à mansão dos mortos, ressuscitou ao terceiro dia, subiu aos céus, está sentado à direita de Deus Pai Todo-Poderoso, donde há de vir a julgar os vivos e os mortos. Creio no Espírito Santo, na Santa Igreja Católica, na comunhão dos santos, na remissão dos pecados, na ressurreição da carne, na vida eterna. Amém. E quem chega para rezar conosco? Bia Rossati, Leandro, né? Valentina, Lara, Rafael, Tia Giba, toda a família, né? Que nos dão o carinho do rádio ligado neste momento. Que Nossa Senhora interceda por todos aí, né? E que tenhamos uma semana abençoada. Dona Clarice, seu Cido também, paz e bem para vocês aí. Dona Ivete Maria chegando por aqui para rezar conosco. Bom dia, Dona Ivete. Cida Mendes e Vicentina, rezando junto na dezena do Santo Terço. Amém, amém. Pai nosso que estás no céu, santificado seja o vosso nome. Venha a nós o vosso reino, seja feito a vossa vontade, assim na terra como no céu. O pão nosso de cada dia nos dai hoje. Perdoai-nos as nossas ofensas, assim como nós perdoamos a quem nos tem ofendido. E não nos deixeis cair em tentação, mas livrai-nos do mal. Amém. Ave Maria, cheia de graça, o Senhor é convosco. Bendita sois vós entre as mulheres, e bendito é o fruto do vosso ventre, Jesus. Santa Maria, Mãe de Deus, rogai por nós, pecadores, agora e na hora de nossa morte. Amém. Ave Maria, cheia de graça, o Senhor é convosco. Bendita sois vós entre as mulheres, e bendito é o fruto do vosso ventre, Jesus. Santa Maria, Mãe de Deus, rogai por nós, pecadores, agora e na hora de nossa morte. Amém. Ave Maria, cheia de graça, o Senhor é convosco. Bendita sois vós entre as mulheres, e bendito é o fruto do vosso ventre, Jesus. Santa Maria, Mãe de Deus, rogai por nós, pecadores, agora e na hora de nossa morte. Amém. Ave Maria, cheia de graça, o Senhor é convosco. Bendita sois vós entre as mulheres, e bendito é o fruto do vosso ventre, Jesus. Santa Maria, Mãe de Deus, rogai por nós, pecadores, agora e na hora de nossa morte. Amém. Ave Maria,
cheia de graça, o Senhor é convosco. Bendita sois vós entre as mulheres, e bendito é o fruto do vosso ventre, Jesus. Santa Maria, Mãe de Deus, rogai por nós, pecadores, agora e na hora de nossa morte. Amém. Ave Maria, cheia de graça, o Senhor é convosco. Bendita sois vós entre as mulheres, e bendito é o fruto do vosso ventre, Jesus. Santa Maria, Mãe de Deus, rogai por nós, pecadores, agora e na hora de nossa morte. Amém. Ave Maria, cheia de graça, o Senhor é convosco. Bendita sois vós entre as mulheres, e bendito é o fruto do vosso ventre, Jesus. Santa Maria, Mãe de Deus, rogai por nós, pecadores, agora e na hora de nossa morte. Amém. Ave Maria, cheia de graça, o Senhor é convosco. Bendita sois vós entre as mulheres, e bendito é o fruto do vosso ventre, Jesus. Santa Maria, Mãe de Deus, rogai por nós, pecadores, agora e na hora de nossa morte. Amém. Ave Maria, cheia de graça, o Senhor é convosco. Bendita sois vós entre as mulheres, e bendito é o fruto do vosso ventre, Jesus. Santa Maria, Mãe de Deus, rogai por nós, pecadores, agora e na hora de nossa morte. Amém. Ave Maria, cheia de graça, o Senhor é convosco. Bendita sois vós entre as mulheres, e bendito é o fruto do vosso ventre, Jesus. Santa Maria, Mãe de Deus, rogai por nós, pecadores, agora e na hora de nossa morte. Amém. Glória ao Pai, ao Filho e ao Espírito Santo, como era no princípio, agora e sempre. Amém. Ó meu Jesus, perdoai-nos, livrai-nos do fogo do inferno, levai as almas todas para o céu e socorrei principalmente as que mais precisarem da vossa misericórdia. Nossa Senhora Aparecida, rogai por nós. Agradecimentos. Infinitas graças vos damos, soberana Rainha, pelos benefícios que todos os dias recebemos de vossas mãos liberais. Dignai-vos agora e para sempre tomar-nos debaixo do vosso poderoso amparo, e para mais vos agradar-vos, saudamos com a salve, Rainha. Salve, Rainha, Mãe de Misericórdia, vida, doçura e esperança nossa, salve. A vós bradamos os degredados filhos de Eva, a vós suspiramos gemendo e chorando neste vale de lágrimas. Eia, pois, advogada nossa, esses vossos olhos misericordiosos a nos volvem, e depois deste desterro, mostrai-nos Jesus. Bendito o fruto do vosso ventre, ó clemente, ó piedosa, ó doce sempre Virgem Maria. Rogai por nós, Santa Mãe de Deus, para que sejamos dignos das promessas de Cristo.

Olha, gente, que beleza. Olha a hora, 5h54. Ô Zé Mirto, bom dia, Zé Mirto. Que bom, hein? Tá com a gente aí, guerreiro. Bom dia, Claudelina e Claudelina, lá em Ponta Porã. Cida Mendes. Heleno da Chácara dos Caiuás, Dona Antônia, bom dia para vocês. Tudinho, tudinho, tudinho. Seguinte, pessoal, então nós vamos rezar a dezena do terço às 5h30 da manhã, tá bom? É, a gente na quinta, na sexta-feira a gente ia rezar depois do intervalo, né? Do horário político, galera, na quinta, mas não deu tempo, né? Não deu tempo. E aí a gente resolveu rezar a dezena do terço a partir de hoje às 5h30. Estamos combinados? Então tá bom.

0: Vamos fazer, vamos ter intervalo daqui a pouquinho, mas tem moda pra gente tocar ainda, né? A bandeira do Divino Canal vai guiar. Ah, César e Paulinho. César e Paulinho agora. Viajante solitário. Então tá bom. Aí daqui a pouco, daqui a pouquinho o intervalo, viu gente? Intervalo e também o horário político, tá? É rapidinho, vai lá.
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1: 5:58.
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horário obrigatório, horário político, né? E já voltamos aí com a nossa programação. E boa, rezamos hoje a dezena do terço às 5:30. Não esqueça, viu, gente? Tá bom.

tá dando sinal de vida aqui, meu amigo Geza, rapaz. Parece lá qualquer hora tomar um tererezinho, viu, Geza? Tá bom? Tá lá na Associação Banco da Terra. Bom dia, dona Sueli. Bom dia, Irineu, galera que rezou comigo. O Dino da Garapa tá por aí, né? Ontem eu vi o Dino aí. Ei, menino que não para, viu, rapaz? Gabriel, velho. Um abraço e boa semana pra todo o pessoal aí da Associação Banco da Terra. Márcio, velho, Sueli. Eita, nós. Falei, Heitor. Vamos levantar, Heitor. Heleno da Chácara dos Caiuás. Bom dia, seu Heleno. Eita, gente, tem um intervalo agora já. De novo, né?

0: intervalo, já estamos de volta. Ela vai pedir, vai lá.
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2: 6h29.
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9: 6h33.
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0: gente, agora já são 6 horas mais 38 minutos, 6:38. Bora pra previsão do tempo, gente. Vamos ver como é que vai ficar o tempo aí. Pelo menos pra hoje e amanhã. Vamos lá, tá chegando no seu rádio a previsão do tempo.
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Eita, gente, bora lá, olha, gente, segundo o site Climatempo, esta previsão, ela é para a cidade de Itaporã e também para a região da Grande Dourados. Hoje, segunda-feira, 31 de agosto, a previsão é a seguinte: sol e aumento de nuvens de manhã com pancada de chuva à tarde e à noite, tá? Mínima de 22, máxima de 36 graus. Para amanhã, terça-feira, chuva forte de manhã, sol e diminuição de nuvens à tarde. Noite com muitas nuvens, tá? Mínima de 18, máxima de 25 graus. Tem aqui 98% de chances de chover 18 milímetros. É, gente, 6 horas.

se Deus quiser e Ele quer, estaremos por aqui para mais um programa Coração Sertanejo. Tá bom, gente? Fiquem na paz. Uma ótima semana para todos nós. Professora Maurício.

galera. Fiquem na paz, gente. Frio alto astral. Se nós tivéssemos, né, aquela coragem de pedir perdão, de ser perdoado, né? A gente com certeza trocaria muitas coisas ruins por coisas boas. Trio Alto Astral. Melhor coisa.

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3: Hoje é segunda-feira, dia 31 de agosto de 2026, e o Informativo Coamo está chegando novamente no seu rádio. Um ótimo dia para você, cooperado, e para você, amigo ouvinte de todas as manhãs. Hoje é o dia do nutricionista. Reze nesta data para São Raimundo Nonato. A lua está na fase nova. Este programa que você ouve é uma produção da assessoria de comunicação da Coamo e conta com reportagens de Ilivaldo Duarte. O meu nome é Guilherme Boller. E eu trago para você o programa da Família Rural e Cooperativista.
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3: A colheita do milho segunda safra está chegando ao fim em diversas regiões da área de atuação da Coamo e confirma mais um ciclo marcado por boa produtividade e forte participação dos cooperados junto à cooperativa. Em Engenheiro Beltrão, uma das principais regiões produtoras do centro-oeste do Paraná, a Coamo caminha para encerrar uma das maiores safras já registradas, com volumes expressivos de recebimento e resultados que refletem o trabalho realizado pelos produtores ao longo de todo o ciclo. Ao mesmo tempo, a estrutura operacional da cooperativa foi colocada à prova para atender uma safra concentrada e marcada por elevados índices de umidade dos grãos, exigindo ainda mais eficiência das equipes e dos equipamentos de recebimento e de secagem. No programa de hoje, vamos compartilhar um balanço dos resultados da safra de milho na região de Engenheiro Beltrão e mostrar como a cooperativa se preparou para atender os cooperados neste importante momento da colheita. Segue com seu rádio sintonizado aqui com a gente, porque logo nós já estamos de volta trazendo todos os detalhes para você.
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3: Embora o crescimento aéreo das plantas seja discreto na lua nova, essa fase favorece o desenvolvimento das raízes. Este também é um bom momento para o plantio de tubérculos e raízes, como cenoura, beterraba, batata doce e mandioca. Neste período, o foco está no subterrâneo, e isso garante plantas mais resistentes e bem estruturadas. Já está em andamento a campanha de fornecimento de híbridos de milho na Coamo para a segunda safra 2027. Uma oportunidade para planejar antecipadamente o próximo ciclo com segurança, qualidade e tecnologia. A campanha reúne os melhores híbridos de milho das principais empresas do mercado, cuidadosamente selecionados pela equipe técnica da Coamo para atender às diferentes realidades de produção da nossa área de atuação. Ao participar da campanha, você cooperado tem a garantia de contar com sementes de qualidade, suporte técnico especializado e condições que contribuem para um melhor planejamento da lavoura. E tem mais! As aquisições realizadas dentro da campanha também geram pontos no programa Fideliza, que podem ser trocados por produtos e serviços oferecidos pela nossa cooperativa, ampliando ainda mais os benefícios para você, associado. Mas atenção, hein? A campanha é por tempo limitado. Por isso, procure a área técnica da sua unidade, informe-se sobre os híbridos de milho disponíveis e conheça as condições de fornecimento e antecipe você também a sua programação para a próxima safra.
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3: Com a colheita do milho praticamente encerrada, a região de Engenheiro Beltrão comemora uma safra marcada por excelentes produtividades e pela forte participação dos cooperados. O gerente da Coamo, Antônio Carlos Mazei, faz uma avaliação dos resultados alcançados neste ciclo, destaca os volumes recebidos pela cooperativa e fala sobre a preparação dos produtores para o início da próxima safra de verão, que já começa a mobilizar as propriedades da região. A reportagem é de Ilivaldo Duarte.
5: Estamos aqui praticamente encerrando a safra aí, né? Atingimos a nossa meta aqui ontem, no dia de ontem, né? E ainda temos alguns dias de boa colheita aí, tá? Comemoramos aqui a melhor safra da unidade de Engenheiro Beltrão aqui, né? Da minha gerência, né? Envolvendo Ivailândia e Figueira do Oeste também. Né?
6: Aqui nesse complexo, que são várias unidades, quantos milhões de sacos de milho foram recebidos?
5: Nós vamos atingir aí a marca de 3 milhões de sacas de milho nessa safra, um pouquinho mais.
6: Muito bem, deixa eu aproveitar aqui, Antônio Carlos Mazei, com essa safra praticamente consolidada, agora não vai demorar muito, as máquinas vão voltar para o campo, né? Agora para semear o novo ciclo 26-27. Aqui dentro do zoneamento começam as primeiras lavouras a serem semeadas de soja e milho, a partir de quando?
5: Bom, aqui nós iniciamos o plantio aí a partir do dia 15, 20 de setembro aí, que nosso produtor aí, tendo condições favoráveis de plantio, vai iniciar os trabalhos aí e já dá início à arrancada aí da próxima safra de verão aí.
6: Qual é a previsão de semeadura em termos de área?
5: A área aqui, dentro do nosso município aí, é 30 mil hectares. Né?
6: Certo, e os cooperados já estão fazendo as suas revisões de máquinas, todo aquele processo, a retirada de insumos aí, para que isso aconteça e na hora que tiver que semear, o produto já esteja com eles, né?
5: Você veja como que a coisa é dinâmica, né? Nós mal terminamos, ainda não terminamos a colheita aqui, e a gente já está trabalhando no planejamento da próxima safra do milho segunda safra, né? Então o produtor nesse momento aqui está concentrado na conclusão do trabalho de colheita para iniciar aí as aquisições de semente de milho e também já fazer as regulagens aí, as revisões das máquinas aí para começar o plantio.
3: Receber uma safra cada vez maior e mais concentrada é um dos principais desafios enfrentados pelas cooperativas nos últimos anos. Com cerca de 90% da produção já recebida nas unidades da Coamo, o trabalho das equipes operacionais e de manutenção foi decisivo para garantir o fluxo de recebimento dos grãos e o atendimento aos cooperados. O diretor de logística e operações da Coamo, Edenilson Carlos de Oliveira, fala sobre os desafios da safra e sobre o trabalho realizado para manter as estruturas preparadas durante todo o período de colheita.
7: Bem, hoje nós estamos aí praticamente com 90%, né, já recebido. Foi uma, graças a Deus, uma grande safra, né, produtor com excelentes produtividades. E então a gente agradecer aí a participação do cooperado junto ao quadro social. E claro, também o trabalho da equipe, né, porque é uma safra cada vez mais concentrada e a equipe bem antenada, tocando os instrumentos com extrema maestria, né. E até conversando aqui com o Clésio, que é o nosso supervisor operacional, tivemos uma safra em Engenheiro Beltrão, praticamente sem nenhuma intercorrência de ordem mecânica, elétrica, enfim, a unidade rodou igual um relógio, né? Então isso é muito importante, é um trabalho árduo aí, antes da safra, que começa aí de manutenção preventiva, etc., para que no momento que o cooperado mais precisa, os equipamentos estejam todos à disposição. Então realmente um grande ano, um ano para agradecer. Aí, como eu disse, o quadro social que fez um excelente trabalho para a produção e, óbvio, os nossos funcionários aí pelo belo trabalho.
6: Oi, Denilson, esse ano teve um aspecto com relação ao plantio, cada ciclo é diferente. O fator umidade esse ano foi mais alto. Com isso, houve uma concentração maior de colheita ao mesmo tempo e provocou filas. E não tem como fazer, porque está todo mundo colhendo no mesmo tempo. E, inclusive, o doutor Haroldo, em um dos episódios do Momento Coamo, ele, com muita autoridade, pediu essa paciência aos cooperados, porque se a umidade é normal, o fluxo de secagem e enchimento é maior. Mas, mesmo assim, os cooperados conseguiram entender porque estavam todo mundo junto, né, no mesmo lugar e com o mesmo objetivo, né?
7: Sim, né? Você teve essa umidade, cada vez mais, é claro, né? Você tem plantadeiras maiores e, consequentemente, isso determina a velocidade de colheita, o produtor coloca mais colheitadeira. E quando você tem uma umidade, isso atrapalha bem o processo, alonga o processo, na verdade. Né? Mas o cooperado também entende isso, ele sabe que é um momento de pico. E se você analisar uma unidade em si, você vai ter ali 10 dias de um grande arroxo, vamos dizer assim, né? 10, 15 dias. Depois a coisa normaliza, o começo e o final é um pouco mais calmo, mas realmente tivemos aí uma acomodação aí de, vamos chegar aí praticamente 70 milhões de sacas de milho. Então é um trabalho gigante, que começa na porteira do produtor, mas também todo um trabalho da cooperativa de acomodar isso, buscar mercado para isso e estar fazendo essa engrenagem girar.
3: Por trás dos números de uma grande safra, existe um time de profissionais que trabalha diariamente para garantir que a produção dos cooperados seja recebida com eficiência e segurança. Em Engenheiro Beltrão, o supervisor operacional da unidade, Clésio Luiz de Grantes, acompanhou de perto mais uma intensa temporada de recebimento de milho e destaca o empenho das equipes, o planejamento realizado antes da colheita e a importância da manutenção preventiva para o bom desempenho das operações.
8: Muito bem, o Clésio de Grantes aqui, encarregado operacional aqui em Engenheiro Beltrão. O cooperado ele colhe, ele quer entregar e quer dar de repente uma segunda, terceira carga no mesmo dia. Só que quando tem muita produção e com esse fator de umidade aí, é preciso ter calma, né?
9: Com certeza, mas assim, graças a Deus nós fizemos um bom trabalho esse ano. A conscientização dos cooperados também em colher mais seco, né? E realmente foi um grande sucesso, né? Conseguimos descarregar todas as filas de manhã, o cooperado dava uma viagem, duas até por dia, teve cooperados que deram três, quatro viagens, né? E o grande desafio foi esse, uma grande safra, né? Que estava prometendo e prometeu e cumpriu-se, né? E Engenheiro Beltrão, batendo ontem às 18 horas e 18 minutos, nós atingimos a nossa meta, né? Agora estamos em busca de mais milho, né? E a grande superação foi o desafio de receber todo esse produto. E queremos agradecer todo mundo, todos os colaboradores que ajudaram, né? Principalmente a pessoal da manutenção, fizemos uma boa preventiva antes, que ocorreu tudo dentro do conforme, né? Não quebrou nada esse ano, tivemos uma grande satisfação e o cooperado acabou saindo satisfeito.
8: Muito bem, ô Clésio, toda safra se faz com pessoas, né? As pessoas que trabalham, são turnos, quer dizer, para que a engrenagem gire. Esse ano, como novidade aí, você, dentro do seu time aí, tem o Aparecido Brás com 40 anos e que recebeu homenagem da diretoria da Coamb, sempre entusiasta, e ele que esteve em vários turnos ao longo dessa trajetória toda. Então, são as pessoas é que fazem isso acontecer, né?
9: Com certeza. A safra não seria safra sem os colaboradores, os funcionários, as pessoas. E graças a Deus nós temos o Sidão aí completando seus 40 anos em plena safra, né? No forte da safra, foi um dia muito forte da safra, um dia que ele completou os 40 anos e recebeu essa homenagem. Realmente ele é uma pessoa que ensinou todos esses funcionários praticamente que hoje tocam a unidade de Engenheiro Beltrão, foi ele que ensinou. Então é uma grande satisfação, né? Chegar nesse momento, fazer a homenagem para ele com a meta batida.
3: Você acabou de ouvir as entrevistas realizadas com o gerente da Coamo em Engenheiro Beltrão, Antônio Carlos Mazei, com o diretor de logística e operações da cooperativa, Edmilson Carlos de Oliveira, e também com o supervisor operacional de Engenheiro Beltrão, Clésio Luiz de Grantes, que falaram sobre o encerramento da colheita do milho segunda safra e sobre o trabalho desenvolvido pela Coamo para o recebimento da produção. Se quiser, você pode ouvir essas entrevistas novamente acessando a página do Informativo Coamo em nosso site ou então pesquisando pelo programa nas principais plataformas de áudio.
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10: E atenção, cooperados da Coamo e produtores da região, para os preços dos principais produtos agrícolas praticados pela Coamo. No dia de sexta-feira, base em Dourados e Itaporã. Soja R$ 128,50 a saca. Milho R$ 50 a saca. Trigo R$ 77 a saca. Repetindo, soja R$ 128,50 a saca. Milho R$ 50 a saca. Trigo R$ 77 a saca.
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3: E assim nós vamos chegando ao final de mais uma edição do Informativo Coamo. Muito obrigado a todos que nos acompanharam aqui no rádio por mais um dia. Amanhã, nós estamos de volta neste mesmo horário, trazendo para você uma nova edição do programa da Família Rural e Cooperativista. Um forte abraço para todos que nos ouvem e até o próximo programa.
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11: Agora é 7:01.
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5: 7:05.
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0: Muito bom dia, que a paz de nosso Senhor Jesus Cristo alcance o seu coração através das ondas do rádio. Neste exato momento, eu, Pio Missionário, estou começando mais um programa Sintonia do Amor na sua 95,7 FM. Já quero desejar um abraço a toda a equipe GN, toda a equipe RN, que Deus abençoe imensamente e que seja um dia de muitas e muitas bênçãos, muitas e muitas vitórias, muitas conquistas. E você que está aí, que está na sintonia, muito bom dia, que o Espírito Santo, através das ondas do rádio, através da internet, alcance o seu coração. Finalizando o mês de agosto, gente, último dia do mês de agosto, último dia, e eu pergunto para você, como foi esse mês de agosto na sua vida? O que que aconteceu? Quais foram as notícias que chegaram até você? Que Deus abençoe imensamente, imensamente você, e eu já profetizo que esse mês finaliza com bênçãos e já começará setembro com muitas alegrias e muitas vitórias, mas entrega tudo na mão do Senhor.
1: Esteja convosco, é como Cristo ensinou, amai-vos uns aos outros.
0: Onde quer que você esteja, na sua casa, no seu carro, no seu trabalho, na bike, no busão, onde quer que você esteja, que esta paz de nosso Senhor Jesus, ó. Eu já fui à Santa Missa hoje, já entreguei cada um dos ouvintes da Rádio Coração, cada uma das pessoas que colaboram aqui na Rádio Coração, já entreguei o nosso dia e eu quero entregar você, nesse momento que está me escutando, onde quer que você esteja. Se você está dentro do carro, aumenta o som do carro, aumenta o som do carro. Vamos viver juntos hoje um dia muito, muito especial. E para começarmos bem, como sempre fazemos, já vamos iniciar fazendo a nossa oração.
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Pai do Filho e do Espírito Santo. Amém. Senhor Jesus, obrigado por mais um dia. Espírito Santo, vem junto comigo, vem junto comigo. Vem andar ao meu lado. Não. Anda à minha frente. Anda à minha frente e me conduza. É assim que eu quero viver todos os dias, Senhor. Não tendo o Senhor ao meu lado, nem atrás de mim, nunca, nunca, nunca. Eu quero que o Senhor esteja à minha frente, me conduzindo em cada passo, me conduzindo em cada pensamento, em cada sentimento que eu guardo. Vai trabalhando, Senhor. Nesse momento eu peço que o Senhor trabalhe em cada sentimento. Cada sentimento, porque muitas pessoas iniciaram a semana já desanimadas. Desanimadas, Senhor. Desacreditadas. Estão acontecendo tantas coisas difíceis que estão fazendo esse irmão aí está me ouvindo chorar, sofrer, ficar angustiado, pensando que não vai conseguir. Essa irmãzinha aí, ó, só chora, só fica pelos cantos, não acredita mais. A palavra de hoje é para você. Coloca o Espírito Santo à frente, coloca Deus à frente. E aí você pega na mão dele e fala: Senhor, me conduz, me leva para onde o Senhor quiser. Eu te entrego a minha vida. É isso que você deve fazer, irmão. É isso que você deve fazer, irmã. Deixa Deus conduzir você. Vai clamando o Espírito Santo nesse momento, onde quer que você esteja. Não importa onde você esteja. Se tiver muita gente ao seu redor que você não conheça, um exemplo, se você estiver com o fone ouvindo a Rádio Coração na academia agora, vai com o seu pensamento clamando: vem Espírito Santo de Deus, vem Espírito Santo de Deus e me conduz. E conduz para que eu possa encontrar o caminho de volta. O caminho de volta à minha felicidade, ao meu eu, ao meu verdadeiro eu. Alguma coisa que me diz, o Espírito Santo, ele está me dizendo que muitos de nós estamos vivendo algo que não é nosso, que não pertence a nós. Vamos parar de viver tudo isso. Vamos parar. Vamos viver a nossa realidade. Vamos viver a nossa realidade e ser gratos a Deus por tudo que nós temos. Este sentimento está nos afastando de Deus. Isso não pode mais acontecer. Seja grato. Seja grata pela sua vida. E fala assim para o Senhor: mais um dia. Nós vamos rezar assim todos os dias, em todas as manhãs de segunda a sexta, até o final do ano, pedindo isso para Deus: me aceita de volta, Senhor. Me aceita de volta. Se por acaso ontem eu caminhei por estradas que não devia, hoje eu quero voltar, me aceita de volta. Vai dizendo isso para Deus e a canção ela vai nos ajudar a rezar. A rezar, porque é isso que nós precisamos fazer todos os dias. Confiar. O Salmo nos diz: tu que habitas sob a proteção do Altíssimo, que moras à sombra do Onipotente,
Diz ao Senhor: sois meu refúgio e minha cidadela, meu Deus, em quem eu confio. Então vamos confiar e pedir. Me aceita de volta, acreditando que o Senhor já está de braços abertos.

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Em nome do Pai, e do Filho, e do Espírito Santo. Amém. O Espírito do Senhor está sobre mim. Palavra da salvação. Glória a vós, Senhor. Na sinagoga de Nazaré, irmãos e irmãs, Jesus proclama: o Espírito do Senhor está sobre mim, revelando que sua missão nasce da unção e da intimidade.

intimidade com o Pai. O Espírito do Senhor está sobre mim. Ele não fala por si mesmo, mas como aquele que foi enviado para anunciar a boa nova, os pobres, para libertar todos nós. Essa palavra não é apenas uma declaração, mas a manifestação de um Deus que entra na história, transforma a história, transforma vidas concretas e alcança aqueles que mais necessitam de esperança. O Senhor nos conhece, virá a mim todos aqueles que o Pai atraiu. No entanto, aqueles que o conheciam desde criança têm dificuldade de acolhê-lo, de acolher Jesus. Vimos isso, né, no Evangelho. A familiaridade se torna obstáculo e o coração se fecha diante da novidade de Deus. Às vezes, irmãos e irmãs, pensamos que conhecemos Jesus, mas nem sempre estamos dispostos a deixar que Ele nos surpreenda e até mesmo questione as nossas certezas. Quando a palavra toque em nossas seguranças ou denuncia nossas existências, podemos reagir com rejeição, assim como o povo de Nazaré quis rejeitar Jesus. Eles foram tomados pela incredulidade e não reconheceram a presença de Deus no meio deles. A incredulidade faz um grande mal e pode ser um grande mal para a nossa alma também. Mesmo diante da rejeição, Jesus permanece fiel à sua missão. Ele não se deixa paralisar pela falta de acolhida, mas segue adiante, conduzido pelo Espírito. Então, diante das rejeições, não desista. Diante das rejeições, persevere, continue, se mantenha em Deus. Essa atitude nos ensina a perseverar, mesmo quando não somos compreendidos ou quando encontramos oposição no caminho do bem. Abramos o nosso coração à ação do Espírito Santo, permitindo que Ele nos transforme e nos envie também como instrumentos de libertação, como instrumentos de cura, como instrumentos de esperança para o mundo. Que assim sejamos. Sobre você desse permaneça a bênção do Deus Todo-Poderoso, Pai e Filho e Espírito Santo. Amém.

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1: 7:28.
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6: 7:33.
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paraíso que nós estamos buscando, gente. Começando mais uma semana, segunda-feira, último dia do mês de agosto, finalizando esse mês. E eu quero, gente, dizer que nós vivemos ontem, na verdade, desde sexta-feira, na Casa de Retiros, Nossa Senhora das Graças, momentos maravilhosos. O céu desceu sobre aquele lugar e vivemos momentos de cura, de libertação. Uma grande festa em nome de Jesus foi feita no Congresso Diocesano da Renovação Carismática Católica. Quero agradecer imensamente o Vicente, que veio de Goiânia, o Vandro, nosso coordenador estadual, junto com a esposa, que vieram de Campo Grande. Agradecer a nossa coordenadora diocesana Elza, que também é presidente da Fundação Terceiro Milênio. Foi maravilhoso, gente. Um momento especial, um momento muito lindo. Foram momentos assim de unidade que a Renovação Carismática viveu. Eu disse para minha esposa ontem, quando terminou

Melhor encontro que eu já fiz na vida, gente, na vida, porque Deus, ele foi tocando desde sexta-feira em cada instante, cada pregação, cada música, cada momento, cada abraço, cada sorriso, cada gesto dos jovens. A parabenizar os jovens da Renovação Carismática Católica que fizeram uma linda festa, olha, vocês estão de parabéns, todos da organização, todos do nosso núcleo diocesano estão de parabéns pela organização, foi realmente maravilhoso. Eu tive a alegria de fazer parte do Ministério de Música, eu, minha filha, nossa coordenadora estadual, a Tati. Quero mandar um abraço pro Alex Calado também, que estava na guitarra, meu xará Jorge Augusto, que estava no contrabaixo. Na batera nós tivemos na sexta o Hectorzinho, da Colo de Deus. No sábado e no domingo nós tivemos o irmão do Hector, o Pedrinho, Pedro Neri. Um grande abraço para você, irmão. Num violão, meu irmão, meu compadre Johnny Bell. Na maestria, na regência ali nos teclados, meu amigo Márcio Figueiredo. Gente, e cantando junto comigo, a minha filha Malu também estava junto. Foi realmente um momento maravilhoso. Ontem, a Santa Missa presidida pelo nosso bispo diocesano. Realmente foram graças e graças derramadas na Casa de Retiros. Quero desejar um bom dia para a Lucinha, que já está sintonizada, Noeli do Vilmar. Abençoada segunda-feira para você, minha irmã. Grupo de oração São Miguel Arcanjo estava lá sendo representado também. Grupo de oração que o nosso irmão Alcemir, que se despediu na sexta-feira do programa Sintonia do Amor. Agora, a partir deste dia de hoje, eu estou à frente do programa Sintonia do Amor, todas as manhãs, das 7 às 9 da manhã, aqui na Rádio Coração. Que Deus nos abençoe. Reza por mim, gente, reza por mim, pela minha missão, pela minha família. Preciso muito das orações de cada um de vocês. Me segue lá no Instagram também, @peumissionario. Segue a Rádio Coração. Vamos estar juntos todas as manhãs, de segunda a sexta, das 7 às 9, no programa Sintonia do Amor. Eu estou muito feliz, grato mesmo pela confiança da minha irmã Elza, de toda a equipe aqui da Rádio Coração, por me acolherem mais uma vez. Estive à frente, enquanto a nossa irmã Osair estava fora também, nas tardes, das 13 às 17, estive à frente do programa Um Só Coração, por um período. Osair voltou, graças a Deus está muito bem, o programa está maravilhoso. E agora, nosso amigo Alcemir foi para águas mais profundas, e eu estou aqui à frente desse programa Sintonia do Amor, onde vou estar junto com vocês, de segunda a sexta, das 7 às 9 da manhã, aqui, ó, ligadinho, na Sintonia do Coração, amém? Então, Cida Mendes, bom dia para você, para toda a sua família. A Noeli, que eu já falei, a Neide Ribeiro, paz e bem. Quero desejar a todos uma semana abençoada. Neide do Jardim Porto Belo. Quem está mandando recado, a Gislaine de Itaporã também. Que Deus abençoe você, Gislaine. Obrigado pela sintonia. Roberto Neres, um grande abraço. Obrigado pela sintonia também. E você que está aí junto comigo, quero oferecer essa canção que, no momento da homilia ontem, enquanto ele refletia para nós na Santa Missa, ele se sentiu tocado e falou: Espírito Santo tocou meu coração, eu queria que nós cantássemos juntos em unidade essa música. Oferecer para o nosso bispo Dom Henrique, que esteve presidindo a missa ontem lá no Congresso Diocesano da Renovação Carismática Católica. Ele que gosta bastante dessa música em uma versão diferente. Bispo Dom Henrique, sua bênção, reza por mim também. Eu rezo todos os dias pelo senhor, pelos nossos sacerdotes, pelos nossos diáconos, religiosos, religiosas. E eu quero oferecer especialmente para o senhor esta canção. Tenho certeza que o senhor está na sintonia
na 95,7.

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1: 7h56. 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
6: 8:01.
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0: Iniciando mais uma semana com muita alegria. E você sabe que na segunda-feira, aqui toda segunda-feira, no programa Sintonia do Amor, nós temos este quadro maravilhoso, gente. Maravilhoso. 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
0: Olha só, gente, esse quadro maravilhoso que alcança muitas pessoas. Semana passada nós tivemos uma entrevista maravilhosa aqui, maravilhosa. Tivemos muito feedback e eu tenho certeza que hoje não será diferente. Nós estamos aqui com o doutor José Roberto Manzano Garcia Júnior. Muito bom dia, doutor. Paz e bem.
2: Bom dia, paz e bem. É um prazer aqui poder levar informação para os ouvintes da rádio e para a população da nossa cidade, né?
0: Que alegria, que alegria. Doutor é formado pelo UFGD, formou em 2006, residência médica em cirurgia geral e em cirurgia do aparelho digestivo pelo Hospital do Servidor Público Estadual em São Paulo. Tem título de especialista em coloproctologia pela Associação Médica Brasileira e também certificação de atuação em cirurgia bariátrica pela Associação Médica Brasileira. Então já tem alguma experiência, né? Tem um currículo bom.
2: Sim, podemos aqui falar um pouquinho aí sobre a saúde do intestino para trazer mais informação aí para nossa, para os nossos ouvintes.
0: Graças a Deus, estamos aqui hoje, gente, com o Dr. José Roberto neste quadro maravilhoso Prevenção e Saúde. E como ele já disse, o assunto hoje é saúde intestinal. Temos algumas dúvidas frequentes, né, doutor? O senhor que trabalha com esta área, sabemos que às vezes as pessoas, isso é certo, está acontecendo isso, aquilo. Então vamos começar com algumas dúvidas. As pessoas, ó, tem gente que vai ao banheiro todo dia, mas tem pessoas que fica dias sem ir ao banheiro. Fala pra gente, tem que ir ao banheiro todo dia, sim ou não?
2: Então, essa é uma questão muito frequente mesmo no consultório. Eu recebo, às vezes, pacientes que a mulher, às vezes, leva o marido na consulta. Meu marido não vai no banheiro todo dia, tem alguma coisa.
0: Olha aí.
2: Ou então, ao contrário, meu marido tem alguma coisa. Ele almoça, vai no banheiro. Janta, vai no banheiro. Toma café, vai no banheiro. Então vamos lá, não existe um número mágico, né, numa definição única, mas existe uma faixa de normalidade. Então o que é considerado normal é um paciente que apresente de 3 evacuações ao dia até 3 evacuações por semana. Então não há necessidade de ir ao banheiro realmente todos os dias, mas 3 vezes por semana e até 3 vezes ao dia é bem frequente isso acontecer. Então se você vai ao banheiro, toma sua refeição, o seu café, o almoço e eventualmente tem o estímulo e a vontade, isso é considerado normal, não tem nada de alterado nisso. Mas o importante é prestar atenção no hábito, isso sim é importante, alterações do hábito devem ser investigadas.
0: Olha só, então tem pessoas que até tem aquele comentário assim, não, o meu é um reloginho, eu faço, tomo meu café, já tenho que ir ao banheiro, ou almoço, tenho que ir ao banheiro, ou janto, tenho que ir ao banheiro. Então vocês prestaram bem atenção, gente. 3 vezes ao dia normal e até 3 vezes na semana. Então tem que prestar atenção nos hábitos, nas situações que estão acontecendo. Essa foi uma das dúvidas. Temos muitas dúvidas aqui. Mais uma dúvida é como suspeitar de algum problema e como observar. Essa dúvida é frequente também, né? Porque a gente passa o dia tão corrido, tão despercebido, e como é que a gente observa isso?
2: Então, além da frequência que você deve prestar atenção, se está indo no banheiro numa frequência adequada, também existem algumas características que têm que ser observadas. Então, de forma alguma, é normal ter sangramento durante as evacuações. Tá?
0: De forma alguma.
2: De forma alguma. O sangramento, ele pode ocorrer, pode não significar nada importante, mas sempre necessita de investigação. Pode ser algo importante para ser descoberto. Segundo, o momento também deve ser indolor. A gente não tem que sentir dor para ir ao banheiro. Tem que ser algo normal, algo natural, que flui naturalmente. Né? Exatamente. E não deve ter esforço demasiado. Ou seja, a gente não tem que ficar ali vários minutos tentando. Tem que ser algo que acontece de forma tranquila também. Além disso, alterações do hábito devem ser investigadas. Então, se você tinha uma frequência e essa frequência está mudando, tanto para mais vezes quanto para menos, isso também pode exigir uma investigação. E prestar atenção também na satisfação. É importante que o paciente, depois que apresente uma evacuação, sinta-se satisfeito. Olha, realmente eu fiz tudo que eu parecia que eu tinha que fazer. Isso é um sintoma também que deve ser sempre investigado. Além da consistência e característica das fezes. Prestar atenção no volume, prestar atenção no dia, no calibre delas, e é uma informação muito importante. Eu fui construir minha casa e o arquiteto, vamos colocar um vaso de uma cor marrom, uma cor escura. O vaso sanitário tem que ser branco para proporcionar que a gente consiga olhar os dejetos, e ali você já consegue fazer um primeiro diagnóstico. Você já consegue ver forma, coloração e até a presença de sangramento. Então, olha, sempre só priorize deixar um vaso branco para poder ter essa observação e você já poder fazer a sua primeira análise.
0: Gente, olha, essa informação foi importantíssima. Porque às vezes as pessoas colocam vaso marrom, vaso preto, vários vasos de várias cores, mas essa informação que o doutor passou é importantíssima, porque ele falou, qualquer tipo de alteração, sangramento algum, está errado. Então é preciso que você se atualize aí também. Eu já tenho, a mulher já falou para mim ontem, tá vazando, tem um vazamento no vaso, e o nosso vaso é preto. Então já vou falar para ela, olha só como é válida a informação, porque uma situação sequer que vai passando e a gente não está atento, pode acontecer algo mais grave. Maravilhoso, doutor. Mais uma perguntinha, como conseguir um hábito intestinal saudável?
2: Isso é importante, porque isso é o que você pode fazer aí na sua casa para ter essa situação. Então, basicamente, nós precisamos de três situações para ter um hábito intestinal adequado. Você precisa ter uma ingesta adequada de fibras vegetais, em torno aí de 30 gramas ao dia. E isso você adquire através de alimentos integrais, então dê prioridade para consumir um arroz integral, feijões, leguminosas, verduras, legumes, frutas. Quanto mais colorido o prato, mais fácil de atingir essa meta. Evitar muito alimentos industrializados, processados, que tem pouca fibra, tá? Além disso, é necessário uma ingesta de uns 30 a 40 ml de água por quilo. Então, se você pesa aí 70 quilos, você tem que ingerir aí entre 2 litros e meio de água por dia, mais ou menos uns 30 a 40 ml. Depende muito da atividade física, depende da cidade que o paciente mora. Cidades mais quentes que transpiram mais vão exigir mais. E pelo menos 150 minutos de atividade física aeróbica por semana. Esse é o número mágico que garante proteção e o funcionamento adequado do intestino. É necessário a movimentação para que essa peristalse intestinal aconteça de forma mais adequada e você venha ter um hábito intestinal mais saudável.
0: Olha só, gente, mais uma vez falando da atividade física aí, e preste atenção nesse número que o doutor falou. 150
2: minutos por semana. Então seria 150 minutos por semana. Então seria aí uma caminhada de meia hora, 5 vezes por semana, ou segunda, quarta e sexta, caminhar em uns 50 minutos, você já atinge. Não há necessidade de ser no mesmo dia. Você pode fracionar, mas esse é o número que a partir dali você já garante a proteção contra até doença cardiológica. Então,
0: olha,
2: é importante.
0: Aí, maravilhoso. Mais uma dúvida, doutor. Quando procurar ajuda médica especializada? As pessoas, elas sentem alguma coisa? Sim. Não, logo vai passar. Então, quando realmente nós precisamos procurar uma ajuda?
2: Então, vamos lá. Para você não negligenciar nenhum sintoma, sempre tem que prestar atenção nessas alterações que eu citei. Então, hábito intestinal que está mudando, tanto para constipação quanto para fezes mais líquidas, para diarreia, precisa procurar avaliação. Uma vez, 2 dias, quando você se alimenta com algo diferente ou adquire alguma virose, você ter umas fezes mais líquidas, pode ser normal, mas uma alteração sustentada por um período aí de 2 semanas necessita de investigação. Sangramento, sempre tem que procurar avaliação, tá? Quando você observa também alteração na forma das fezes, como fezes mais afiladas, também é interessante buscar uma avaliação. Dor, não é normal ter dor ao evacuar. E prestar atenção na questão da idade. 45 anos é a idade que a Sociedade Brasileira de Coloproctologia recomenda que você comece a fazer o rastreamento do câncer coloretal. Então, 45 anos de idade, independente de sintomas, é a idade em que você tem que procurar um especialista em coloproctologia para fazer essa prevenção.
0: Olha só, gente, informações maravilhosas que nós temos hoje neste quadro Prevenção e Saúde. E o doutor José Roberto está sendo maravilhoso. Informações realmente maravilhosas. A próxima pergunta é: não sinto nada. Aquela pessoa não sente nada. E nós vemos várias situações. Ah, não sinto nada. De repente, meu Deus, tem situações até que a pessoa vem a óbito. Não sinto nada. Preciso mesmo realizar colonoscopia?
2: Como eu já disse anteriormente, sim, é necessário. A colonoscopia, ela tem uma dupla finalidade. Ela pode ser realizada tanto para diagnóstico de doenças, quando nós suspeitamos de alguma coisa na vigência de sintomas, então dor abdominal, sangramentos, alterações, você vai procurar o médico, ele pode indicar esse exame para descobrir o que está acontecendo com você naquele momento, mas também ela é feita para prevenção e rastreio do câncer de intestino. Então nós sabemos que a maior parte dos tumores intestinais aparecem em pequenos carocinhos chamados pólipos. E esses pólipos, ao permanecerem dentro do intestino por um período longo, geralmente aí 10 anos, eles têm um potencial de malignizar. Quando você faz a colonoscopia na idade adequada, você diagnostica esses pólipos, ou o exame mesmo já retira eles. Então ele é um exame que é diagnóstico e terapêutico. E com isso você evita a progressão dessa doença. Antes do aparecimento da colonoscopia, nós não conseguimos fazer essa retirada desses pólipos, fazer uns diagnósticos tardios. Então, hoje, de cada 10 tumores daquela época, atualmente 8 a colonoscopia consegue evitar essa progressão. Então, é um exame que é fantástico, lembrando que o câncer colorretal é o segundo mais comum, tanto no homem quanto na mulher. E ao fazer o exame de colonoscopia e ele for normal, não encontrar nada, não há necessidade de repeti-lo anualmente. A faixa que ele garante de proteção chega até a 10 anos. Então, é um exame que é fundamental para a prevenção mesmo da saúde. Então, independente de sintomas ou não, aos 45 anos, no máximo, deve realizar esse exame para diagnóstico e retirada desses pólipos.
0: Já nesta linha, eu tenho uma situação assim, uma situação familiar, alguém com câncer colorretal, já aconteceu na minha família, e agora? O que fazer? Sim. Tem muito dessa preocupação, né? Sim. Ah, hereditário, vai de pai para filho, como que acontece?
2: Então, também uma questão muito frequente no consultório, né? O paciente chegar com um familiar diagnosticado. Então, como que nós fazemos nessa situação? Primeiro de tudo, é você esclarecer como que foi esse câncer no seu familiar. Idade de aparecimento, tipo de câncer, a manifestação da doença. A grande maioria dos tumores colorretais são esporádicos, são relacionados aos nossos hábitos de vida, não tem uma relação direta com a genética, mas sim, existem aqueles tumores hereditários. Então, quando você tiver um familiar com câncer colorretal, procura uma avaliação para saber se você, naquele momento, já necessita da realização da colonoscopia. Como que nós procedemos? Quando tem um familiar, normalmente nós fazemos a colonoscopia nos descendentes ou nos parentes de primeiro grau 10 anos antes do aparecimento da doença no familiar ou aos 40 anos, o que ocorrer primeiro. Sim. Então, por exemplo, eu tive o meu pai com câncer de intestino aos 80 anos. Eu vou fazer com 40 anos. A gente diminui 5 da idade para todo mundo. Eu tive um pai com câncer colorretal com 40 anos de idade. Vou fazer com 30. É o que acontecer primeiro. Entendi. Mas no caso, se você tem um familiar envolvido, procura avaliação, porque pode ser que nesse momento já seja necessário você fazer uma colonoscopia para rastreio dessa doença.
0: Então presta atenção, gente, muitas vezes nós vamos protelando tudo isso daí, não vamos com medo, uma colonoscopia, uma endoscopia, aqueles exames que são, a gente vai receber uma anestesia, vai não deixe de fazer. Se você tem alguma situação na família, não vai adiante.

0: vá logo, porque pode salvar sua vida. E aquela situação, existe algo, doutor, sim, que eu possa fazer para me proteger do câncer? Sim. Do câncer do intestino?
1: Sim, sim. Então, quando você recebe a notícia de um familiar, de um parente de primeiro grau com uma doença assim, você já, nossa, posso de ter alguma situação genética envolvida. Eu sempre costumo falar para os meus pacientes, a questão genética é a única que você não vai conseguir alterar das que você pode. Ou seja, é algo inerente a você, que você não tem o que fazer. Claro que exige uma preocupação, sim, mas você não vai mudar. Você tem que focar naquilo que você pode alterar da sua história. Então, basicamente, você precisa praticar uma atividade física. A atividade física já diminui a incidência de vários tumores, inclusive protege até contra a doença cardiovascular. É fundamental uma atividade física. Segundo, lembrar do consumo de fibras. As fibras, elas fazem a proteção da mucosa do intestino, além de facilitarem e ajudarem no ato de evacuação. Ela é como se fosse a vassoura do intestino, ela varre aquela sujeira toda que você coloca através da sua alimentação.
0: Doutor, dá um exemplo aí, porque muitas pessoas não sabem. Fibra, que alimento seria esse?
1: São fibras vegetais que nós encontramos principalmente nas frutas, nas verduras, legumes e os cereais integrais. Então, no arroz integral, feijão, lentilha, rúcula, alface, cenoura, todos os vegetais que fazem parte da dieta, vegetais não processados, porque quando você pega um arroz e você tira a casquinha do arroz, transforma ele num arroz polido, você acaba retirando uma porcentagem daquelas fibras, então é melhor o arroz integral. Basicamente, são nesses alimentos naturais que você encontra esse tipo de fibra. E uma dica sempre que eu também dou para os meus pacientes, descasque mais e desembale menos. Se você está tirando muita embalagem, muito plástico, é porque a sua alimentação não está boa.
0: Doutor, quero agradecer demais, maravilhosa a sua participação. Nós temos aqui hoje, gente, no quadro Prevenção e Saúde, o doutor José Roberto Manzano Garcia Júnior. Ele que é especialista, certificado em atuação cirúrgica bariátrica, especialista em coloproctologia, e hoje falou pra gente um pouquinho da saúde intestinal. Deus abençoe o senhor, fiquei sabendo, né? Participava do grupo de oração, participou por algum tempo ali na paróquia São Francisco, agora mudou de endereço, está participando ali na Sagrado Coração, onde vai ser um santuário maravilhoso. Padre Toninho, um grande abraço. Que Deus abençoe o senhor e dê suas finalizações. E dá mais um recadinho para esse povo que precisa se prevenir, por favor.
1: Então, foi bem interessante poder estar aqui ajudando, levando informações, né? Gostei muito de ter participado do programa. Realmente, a gente participava ali na paróquia, mas devido à mudança, agora estamos ali na Sagrada. E eu acho que um recado importante que eu acredito para a população é: presta atenção na alimentação. Alimentos industrializados, ultraprocessados, muito açúcar, refrigerante, salgadinho embalado, biscoito, são alimentos que têm uma quantidade grande de conservantes, de corantes, irritam a mucosa, são sabidamente causadores de câncer colorretal. Carnes embutidas, presunto, salame, mortadela. Existe um consumo pequeno desses alimentos, não tem uma grande importância, mas se você tem o hábito de consumir isso diariamente, frequentemente, troca refeições por esses alimentos, é o que você deve evitar para ter uma saúde adequada. Lembrando que esses alimentos também são hipercalóricos e acaba, no final das contas, levando você a desenvolver o tripé para o câncer colorretal, que é a obesidade e o sobrepeso. Então, isso tem que ser bem avaliado. A alimentação é muito importante, priorizar alimentos de verdade, aquilo que você olha e sabe de onde veio. Aquilo que você olha e alguém manipulou, alguém fez, alguém produziu, não tem um pé daquilo, não tem um bicho daquilo, não é um alimento saudável.
0: Muito obrigado, doutor. Foi uma grande alegria receber o senhor aqui. Tenho certeza que alcançou muitos ouvintes que precisavam dessas informações. Deus abençoe.
1: Obrigado e um bom dia aí para nós.
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1: 8:26.
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15: 8:31.
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os passos de Jesus andando por aí. Bom dia para você. Último dia do mês de agosto, gente. Último dia do mês de agosto. O que é que você fez de bom nesse mês? Mês das vocações, mês das vocações. Descobriu qual é a sua vocação? Descobriu se você está sendo bom na sua vocação? Então, olha só, quero mandar um bom dia, bom dia, bom dia, com balaios e balaios cheinhos de bênçãos para Maria Aparecida. Que Deus abençoe você, Maria Aparecida. Muito obrigado pela sua sintonia de sempre. Para Maria de Fátima, do Novo Planalto. Bom dia, Peu, seja bem-vindo. Que Deus abençoe você e sua família. Peu, queria tanto ouvir aquela música, Enquanto Eu Te Adoro. Maria de Fátima, de Novo Planalto. Maria de Fátima, essa música é linda demais. Cantamos sábado no momento da adoração. Foi um momento muito especial lá na Casa de Retiros. Com certeza vou colocar. E quem está pedindo aqui, quem está ligadinha, bom dia, Peu, a paz de Jesus e o amor de Maria. Estou ouvindo o seu programa. Semana abençoada a todos nós. Quero a música Ninguém Explica a Deus. Sou Luciana dos Anjos, paróquia São Francisco de Assis, de Carapó. Luciana, que Deus abençoe você, minha irmã. Muito obrigado pela sua sintonia. Estou profetizando bênçãos e bênçãos neste último dia de agosto e um mês de setembro repleto de alegrias na sua vida. Receba isso em nome de Jesus. Amém? Vamos escutar essa canção aqui, ó. O Marcos e Belucci, Ninguém Explica a Deus, e logo na sequência, Enquanto Eu Te Adoro.

ontem já no nosso congresso, a minha amiga, olha só, a minha amiga, Rosalina, Rosalina, Alina, já tinha pedido também essa canção e eu quero oferecer para você também, minha irmã, você que gosta, assim como eu, dessa música. Então vamos juntos, Enquanto Eu Te Adoro.

0: assim eu vou finalizando, gente, finalizando, começando hoje mais esse projeto na minha vida. Todos os dias, segunda a sexta, 7 às 9, estarei aqui junto com você na Rádio Coração, no programa Sintonia do Amor. Que Deus abençoe imensamente a sua vida, a sua família, a sua segunda-feira. Que você finalize o mês de agosto com muita alegria, já acreditando que o mês de setembro, mês especial, gente, mês de aniversário da Rádio Coração, mês do meu aniversário também, dia 22 de setembro, então é um mês que eu gosto demais. Vou ficando por aqui, até amanhã, em nome de Jesus. E para finalizar o programa, vamos com o nosso momento sertanejo, né? Nosso momento sertanejo, esse momento sertanejo especial que acontece todos os dias aqui. Nós vamos juntos vivendo esta segunda, colocando Deus na frente sempre, Deus tomando conta de tudo sempre, e agradecendo pelos momentos especiais que nós vivemos junto com a nossa família. Eu estou chegando hoje para iniciar esse projeto e conto com a sua participação para que você esteja junto comigo todas as manhãs, rezando junto comigo, eu rezando por você, você rezando por mim, e nós vivendo juntos momentos especiais na presença de nosso Senhor Jesus e do Espírito Santo. Uma abençoada segunda, eu também vou estar por aqui no programa Música Viva, então esta semana estarei a manhã inteirinha junto com vocês. Vocês vão ter que me aturar a semana inteira. Nossa amiga Regina Rosa, ela volta no dia 8, dia 7 de setembro é feriado, no dia 8, na terça-feira ela volta, retorna com todo o gás, está viajando, que Deus abençoe imensamente a Regina. Um grande abraço, meu amigo, meu irmão Alcemir, que hoje começou também um novo projeto na vida dele. Que Deus abençoe muito. E nós vamos assim. Eu vou ficando por aqui. Você vai ficar ligadinho na 95,7, porque vem chegando Padre Reginaldo Manzotti, com este programa maravilhoso que ele faz, também Experiência de Deus. E depois, logo depois, Música Viva, eu estarei junto com você também. Vamos para esse momento sertanejo, finalizando o nosso programa Sintonia do Amor. Até amanhã.
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2: 8h52.
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2: 8:58, 8:58.
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Louvado seja nosso Senhor Jesus Cristo para sempre. Seja louvado. Queridos filhos e filhas, é segunda-feira, como é que foi seu final de semana? Espero que tenha sido bom, certamente com missa será a semana com a graça de Deus. Quero saudar a todos, com essa música Templo Vivo, que foi lançado em todas as plataformas digitais. Quero ser um templo vivo, que você pode apreciar, rezar, cantar no YouTube Padre Manzotti, Templo Vivo, Padre Reginaldo Manzotti, Colo de Deus. Quero saudar a todos nesta segunda-feira, quando nós começamos hoje o primeiro dia do tríduo de libertação. Tem algo que você quer pedir? Liberta-me, Senhor. Repito, tem algo que você quer pedir pela tua família? Liberta minha família, Senhor, pelas santas chagas de Jesus. Liberta a minha família. Quero saudar a todos ao som de Templo Vivo, Rádio Evangelizar, de onde tudo começa. As rádios irmãs, cujos nomes cito neste momento. Saúdo a você pela TV Evangelizar, sinal digital em todo o país, em várias cidades, canal aberto, pelo YouTube Padre Manzotti Oficial, onde você contempla o Tempo Vivo, onde você contempla a Quaresma de São Miguel, que aconteceu há poucos minutos, e você pode contemplar depois, assistir, rezar e fazer a Quaresma de São Miguel. Pelo aplicativo da Associação Evangelizar é preciso, e todas as plataformas digitais. Vamos juntos, em nome do Pai, do Filho e do Espírito Santo. Amém. Naquele tempo, veio Jesus de Nazaré, onde se tinha criado, conforme seu costume. Entrou na sinagoga do sábado e levantou-se para fazer uma leitura. Deram-lhe o livro do profeta Isaías. Abrindo o livro, Jesus achou, escolheu, precisou a passagem do livro de Isaías, onde estava escrito: o Espírito do Senhor está sobre mim, porque ele me consagrou com a unção para anunciar a boa nova aos pobres. Enviou-me para proclamar a libertação aos cativos e aos cegos a recuperação da vista, para libertar os oprimidos e para proclamar um ano da graça do Senhor. Depois, fechou o livro e entregou ao ajudante e sentou-se. Todos estavam na sinagoga e tinham os olhos fixos nele. Então começou a dizer-lhes: hoje se cumpriu esta passagem da escritura que acabaste de ouvir. Todos davam testemunho a seu respeito, admirados com as palavras cheias de encanto que saíam da sua boca, e diziam: não é esse o filho de José? Eu paro por aqui. Você tem o texto completo no aplicativo da obra Evangelizar ou no diário espiritual que você tem em mãos, e eu tenho também. E fico com esta primeira parte. Ele escolheu este texto. Nosso Senhor proclamou e disse: hoje se cumpriu a passagem da escritura que acabaste de ouvir. Como se cumpriu? Ele, Jesus, o Messias, é o cumprimento da passagem da escritura. E aqui está o conteúdo programático de Jesus, a que veio, dizendo: eu vim para anunciar aos pobres a boa nova.
do reino, dos puros de coração, dos misericordiosos. Mas eu fui enviado para proclamar a libertação dos cativos e aos cegos, a recuperação da vista. Eu vim para libertar os que estão presos, para os que estão aprisionados, cativos. E hoje nós começamos uma novena, perdão, um tríduo, libertação. O que hoje te faz estar cativo? O que hoje me faz, que nos faz? Uma mágoa? Um ressentimento? Um trauma? Isso nos faz presos, prisioneiros do nosso próprio passado, prisioneiros dos nossos traumas. Eu espero milagres, Senhor, porque hoje eu estou como

0: cego guiando o cego, cego de raiva, cego de soberba, cego de ganância, cego de ressentimentos. Eu peço que eu recupere a vista, que eu recupere o olhar além da minha dor, o olhar além do sofrimento. Senhor, sim, que hoje se cumpra a escritura na minha vida. E eu estou começando um trilho de libertação. E clamo São Miguel Arcanjo, que estamos fazendo a quaresma, que estamos fazendo 9:30 da manhã. Outros fazem horário em que lhe é melhor. Senhor, esta prisão na minha família das drogas, esta prisão que está nos causando tanto mal, o alcoolismo, a depressão. E ele continua: eu vim para libertar os oprimidos. O que te oprime? O que é que oprime hoje? Senhor, eu espero o milagre. E aí, filho, filha, você está dentro de casa, você está na cozinha, com o rodinho na mão, tem que passar pano na casa, a bagunça foi grande final de semana, mas o teu coração está angustiado. Eu espero o milagre, Senhor, que hoje se cumpre minha vida. Por Jesus, disse o motivo pelo qual Jesus veio. Ele disse: hoje se cumpriu a escritura, então que hoje se cumpra também na minha vida, Senhor. Senhor Deus, eu confio, eu espero, e eu sei que a palavra não cai na terra sem produzir frutos, então que a palavra que entrou nos meus ouvidos, chegou no meu coração, produza frutos de libertação, frutos de conversão. Nós só começamos o programa. Nós temos muito ainda. Experiência de Deus, partilha de vida, leitura orante, volte comigo.
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1: 9:13.
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0: comecei falando que hoje é início de um tríduo de libertação. Jesus das Santas Chagas, liberte-nos. Qual é a graça que você quer pedir? Filho, nós também estamos na quaresma de São Miguel. Vem, Arcanjo Miguel, príncipe, guardião e guerreiro. Nós já fizemos hoje o 13º dia. Padre, eu quebrei. Volte a fazer. Eu perdi às 9:30 da manhã. Faça à tarde, faça à noite. Quaresma de São Miguel, contra a soberba. Isso mesmo. Hoje, qual a tua intenção geral desta quaresma de São Miguel que estamos fazendo? Mas hoje, de modo particular, cada dia eu coloco um tema, é a soberba. Vem, Arcanjo Miguel, príncipe, guardião e guerreiro nessa quaresma de São Miguel, e vá comentando ali, vá colocando quais são as suas impressões, quais são as graças. A equipe vai selecionar algumas participações, e eu vou colocando ao longo do programa. Quaresma de São Miguel, não esquece, 9:30 da manhã. Perdeu? Fica no YouTube. Hoje, 13º dia. Filha de Deus, que a paz de Jesus esteja com você.
1: Oi, bom dia, padre.
0: Deus abençoe.
1: Que alegria falar com o senhor.
0: Hoje é seu dia. Graças que a paz do senhor esteja com você. De onde você fala, do Brasil?
1: De Goiânia.
0: Goiânia?
1: Isso.
0: Goiânia, Goiás?
1: Goiânia, Goiás.
0: Tá. Pediu anonimato, o que está acontecendo?
1: Padre, eu tenho 4 filhos, eles, meu segundo filho é adotivo, e desde quando a gente teve, eu peguei ele depois de ter um problema muito grave de saúde, não poderia ter mais filhos.
0: Sim.
1: Mas depois Deus me agraciou com mais 2 filhos, depois que eu adotei esse menino.
0: Geralmente acontece isso, há uma dificuldade.
1: Depois que eu peguei ele, que eu adotei, que aconteceu comigo, tudo aí o pessoal falou, Adriana, acontece isso, eu não sabia.
0: Seja Deus, uma bênção, né, filha?
1: A bênção. Eu louvo a Deus pela vida dos meus 4 filhos, só que esse meu filho, o adotivo, ele, desde pequenininho, ele sempre deu muito trabalho, assim, eu falo de pequenininho, de 2 anos, 3 anos, na escola, todos os locais que a gente levava, na igreja, ele foi criado na igreja, para casa, da casa para a escola, sempre levamos ele, demos cultura, demos educação, viagens com a família. Ele tem uma família muito grande, nós somos a família, teve família com tios, com avós, todo mundo muito amoroso, e assim, tudo que a gente poderia fazer por ele, a gente fez, e ele sempre deu muito trabalho. Ele com 11 anos, 12, mas dentro da escola, ele já começou a mexer com tudo que era errado. E a gente, teve um momento da nossa vida, eu e meu esposo, que a gente ficou só por conta dele, de levar pra escola, rapazão, 14, 15, 16 anos, deixar na porta da escola, pegar na porta da escola, procurar de todas as formas, cuidar dele, pra ele não se envolver, cada dia ele se envolvia mais. Só que chegou um ponto da nossa vida que ele começou a pegar tudo de casa, a agredir o meu filho, a ações assim na rua muito horrorosa. Então assim, a gente já ajudou, internou ele, ficou 2 anos internado. Quando voltou, ficou 1 mês assim bom, depois ficou pior. Aí começou já que, com os 18 anos, eu estou resumindo muito porque eu fico sempre até curto, ele começou, além de pegar tudo aqui de casa, a gente precisava só voltar para ele. Ele começou até a querer agredir até meu esposo. Então a gente teve que tirar ele de casa, montar uma casa para ele, um local que perto da nossa casa. E ele destruiu tudo. Tudo que ele podia destruir lá, ele destruiu, pôs fogo. E então assim, a gente depois internou de novo, trouxe para dentro de casa, ele aprontou mais ainda. Só que aí teve um momento que eu tive que olhar pelos outros filhos meus. Minha filha estava adolescente, mais nova, e trazer pessoas estranhas para casa. E a única solução, assim, depois de muita tentativa, foi afastar dele. Então a gente afastou, mesmo dando toda a assistência, precisava de roupa, a gente levava, precisava de ajuda para pagar o aluguel, a gente dava. Então, assim, tudo que eu podia. Só que eu me culpo muito por ter afastado dele. Só que agora, nesse momento que aconteceu, foi que ele, a mulher que estava vivendo junto, ela mandou para mim hoje, toda machucada. Ele agrediu ela, quase matou. E eu tive de falar para ela chamar a polícia. Só falei, você tem que chamar a polícia, você não deve ser agredida por homem nenhum. Claro. E eu falando com ela, só que assim, o coração da mãe explodindo, eu tô com a faca no meu peito.
0: Eu imagino.
1: Porque, mesmo que eu siga, eu tenho que ir ao conselho, ela ainda tá na dúvida. Só que eu aconselho ela, e tá lá drogadão na casa dela. E eu tive de aconselhar, então eu me culpo muito por não ter deixado da minha casa, mesmo destruindo minha família, minha casa, agredindo aqui todo mundo. E eu me culpo por ter afastado dele e me culpo por estar. Me culpo não, me sinto muito fracassado por ter falado pra ela, né? Isso, tem que aconselhar. Eu sei que eu tô certo em aconselhar, eu vou aconselhar. Claro. Mas assim, padre, eu tô muito triste.
0: Tá fragilizada.
1: Sim, eu trabalho na igreja, ele foi coroinha, meus filhos todos, os outros meninos, todos têm a vida dele. Seguindo, todo mundo me conhece, ele, Fabriano, fez tudo por ele, acalma o coração, e eu descanso em Deus, sabe? Assim, mesmo que eu estou sofrendo hoje, mas eu descanso em Deus, e eu tenho essa consciência que eu vou, que Deus está cuidando. Mesmo quando eu falo assim, agora vai acontecer algo, ele apronta muito, eu falo, Deus está cuidando, e Deus
0: ele é um usuário de drogas.
1: Ele é usuário de drogas, ele mente muito. Ele é. Pra você ter noção, eu coloquei ele na clínica de habitação com um mês, depois de mais época, ele só tava sendo monitor. Mesmo todo, sabe, ele é muito manipulador.
0: Entendi.
1: E é muito difícil, sabe? Eu queria um aconselhamento.
0: Filha, com dor no coração, com dor, você. Escutando você e depois se escute, porque esse programa fica reprise às 10 e depois fica na internet. Como você disse, se fez com. O tratou como tratou os outros filhos.
1: Sim.
0: Não é pelo fato dele ser filho adotivo que ele está assim. Não é. Não pense assim. A questão é: ele tomou decisões erradas na vida. E isso. É da pessoa. Ele decidiu assim. Agora, quando você disse que ela tem que dar queixa, você não errou. Porque nenhuma mulher merece ser agredida. Ninguém. Mas em modo particular, o feminicídio está acontecendo muito. Você está protegendo uma vida. Só que nessa proteção da vida, você está vendo que seu filho vai ter que pagar pelo que ele fez. Talvez isso vai fazer ele amadurecer. O importante é que em tudo que você falou, você nunca desistiu dele. E tenho certeza que você não vai desistir nunca, enquanto não vê-lo recuperado. Isso é o que deve te tranquilizar. O que você e seu marido já fizeram, o que continuam fazendo, e que a porta do vosso coração e da vossa casa não está fechada. Temporariamente, é importante pensar nos teus outros filhos, independente de ser filho do coração ou filho biológico. É proteção mesmo, porque o que ele está fazendo lá fora podia estar fazendo aqui, ali dentro. Então, eu acolho e peço a gentileza que depois você dê uns nomes e nós vamos rezar. Pedir a Deus, não é por acaso que você conseguiu a ligação hoje quando milhares de pessoas

0: estão, e nós vamos pedir a libertação dele, não só libertação das drogas, libertação desse mau caráter, dessas decisões erráticas que ele está fazendo na vida. Tá certo, filho de Deus? Que Deus a conforte, não desista dele, mas precisa ser firme. Só assim ele vai conseguir. E ele bateu numa mulher, na esposa. Isso é um crime. Eu acolho, fique na linha para passar os nomes para levarmos na missa de hoje. Eu volto já, volte comigo.
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0: Nós falávamos com a filha de Deus que deixou os nomes e vamos colocar tanto no tríduo de hoje. Bem oportuna a ligação, levaremos na Santa Missa. Lembrando que a melhor forma de que sua intenção esteja nas missas é ligar 0800-410-6060, falar direto com os nossos atendentes ou 31-22-2100-6060. Ela é de Goiânia, arcebispo Dom João Justino Medeiros Silva de Goiânia. 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
1: Fala, Senhor.
0: Hoje, 2 Coríntios, capítulo 8, versículo 16, seguintes. Paulo, faço introito, Paulo vai falar dos companheiros de trabalho. E eu já coloco o seguinte, filhos, no trabalho do reino, ninguém trabalha sozinho. E aqui quero já trazer presente tantas pessoas que trabalham na seara do reino de Deus. Voluntários, voluntárias, você que de alguma forma ajuda na sua comunidade. Veja como Paulo valoriza seus companheiros, mostrando quanto mais envolvemos pessoas, mais o reino de Deus cresce. Esse é o conceito de igreja, povo de Deus. Agradecemos muito a Deus, porque pôs no coração de Tito o mesmo desejo de ajudar vocês. É Deus que coloca no nosso coração o desejo de fazer o bem. Eu vou repetir. E é Deus que coloca dentro de nós o desejo de ajudar. Então, se hoje nós estamos na Quaresma falando da soberba. O antídoto da soberba é a humildade. Então ele se abrir para Deus e coloca: Senhor, eu estou muito fechado, eu estou muito preso na minha dor. Eu tenho falado muito isso nas pregações, quem me acompanhou nos Estados Unidos, eu tenho batido muito nessa tecla, que quando nós focamos no problema, ele se torna o centro. E nós temos que focar em Deus, então Deus se torna o centro e o problema vai na periferia. O foco não é a dor, é a esperança e a fé. Então, Senhor, eu estou muito fechado.

na minha dor, no meu luto. Estou muito fechado nos meus problemas e estou esquecendo do que os outros também sofrem. Paulo continua. Ele aceitou nosso pedido e como quer ajudá-los. E resolveu ir com toda boa vontade encontrar vocês. Junto com ele estamos enviando o que é muito respeitado entre as igrejas do meu trabalho, anunciar o evangelho. Além disso, esse irmão foi escolhido, indicado pelas igrejas para viajar conosco, a fim de nos ajudar nesse serviço que fazemos para a glória de Deus e para mostrar que de fato queremos ajudar. De novo, foi escolhido. Estamos fechando o mês vocacional. E aqui estou falando com você. Você é um vocacionado do Senhor, como pai, como mãe. Claro, nas vocações específicas, catequista, leigo, religioso, religiosa, sacerdote, mas pai e mãe. Ser pai é uma vocação. Ser mãe é uma vocação. Se colocar a serviço do amor que fazemos para a glória de Deus e também para mostrar que de fato queremos ajudar. Versículo 22. Estamos enviando outro irmão. Muitas vezes o pusemos à prova e assim sabemos que ele está sempre pronto a nos ajudar. E agora que ele tem tanta confiança em vocês, está com muita vontade ainda de auxiliar. A respeito de Tito, afirmo que ele é meu companheiro de trabalho e me ajuda na ajuda que dou a vocês. E quanto aos outros irmãos que vão com ele, são representantes da igreja e trazem a glória para Cristo. Então todo serviço é uma glória para Cristo. Para a maior glória de Deus. Tudo o que fizermos. Eu estou aqui como sacerdote, estou vivendo o meu sacerdócio aqui no rádio, uma das partes do meu sacerdócio. Mas é para a glória de Deus. Você é mensageiro da capelinha? Para a glória de Deus. Você vai fazer a contribuição hoje para a obra evangelizar? Para a glória de Deus. Você não está ajudando o padre Reginaldo Manzotti. Eu sou um dentre tantos. Para a glória de Deus. Você vai trabalhar, fazer um bazar, vai fazer uma quermesse na sua igreja? Para a glória de Deus. Não é pelo padre. Você é dizimista? Para a glória de Deus. Você trabalha numa pastoral para a glória de Deus. Gente, isso muda tudo. Eu volto com a leitura orante ainda. Tudo que fizermos seja para a glória de Deus. Então diga, tudo que eu faço é para a glória de Deus. Eu volto já.

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0: na continuidade da leitura orante, tudo para a maior glória de Deus. Versículo 24. Por isso, para que as outras igrejas fiquem sabendo, mostrem a esses irmãos que vocês o amam e que nós temos razão de elogiar vocês. Aqui também mostra a importância do amor em nossas comunidades, nas nossas relações. E não é difícil de entender. Se estamos por Cristo, em Cristo, como rezamos no final da oração eucarística, com Cristo, por Cristo, em Cristo, para a maior glória de Deus, não deve ser o amor a reger nossas relações? Senhor, que eu ame mais. Que eu ame mais aqueles que estão na caminhada comigo. Que eu possa ser mais humilde, acolhedor. Que as nossas relações possam ser baseadas no amor. E aqui me faz lembrar, na leitura orante, aquilo que Jesus disse: nisto sabereis que são meus discípulos, amai-vos uns aos outros. Nisto sabereis que são meus discípulos, amai-vos uns aos outros. Mais amor, por favor. Amém. Amado povo de Deus, escute esse testemunho.
1: Olá, Padre Reginaldo Manzotti, sua bênção. Sou Vitória, falo aqui da cidade de Biapim, Ceará. Passando aqui, Padre, para lhe agradecer pela catequese no YouTube. Eu estou muito edificada. Ontem, no seu programa, o senhor falou, né?
0: Sim.
1: Quando estivesse fazendo alguma coisa, né, ouvisse a catequese. E eu agora estou aqui no meu trabalho.
0: Sim.
1: Eu estou edificada, Padre.
0: Opa,
1: muito obrigada por
0: bom.
1: O Senhor existir em nossas vidas.
0: Deus
1: já
0: transformou
1: várias vidas, assim como a minha. Muito obrigada.
0: Ô, querida, por isso eu faço toda terça-feira a catequese, que é tentar aprofundar a fé. Eu acredito muito numa formação permanente. Como eu faço as minhas formações permanentes, eu quero que vocês também o façam. Por isso, a catequese. E aproveito dizer, se inscreva no YouTube Padre Manzotti, gente. Vai lá, se inscreva. Não é difícil. Vai lá, inscrever-se. E olha, eu já vou atender o próximo. Eu sou a Vitória de Ibiapina, Ceará. Rádio Passo FM. Dom Francisco Edmilson Neves Ferreira, de Tianguá. E o pessoal, manda teus anjos. Arcanjo Miguel, na verdade, Arcanjo Miguel. Pessoal interagindo, viu? Hoje, no 13º dia, a Miraci Martos disse: São Miguel

0: arcanjo, protege meu filho contra a doença. Toca no coração dele. Arcanjo Miguel, nós estamos na quaresma de São Miguel. Perdeu? Ainda dá tempo. Padre, eu perdi o primeiro dia. Tem valor? Agora pega. Pega e vai em diante. A Marineide, São Miguel Arcanjo, interceda pelo emprego do meu filho. Que consiga a graça do trabalho. Roberto Alves, eu estou acompanhando todo dia, enfrentando os problemas com a bebida. Peço a proteção para o meu irmão. E assim, João Carlos, pelo meu filho que está procurando emprego. Arcanjo Miguel, vamos lá, gente. Vamos na quaresma. Natália, que a paz de Jesus esteja com você, Natália. Deus abençoe. De onde você fala?
1: Do interior de São Paulo.
0: Natália, interior de São Paulo. Como é que você me acompanha?
1: Pelo YouTube.
0: Tá bom. Diga, filha.
1: Eu queria...
0: Fala mais alto, por favor.
1: Eu queria pedir oração por mim.
0: O que está acontecendo?
1: Ontem fez um mês que eu perdi meu bebê.
0: Meus sentimentos por isso, Natália.
1: Obrigada. E está sendo muito difícil. Eu ia fazer 6 meses, meu colo encurtou e abriu.
0: Entendi.
1: E eu fiquei 16 dias internada.
0: Sim.
1: E tive o parto. Sim. Normal. A dor não é a do parto, é a de sair da maternidade sem ele.
0: Seria o primeiro filho?
1: É, o segundo.
0: O segundo.
1: O primeiro eu perdi com 4 semanas.
0: Ah, entendi. A segunda perda que você tem.
1: Isso.
0: Vocês são casados há quanto tempo?
1: Vai fazer 10 anos que eu tô com ele.
0: Então ainda não são casados na igreja?
1: Não.
0: Já aí fica um... Não, não estou dizendo que algo está acontecendo às crianças por falta de casamento. São coisas distintas. Mas se estão há 10 anos, procure casar, filha. Procure casar. Fazer as coisas certas. Entendeu?
1: Tá bom.
0: Já puxa a orelha, mas vamos no segundo ponto. Filha, vamos pedir ao arcanjo, nós estamos falando dos arcanjos, vamos pedir ao arcanjo Rafael. Reza comigo, reza comigo. Senhor Deus.
1: Senhor Deus.
0: Eu sinto pela segunda perda.
1: Eu sinto pela segunda perda.
0: Do meu filho.
1: Do meu filho.
0: Mas eu creio.
1: Mas eu creio.
0: Que por tuas santas chagas.
1: E por tuas santas chagas.
0: Por intercessão de Nossa Senhora.
1: Por intercessão de Nossa Senhora.
0: Eu receberei a graça de uma nova gestação.
1: Eu receberei a graça de uma nova gestação.
0: E esta será completa. Oi? Alô?
1: Estou aqui, padre.
0: Você não respondeu o final.
1: E esta será completa.
0: Você duvida disso?
1: Não, padre.
0: Amém. Então coloca a mão no ventre. Nossa Senhora do Carmo.
1: Nossa Senhora do Carmo.
0: Eu peço a graça.
1: Eu peço a graça.
0: De gerar um filho.
1: De gerar um filho.
0: E prometo.
1: E prometo.
0: Que o meu casamento.
1: E o meu casamento.
0: Será santo.
1: Será santo.
0: Eu vou procurar.
1: Eu vou procurar.
0: O sacramento do matrimônio.
1: O sacramento do matrimônio.
0: Para que esta criança.
1: Para que esta criança.
0: Cresça num lar.
1: Cresça num lar.
0: A exemplo da Sagrada Família.
1: A exemplo da Sagrada Família.
0: Amém.
1: Amém.
0: Natália, você é mãe de anjos. Escutou?
1: Escutei.
0: De 2 anjinhos. Indireita.
1: E o meu tio.
0: É.
1: Pode falar, padre.
0: Indireita teu casamento.
1: Tá bom.
0: Você ia falar o segundo filho?
1: O meu segundo filho, eu, como eu ia fazer 6 semanas, ele era menino. Se chamava Pedro Henrique. E o nome dele está no livro de ouro.
0: Entendi. Mas você diga amém pela oração que você fez.
1: Amém.
0: Porque o amém não é um amém qualquer, é assim seja, Senhor. E é o que vai acontecer. Você vai ligar com a criança nos braços e vai me lembrar deste fato. Tá bom? Entendi. Marque hoje. Que dia é hoje? 31 de agosto. Grava no teu coração. Eu vou pro intervalo, eu volto já, gente. Volte comigo.
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10: Pessoa que procede um conselho verdadeiro não vem dessa pessoa humana, mas sim daquele que é verdade, isto é, do Deus imutável, Santo Agostinho de Hipona.
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Hoje nós começamos o tríduo de libertação. E eu quero lembrar que hoje, não por acaso, as pessoas partilharam a mesma coisa. Muitas partilhas de libertação das drogas, alcoolismo. Prepare-se. 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Sim, o sul da Itália. Ainda não fizemos. 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Gente, o sul da Itália é maravilhoso. Faremos uma visita, conheceremos a Costa Amalfitana, como se não bastasse, a ilha de Capri. 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Vamos à novena. Primeiro dia do tríduo de libertação. Vai em nome de Jesus. Ó Senhor, vós sois grande, vós sois Deus, vós sois Pai. Nós os pedimos pelos méritos das santas chagas do vosso filho Jesus e pela intercessão e auxílio de São Pio de Pietreutina, que os nossos irmãos e irmãs sejam libertos do maligno que os tornou seus escravos. Vós e todos os santos, vinde em nosso auxílio. Na angústia da tristeza e da obsessão, libertai-nos, Senhor. Da fornicação e da inveja, libertai-nos, Senhor. Dos pensamentos de ciúme, raiva, morte,
Libertai-nos, Senhor, de todos os pensamentos de suicídio e de aborto. Libertai-nos, Senhor, de todas as formas de sexualidade desordenada. Libertai-nos, Senhor, da divisão da família, da amizade, e que nos afasta do bem. Libertai-nos, Senhor, de todos os vícios e compulsões. Libertai-nos, Senhor, da enfermidade física, afetiva, espiritual. Libertai-nos, Senhor, de todo ressentimento, mágoa, frustração. Libertai-nos, Senhor, de toda agressividade, ira e ódio. Libertai-nos, Senhor, de toda fofoca, mentira, sentimento de vingança. Libertai-nos, Senhor, de todas as formas de malefício, de feitiçaria, de bruxaria, de ocultismo. Libertai-nos, Senhor. Ó Senhor, que dissestes: deixo-vos a paz, dou-vos a minha paz. Concedei a libertação de todas as maldições e dai a graça de gozarmos sempre a vossa paz, pelos méritos de Jesus das Santas Chagas. Amém. O Senhor esteja convosco. Ele está no meio de nós. Abençoai, Senhor, a água, a roupa dos enfermos, as fotos de família, os remédios. Abençoai, Senhor Deus, por intercessão de São Pio, Nossa Senhora do Carmo, pelos méritos das Santas Chagas, em nome do Pai, do Filho, do Espírito Santo. Amém. Filhos queridos, eu me despeço com o clipe Templo Vivo, YouTube Padre Manzotti. Não esqueça da Quaresma, a Quaresma de São Miguel. Evangelizar é preciso.

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2: 10 horas.
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3: 10 horas e 5 minutos, programa Música Viva.
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Muito bom dia, você que ainda está aqui na sintonia junto comigo. Estou aqui, Peu Missionário, desde as 7 da manhã hoje, iniciando esta missão no Sintonia do Amor, das 7 às 9 da manhã. E como nossa amiga Regina Rosa está viajando, eu estou aqui também durante essa semana no Música Viva. Você que já estava conosco, muito obrigado pela companhia, que Deus abençoe você. Você que está chegando agora, show vai começar. Eu, Peu Missionário, estou aqui essa semana à frente também do Música Viva e vamos juntos viver momentos especiais durante essas manhãs. Essas manhãs, hoje finalizando o mês de agosto, amanhã, primeiro dia de setembro, eu tenho certeza será um mês sensacional. Eu particularmente amo o mês de setembro porque é o mês do meu aniversário. Então vamos juntos, juntos começando mais um Música Viva com essa canção lindíssima, Frei Gabriel, Volta Pra Casa.

Um convite do Senhor para você voltar para casa, para você voltar para a intimidade com Ele. Ainda é tempo de voltar para os braços do Senhor.

31 de agosto, nossa igreja celebra São Raimundo Nonato, padroeiro dos parturientes, das parteiras e dos obstetras. São Raimundo nasceu em Portel, na Catalunha, Espanha, em 1200. Seus pais eram nobres, porém não tinham grandes fortunas. Seu nascimento aconteceu de modo trágico. Sua mãe morreu durante os trabalhos de parto, antes de dar-lhe à luz. Extraído vivo do seio de sua mãe sem vida, recebeu o sobrenome de Nonato, ou seja, não nascido. Dotado de grande inteligência, fez com certa tranquilidade seus estudos primários. O pai, percebendo os dotes religiosos do filho, tratou de mandá-lo administrar uma pequena fazenda de propriedade da família. Com isso, queria

demovê-lo da ideia de ingressar na vida religiosa. Porém, as coisas aconteceram exatamente ao contrário. Raimundo, no silêncio e na solidão em que vivia, fortificou ainda mais sua vontade de dedicar-se unicamente à Ordem de Nossa Senhora das Mercês, fundada por seu amigo Pedro Nolasco, agora também santo. A ordem tinha como principal finalidade libertar cristãos que caíam nas mãos dos mouros e eram por eles feitos escravos. Nessa missão, dedicou-se de coração e alma. Apesar da dificuldade, conseguiu o consentimento do pai. Finalmente, em 1224, ingressou na ordem, recebendo o hábito das mãos do próprio fundador. Ordenou-se sacerdote e seus dotes de missionário vieram à tona, dedicando-se nessa missão de coração e alma. Devido à sua paixão pelas missões, foi enviado em missão à Argélia, norte da África, para resgatar cristãos das mãos dos muçulmanos. Conseguiu libertar 150 escravos e devolvê-los às suas famílias. Quando se ofereceu como refém, sofreu no cativeiro verdadeiras torturas e humilhações. Mas mesmo assim, não abandonou seu trabalho. Levava o conforto e a palavra de Deus aos que sofriam mais do que ele e já estavam prestes a renunciar à fé em Jesus. Muitos foram as pessoas convertidas por ele, o que despertou a ira dos magistrados muçulmanos, os quais mandaram que lhe perfurassem a boca e colocassem cadeados e abriam-na para lhe dar de comer a escassa ração dos presos. Tudo isso para que Raimundo nunca mais pudesse falar e pregar a doutrina de Cristo. Raimundo sofreu 8 meses sem essa tortura, até ser libertado. Mas com a saúde abalada, quando chegou à pátria, na Catalunha, em 1239, logo foi nomeado cardeal pelo Papa Gregório IX, que o chamou para ser seu conselheiro em Roma. Empreendeu a viagem no ano seguinte, mas não conseguiu concluí-la. Próximo de Barcelona, na cidade de Cardona, já com a saúde debilitada pelos sofrimentos do cativeiro, Raimundo Nonato foi acometido de forte febre. Acabou morrendo em 31 de agosto de 1240, quando tinha apenas 40 anos de idade. Raimundo Nonato foi sepultado naquela cidade. Seu túmulo tornou-se local de peregrinação, sendo então erguida uma igreja para abrigar seus restos mortais. Façamos agora com muita fé, pedindo a oração, a intercessão de São Raimundo Nonato por nossas vidas, e que interceda por cada parteira, por cada obstetra, por cada médico, mas também por cada mãe que nos próximos dias dará à luz. Que ele interceda também por todas aquelas mães que desejam que seus filhos sejam libertos do mal e por todas aquelas mulheres que têm o desejo de ser mãe também. Querido santo, rogai pelas gestantes em suas dores e angústias, assim como os profissionais da saúde que cuidam e se esmeram nessa missão. Alcançai a graça do nascimento das gestações mais difíceis e impossíveis. Amém. São Raimundo Nonato, rogai por nós.

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4: 10:30. 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
4: 10:33.
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E assim nós estamos com Música Viva, lembrando que Regina Rosa estará fora durante essa semana e eu estarei aqui junto com vocês nas manhãs de segunda a sexta, agora definitivamente das 7 às 9, no Sintonia do Amor, todos os dias, todas as manhãs. Espero a sua companhia e essa semana excepcionalmente aqui no Música Viva também, porque Regina Rosa está viajando com o Gilmar Curione. Que Deus abençoe imensamente vocês. Estamos aqui, ó, nesta sintonia. Vai mandando mensagem para mim, vai pedindo a sua canção. 3422-9507. 3422-9507. Se você ainda não segue as redes sociais da Rádio Coração, por favor, nos siga no Instagram, nos siga no Facebook. Também acesse o nosso site maravilhoso, e também me siga no Instagram, @peu missionário, vai lá no Instagram e me segue pra gente ser amigo e você ver tudo que tá acontecendo aqui na rádio e ver também quais são as minhas atividades. Vamos juntos, muita missão.

isso, minha gente. Estamos nos despedindo, né? Porque começou a propaganda eleitoral e começa exatamente às 11. Vou ficando por aqui com a Música Viva. Espero você amanhã às 7 da manhã, no programa Sintonia do Amor. Que Deus abençoe você, seu dia, sua semana, sua família. Muitas e muitas bênçãos. Atendendo alguns pedidos aqui pra gente finalizar. Olha aqui, Ivete Vieira, da Vila União. Ofereço o programa para toda a minha família. Toca para nós, Thiago Brado, Minha Essência. Vamos tocar um pedacinho dela. A Luzanete também, bom dia, querido Peu. Não poderia deixar de falar daquele maravilhoso congresso diocesano da RCC que aconteceu nesse final de semana. Foi fogo do Espírito Santo descendo. Parabéns a todos. Escolhe uma música aí e toca para nós. Escolhe uma música linda, linda, linda. Olha aqui. E também aqui, ó. Bom dia, Edinaldo do Jardim Itamaracá. Gostaria de pedir uma música do Gustavo Lima, DNA. Oferecer para minha esposa Simone e meu filho Wesley. Vai os pedidos de vocês. Eu fico por aqui. Até amanhã, em nome de Jesus.

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6: 10 horas e 58 minutos.
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12: 11:26.
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4: 11:30.
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0: Deus abençoe você e toda a sua família. Que alegria estar aqui com você, começando mais um programa Eu Seguirei. Eu tenho certeza de que Deus vai falar muito ao seu coração através deste programa. Olha, se você pode, eu já quero convidar você a pegar a sua Bíblia, porque hoje nós vamos meditar a palavra de Deus. A palavra de Deus é o nosso alimento, a palavra de Deus que é o nosso sustento. Eu tenho certeza que essa palavra vai mover seu coração. Olha, aqui você vai ouvir a palavra de Deus, aqui você vai poder cantar. São minutos que ficaremos juntos, onde você vai fazer uma experiência com Deus. Lembrando que tudo que você ouvir aqui, depois fica registrado no meu canal do YouTube, Frei Gilson / Som do Monte, no meu Instagram, no meu Facebook, todos com o mesmo nome, Frei Gilson / Som do Monte, para que você possa também compartilhar essa palavra com os seus amigos, tá bom? Então, vamos escutar a palavra de Deus.
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0: Jesus hoje vai nos dizer em Lucas capítulo 4, versículo 18: o Espírito do Senhor está sobre mim, porque ele me consagrou com a unção para anunciar a boa nova aos pobres e enviou-me para proclamar a libertação aos cativos e aos cegos, a recuperação da vista, para libertar os oprimidos e para proclamar um ano da graça do Senhor. O que significa essa profecia? Essa profecia de Isaías, que inclusive ele diz que se cumpre nele. Depois que fechou o livro, entregou os ajudantes, sentou-se, todos estavam na sinagoga, tinham os olhos fixos nele, então começou a dizer-lhes: hoje se cumpriu esta passagem da Escritura. Esta passagem se cumpre em Jesus. Por quê? Por que que essa passagem se cumpre em Jesus? Libertar os oprimidos, libertar os cativos, anunciar a boa nova aos pobres. Vamos meditar sobre isso. Em nome do Pai, do Filho e do Espírito Santo. Amém. Antes de seguir, eu quero dizer para você que nós estamos vivendo os 40 dias com São Miguel Arcanjo. Está uma benção, minha gente, está uma benção. Você que está rezando conosco, está uma benção, não está? Está lindo, está lindo. E ó, desanima não, viu? Desanima não, porque eu sei que vai chegando no meio, você vai ficando cansado, é normal. Né? Já são muitos dias acordando aí na madrugada, mas vamos continuar firme, tá? Até dia 29 de setembro, se Deus quiser. Você que ainda não entrou, Frei, não dá mais tempo, já começou, não vou entrar na metade. Pode entrar, seja bem-vindo. Pode, Frei, pode.

Deve, tá? Então você que ainda não entrou e quer fazer, ou então você foi aquele que entrou, fez um dia, fez outro, aí desanimou, porque falou, ah, não consigo ser fiel, vejo todo mundo ainda sendo fiel, não consegui. Venha, não tem problema, venha, se una a nós, tá? Tá começando uma semana agora e se propõe a fazer essa semana conosco. Basta você aí colocar o seu celular para despertar, 4 da manhã a gente reza, das 4 da manhã às 6 da manhã, nas minhas redes sociais ao vivo, tá certo? Ei, você que estava rezando, vamos continuar. Você que ainda não entrou, bora entrar, ainda dá tempo, tá certo? Você que deu aquelas fraquejadas no meio do caminho, já desanimou? Não, desanima não, vamos, recomece. Mais uma semana e você pode estar conosco. Esperamos por você. Lucas capítulo 4, versículo de 16 a 30. Naquele tempo, Jesus veio à cidade de Nazaré, onde se tinha criado, conforme seu costume, entrou na sinagoga no sábado e levantou-se para fazer a leitura. Deram-lhe o livro do profeta Isaías, abrindo o livro, Jesus achou a passagem que está escrito, o Espírito do Senhor está sobre mim, porque me consagrou com a unção para anunciar a boa nova aos pobres. E enviou-me para proclamar a libertação aos cativos e aos cegos a recuperação da vista, para libertar os oprimidos e para proclamar um ano da graça do Senhor. Depois fechou o livro, entregou ao ajudante e sentou-se. Todos os que estavam na sinagoga tinham os olhos fixos nele. Então começou a dizer-lhes, hoje se cumpriu esta passagem da Escritura que acabastes de ouvir. Todos davam testemunho a seu respeito, admirados com as palavras cheias de encanto que saíam de sua boca, e diziam, não é este o filho de José? Jesus, porém, disse, sem dúvida, vós me repetireis o provérbio, médico, cura-te a ti mesmo. Faze também aqui em tua terra tudo o que ouvimos dizer que fizeste em Cafarnaum. E acrescentou, em verdade, eu vos digo que nenhum profeta é bem recebido em sua pátria. De fato, eu vos digo, no tempo do profeta Elias, quando não choveu durante 3 anos e 6 meses e houve grande fome em toda a região, havia muitas viúvas em Israel. No entanto, a nenhuma delas foi enviado Elias, senão a uma viúva que vivia em Sarepta, na Sidônia. E no tempo do profeta Eliseu havia muitos leprosos em Israel, contudo nenhum deles foi curado, mas sim Naamã, o sírio. Quando ouviram estas palavras de Jesus, todos na sinagoga ficaram furiosos, levantaram-se e o expulsaram da cidade. Levaram-no até o alto do monte sobre o qual a cidade estava construída com a intenção de lançá-lo no precipício. Jesus, porém, passando pelo meio deles, continuou o seu caminho. Palavra da salvação. Essa palavra se cumpre em Jesus. O Espírito do Senhor está sobre mim, porque Ele me consagrou com a unção para anunciar a boa nova aos pobres, enviou-me para proclamar a libertação aos cativos e aos cegos, a recuperação da vista, para libertar os oprimidos e para proclamar o ano da graça do Senhor. Cirilo de Alexandria diz assim sobre esta palavra. Foi Ele quem pregou o reino dos céus aos gentios, aos pagãos. Eles eram pobres, pois nada possuíam. Aos pobres, o que significa isso aos pobres? Porque eles não tinham nem Deus, nem a lei, nem os profetas. Que bonito. Ao contrário, ele pregou a todos os que estavam sem riquezas espirituais. Ele libertou os cativos, tendo derrubado o tirano apóstata Satanás, cativos de Satanás, e derramou a luz divina espiritual sobre aqueles cujo coração estava em trevas. É por isso que ele disse, eu vim como luz ao mundo. Foi ele quem tirou as correntes do pecado daqueles cujo coração estava esmagado por ela, libertar os oprimidos. Ele mostrou claramente que há vida por vir e aos pecadores denunciados em juízo justo. Por fim, foi ele quem pregou o ano favorável do Senhor, o ano que se fez anúncio do Salvador. Pelo ano favorável, penso que se quer dizer sua primeira vinda. E pelo dia da restituição, o dia do juízo. Que coisa maravilhosa. Fomos libertados do pecado, fomos libertados de Satanás. Ele veio trazer a boa nova aos pobres de espírito, aos pobres que não tinham Deus, aos pobres que não tinham a lei, aos pobres que não tinham os profetas, aos cativos de Satanás. Ele nos libertou.
Obrigado, Jesus. Obrigado, Jesus. Pai, Filho, Espírito Santo. Amém.

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2: O programa de hoje está bom demais e eu quero lembrar você, se você quiser ouvir mais pregações, mais meditação da palavra, basta você me acompanhar no meu canal do YouTube, Frei Gilson barra Som do Monte, no meu Instagram, no meu Facebook, no meu TikTok, e lá você vai encontrar muito mais palavra de Deus para você.
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2: Nós vamos terminar este programa rezando. Eu quero clamar agora por você, quero clamar pela sua família. Senhor Deus, libera agora o teu Espírito Santo sobre cada pessoa que acompanha este programa. Vem, Espírito Santo, enche todos os que estão acompanhando este programa agora. Libera, Senhor, para esta pessoa o que ela mais precisa, para o corpo e para a alma. Libera, Senhor, curas e libertações em nome de Jesus para esta pessoa que assiste, que acompanha, que escuta e para toda a sua família. Eu clamo a tua poderosa bênção. Visita agora com bênção de proteção. A bênção que só o Senhor pode dar. Abençoe-vos o Deus Todo-Poderoso, Pai,

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1: Para Deus, nada é impossível. Se tem algo que atormenta a nossa vida muitas vezes, é a doença. A doença. A doença vem trazendo medo, a doença vem trazendo angústia, mas para Deus, nada é impossível. Um dia, uma mulher que há 12 anos sofria com uma enfermidade, já tinha gastado todo o seu dinheiro com médicos. Ela acreditou que se ela tocasse apenas na orla do manto de Jesus, ela ficaria curada. Talvez você esteja passando pela mesma situação. Ou você doente, ou alguém que você ama está doente. Acredite. Toque na orla do manto de Jesus. E você vai ver o milagre acontecer.

Às vezes a gente esbarra em Jesus, às vezes a gente não toca em Jesus com o coração, com a fé. Aquela mulher tocou em Jesus diferente. Os discípulos dizem a Jesus: todo mundo está tocando em você, e como é que você diz que quem te tocou? Alguém me tocou diferente.

Deus maravilhoso. Eu creio que agora milagres estão acontecendo. Jesus agora cura enfermidades. Jesus agora cura o câncer, leucemia, problemas de coração.

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11: Meio-dia.
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anjo do Senhor anunciou a Maria, e ela concebeu do Espírito Santo. Ave Maria, cheia de graça, o Senhor é convosco. Bendita sois vós entre as mulheres, e bendito é o fruto do vosso ventre, Jesus. Santa Maria, Mãe de Deus, rogai por nós, pecadores, agora e na hora de nossa morte.

aqui a serva do Senhor. Faça-se em mim segundo a vossa palavra. Ave Maria, cheia de graça, o Senhor é convosco. Bendita sois vós entre as mulheres, e bendito é o fruto do vosso ventre, Jesus. Santa Maria, Mãe de Deus, rogai por nós, pecadores, agora e na hora de nossa morte.

Verbo divino se fez carne e habitou entre nós. Ave Maria, cheia de graça, o Senhor é convosco. Bendita sois vós entre as mulheres, e bendito é o fruto do vosso ventre, Jesus. Santa Maria, Mãe de Deus, rogai por nós, pecadores, agora e na hora de nossa morte. Amém. Rogai por nós, Santa Mãe de Deus, para que sejamos dignos das promessas de Cristo.

0: pecamos. Infundi, Senhor, nós vos pedimos, a vossa graça em nossas almas, para que nós, que pela anunciação do anjo, conhecemos a encarnação do Cristo, vosso Filho, pela sua paixão e morte na cruz, sejamos conduzidos à glória da ressurreição. Pelo mesmo Cristo, Senhor nosso. Amém.
1: Receba agora a bênção do Papa Leão XIV.
2: Sit nomen Domini benedictum. Adiutorium nostrum in nomine Domini. Benedicat vos omnipotens Deus, Pater et Filius

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2: Feira, 31 de agosto de 2026, hoje a Igreja Católica celebra São Raimundo Nonato, padroeiro das parturientes, das parteiras e dos obstetras. Hoje, dia do nutricionista. Confira comigo os destaques de hoje no Jornal 95 FM Notícias.
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2: Ângelus de domingo no Vaticano, Papa Leão XIV destaca: onde termina nossa lógica, começa a confiança. Pedro, e a difícil aprendizagem da fé. Nepal faz enterros coletivos após mais de 900 mortos em tragédia. Congresso Nacional deve analisar 5 pautas em esforço concentrado nesta semana. Escala 6x1, taxa das blusinhas estão na lista. Agenda dos candidatos à presidência da República nesta segunda-feira. População estimada do Brasil chega a 214,2 milhões de pessoas em 2026. Termina hoje o prazo para estudantes aderirem ao Desenrola Fies. Na saúde, esclerose múltipla, pacientes temem perda de autonomia. Direito do consumidor, a ANEEL mantém bandeira tarifária amarela em setembro. Campeonato Brasileiro de Futebol Série A, rodada de sábado, Galo e São Paulo vencem por 2-1. Vasco da Gama atropela o Cruzeiro. No domingo, rodada com muitos gols e clássicos movimentados. Esporte regionais, destaque para a Liga Terrão 2026. Destaque da rodada de final de semana. Quarta Copa de Futebol Suíço Indígena, últimos jogos da primeira etapa do campeonato e classificação geral da competição. Copa dos Comerciários 2026 chega ao fim. Conhece os campeões da edição desse ano. O FGD encerra quinta-feira inscrições para o vestibular 2027 com mais de 1000 vagas. Superintendente do Cultura de Douradina faz balanço da 23ª Festa Agostina, que teve recorde de público. Engenheiro agrônomo fala da previsão para o início da semeadura da safra de verão 2026-2027. Tudo isso e muito mais agora, aqui no Jornal 95 FM Notícias.
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2: Olá, ouvintes, muito boa tarde. No ar, o Jornal 95 FM Notícias. Aqui o jornalista Reinaldo Félix. Eu falo aqui do estúdio auxiliar da Rádio Coração FM em Dourados, Fundação Terceiro Milênio, Educar Evangelizando. Nós operamos em 95,7 FM para o centro-sul do Mato Grosso do Sul e para o Brasil Mundo através das plataformas via internet. É sempre uma satisfação poder estar com você, amigo ouvinte. Nesse horário, como sempre, nós iniciamos o Jornal destacando o mundo esportivo.
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2: 12 horas 14 minutos, agora sim o nosso Momento do Esporte, a bina edição do Jornal 95 FM Notícias dessa segunda-feira, 31 de agosto, último dia do mês, falando de Campeonato Brasileiro de Futebol Série A, rodada que começou no sábado. Galo e São Paulo venceram por 2-1, o Vasco da Gama, hein, atropelou o Cruzeiro. Acompanhe na reportagem rodada do final de semana, do sábado, do Brasileirão da Série A.
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3: Bola rolou no sábado com 3 confrontos eletrizantes que mexeram com a tabela de classificação do Brasileirão. No Morumbi, o torcedor tricolor

0: Finalmente soltou o grito da garganta. Após 4 meses de jejum no Nacional, 10 partidas sem vitória, o São Paulo bateu o Red Bull Bragantino por 2-1. Luciano de pênalti e Gustavo Santana garantiram a vantagem logo no primeiro tempo. Fernando descontou nos acréscimos, mas o São Paulo segurou a vitória e agora respira na 11ª colocação. O técnico Dorival Júnior comemorou a vitória.
1: Para o jogo de hoje, era um jogo que nós precisávamos disso e não darmos profundidade para a equipe adversária e ao mesmo tempo tentarmos acelerar em cima da saída de bola, fazendo ou dificultando assim as ações iniciais da equipe do Bragantino. Acredito eu que tenha sido esse todo o movimento que tem acontecido na primeira etapa da partida. Acho que nós cumprimos a risca, tudo aquilo que foi determinado.
0: Na Arena MRV, o Atlético Mineiro poupou seus titulares visando o mata-mata da Copa do Brasil, mas a garotada deu conta do recado. O Galo venceu Vitória por 2-1. Thiago Borbas abriu o placar após falhas da zaga baiana e Reimer ampliou com um golaço. Eric ainda descontou no fim, mas os 3 pontos ficaram em BH, empurrando o Atlético para a 7ª posição. E o maior placar da noite aconteceu em São Januário. O Vasco da Gama quebrou uma sequência de 8 jogos sem vencer, com uma grande atuação diante do Cruzeiro. Placar final, 3-1. Danilo Alves, Lucas Freitas e David construíram um placar que dá fôlego ao Vasco na briga contra o rebaixamento. Agência Rádio Web, de Brasília, Yuri Hudson.
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3: Meio de 17, Rádio Coração FM, Jornal 95 FM Notícias. Seguimos falando de Brasileirão Série A. Ontem, domingo, rodada com muitos gols, clássicos movimentado. Destaque para a vitória do Flamengo, Santos Futebol Clube em cima do Corinthians e o empate do líder Palmeiras. Acompanhe na reportagem.
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4: Rodada recheada de gols no Campeonato Brasileiro. Na abertura da rodada de domingo, Atlético Paranaense e Fluminense empataram em 3-3 na Arena da Baixada, em Curitiba. Foi um jogão com direito à virada no placar e gol nos acréscimos. O Furacão ficou 2 vezes na frente. O Fluminense virou, mas um gol de pênalti de Viveiros no final deixou tudo igual. O Furacão está em 3º na tabela e o Flu é o 4º. No clássico carioca da rodada, deu Flamengo contra o Botafogo. 3-0 com 2 gols de Samuel Lino e um golaço de Carrascal. O Fla dominou todo o primeiro tempo e matou a partida. Foi a 14ª vitória rubro-negra no Brasileirão. O Flamengo segue na cola do líder Palmeiras. O técnico Leonardo Jardim atribui ao cansaço a queda de rendimento no segundo tempo da partida. Situação que tem sido frequente nos últimos jogos.
5: Não é relaxou, os jogadores entram convencidos e não querem fazer as coisas. Não é bem isso. E depois, o cansaço que pode acontecer na segunda parte, não é logo no início, porque eles vêm 10 minutos de paragem. Eu acho que o cansaço é mais a partir dos 60. E aí a gente tem que jogar com os nossos jogadores que nós temos
4: no
5: banco.
4: No terceiro jogo da rodada de domingo, o Santos venceu o Corinthians em São Paulo e quebrou um tabu de 15 anos sem vencer o adversário como visitante no Campeonato Brasileiro. E Neymar foi decisivo para a vitória. A falta batida pelo atacante pegou na trave e no rebote, Cristian Oliva mandou para o fundo da rede. O Peixe respira 5 pontos do Z4. O Timão fica na 10ª posição. O líder Palmeiras enfrentou o Mirassol fora de casa e arrancou um empate por 1-1. O time da casa saiu na frente no início da segunda etapa. Maurício empatou para o Verdão aos 29 minutos. Agência Rádio Web, produção e reportagem, Marco Aurélio Franco.
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3: Rádio Coração FM, Jornal 95 FM Notícias. Aqui você sempre muito bem informado. Seguimos aí com as informações esportivas. Agora falando aqui em nossa região, Liga Terrão 2026, destaques da rodada de final de semana. 4ª Copa de Futebol Suíço Indígena, últimos jogos da primeira etapa do campeonato e classificação geral da competição. E a Copa dos Comerciários chegou a seu final. 2026, conheça os campeões. Esses outros assuntos com a equipe ativa do rádio, site Gazeta MS, com edição de áudio do amigo Rodrigo Lamira. As informações todas com ele, meu amigo Silva Júnior.
6: Reinaldo Félix está indo embora o mês de agosto. Está chegando o mês de setembro. E a Liga Terrão, ela não para. Júnior do Campo Nobre, com as informações da rodada deste fim de semana.
7: segunda rodada, um espetáculo, grandes partidas, grandes confrontos, o Mato Grosso do Sul respirando Liga Terrão e, como diz, todas as equipes preparadas em busca desse prêmio de R$50 mil. Então, mais uma vez, muito obrigado e foi um sucesso a nossa segunda rodada.
6: Júlio do Campo Nobre, o que foi destaque desta rodada?
7: Destaque, não podemos citar só um, né? O destaque é o empenho das equipes, a forma que estão empenhando para poder conquistar os objetivos da Liga Terrão. Assim, citar uma equipe só seria injusto da minha parte, né? Então, assim, quero citar o coletivo, né? Dos municípios, dos parceiros, dos organizadores, a dedicação que está sendo realizada e o empenho das equipes em poder conquistar esse objetivo, né? Então, assim, meu destaque parte para esse princípio, né? Ver o quanto as equipes estão empenhadas e dedicadas para poder alcançar essa competição.
6: Túlio do Campo Nobre, com informações da Liga Terrão. Romário está chegando com informações da Copa Indígena, quarta edição, campo Emílio Silva, da reserva Jaguapiru.
8: Dois jogos realizados aqui no campo Emílio Silva, dois jogos que restavam para completar a primeira fase do campeonato. Os dois jogos foram pela manhã, né? 9:30 Guarani 0, União Indígena 8, às 10:30 Loureiro 1, CSK 0. Os quatro times da chave A vão se enfrentar contra os quatro times da chave B. Aí vai acontecer o cruzamento. Eu vou passar para você a classificação geral dos quatro primeiros da chave A e da chave B. Silva Júnior, encerrada a primeira fase aqui do campeonato. Eu vou passar para você a classificação. Duas chaves, né? Chave A e chave B. Quatro classificados de cada chave, tá? Chave A, primeiro colocado ficou União Indígena com 15 pontos. Segundo colocado, Originários, com 10 pontos. Terceiro colocado, Loureiro, 9 pontos. Quarto colocado, CSK, com 5 pontos. E da chave B, o primeiro colocado, Vila Rosa, 13 pontos. Segundo colocado, Exclusivo, 10 pontos. Terceiro colocado, Aldax, 10 pontos. Quem ficou com a última vaga, Sardinha, 7 pontos. Beleza, senhor Gil.
6: Valeu, Romário. Informações da quarta Copa Futebol Suíço, Campo Emílio Silva, da Reserva Indígena de Dourados. Daniel Ramalho, secretário-geral do SECOD. Excelente decisão. Aconteceu neste domingo da Copa dos Comerciários Regional Futebol Suíça, queridinha. Nas categorias 40, 50, 60 e aberto. Naturalmente que o SECOD avalia como bastante positiva a participação e o nível de disputa entre as equipes.
9: Então, Silva Júnior, realmente nesse domingo, dia 30, foram definidos campeões da Copa Comercial nas quatro categorias. Tivemos três campeões inéditos, né, pela primeira vez. Realmente foi uma festa muito bonita, né, onde sagraram os campeões. Na categoria 60, Nova Era Veículos, campeão, ganhou da BB na final, né? Pela primeira vez e a primeira Copa, né? Sagrando campeão na primeira Copa 60, né? Na categoria 50, Mercado Júlio Fran venceu Casa Nova, né? Mercado Júlio Fran é bicampeão, de fato, o Sul, né? Mais um time da região, né? Na categoria 40, Juralei Atlético de Carapó venceu Cada. Primeira vez, Juramei também, né? Também um time da nossa região aí, né? Mais um time campeão pela primeira vez. E no aberto, né? O Redman e Marília. Os dois pela primeira vez chegaram na final, onde o Marília foi campeão nos pênaltis, né? Então, Marília campeão da 23ª Copa dos Comerciários. Realmente foi uma festa muito bonita, né? Você esteve presente aqui, viu? Realmente foi a final com mais gente, né? Realmente uma festa muito bonita, né? Então, Sindicato Comerciário, mais uma vez, muito feliz, muito contente, né? Com a parceria com a Resenha, né? Com a Alberi, né? Fizemos uma Copa, graças a Deus, muito boa, realmente sem confusão, sem ninguém se machucando, né? Realmente foi uma Copa muito boa, né? E com bastante gente, né? Isso aqui é importante, todos os jogos, todas as rodadas, né? Família, você tem bastante família presente, né? O pessoal joga, primeiro jogo, fica lá assistindo os outros jogos, né? Beleza, Silva? Então, parabéns a todas as equipes, parabéns aos campeões, parabéns a todos que participaram, né? Se Deus quiser, 2024, estão aí com a 20ª Copa dos Comerciais. Um abraço.
6: Daniel Ramalho, secretário-geral do SECOD, informações da Copa dos Comerciários, encerrou em grande estilo neste

0: Domingo, da redação da Gazeta MS.com.br, acesse credibilidade Silva Júnior, especialmente para o jornal 95 FM Notícias, o Reinaldo Félix, a edição do Rodrigo Lamira.
1: Tá certo, amigo Silva Júnior, obrigado por suas informações, uma excelente semana a todos vocês, da equipe ativa do rádio, também do site Gazeta MS.
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1: Antes de encerrarmos o momento do esporte, informação aqui em todos os sites e jornais do mundo. O argentino Lionel Messi anunciou sua aposentadoria da seleção argentina nesta segunda-feira. O atacante comunicou a decisão em seu perfil em uma rede social. O texto diz que decidiu por isso 2 dias depois do vice-campeonato da Copa do Mundo desse ano, vencida pela Espanha pelo placar de 1-0 diante da Argentina no dia 19 de julho. Messi se despede da seleção argentina com 4 títulos, a Copa do Mundo 2022, a finalíssima 2022 e 2 edições da Copa América 2021 e 2024. O atacante ainda foi campeão olímpico em 2008 e da Copa do Mundo Sub-20 em 2005. No Mundial 2026, Messi fez 8 gols pela Argentina, marcou 3 vezes contra a Argélia, 2 vezes contra a Áustria, 1 contra a Jordânia, outro diante de Cabo Verde e mais 1 contra o Egito. Ainda contribuiu com 4 assistências no total pela seleção argentina. Foram 125 gols em 207 jogos, são 21 gols em Copa do Mundo. No começo de agosto, Lionel Messi perdeu seu pai, Jorge Messi, que morreu na Argentina aos 68 anos de idade. Jorge Messi cuidou desde o início da carreira do filho e foi um dos responsáveis pelo astro defender a Argentina. Lionel Messi tem 39 anos e defende o Inter Miami. Seu contrato com a equipe dos Estados Unidos vai até o fim de 2028. Aí, portanto, o craque argentino Lionel Messi anunciou a aposentadoria da seleção argentina de futebol.
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1: Aí, portanto, esses foram os destaques de hoje aqui no Momento do Esporte no Jornal 95 FM Notícias, em Dourados, meio-dia 27.
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1: Essa é a sua Rádio Coração FM no ar, o Jornal 95 FM Notícias, com informações da Agência Brasil, Rádio Agência Nacional, Agência Brasil 61.com e da Agência Rádio Web. Agora o nosso giro de informações nacionais e internacionais. Cerca de 500 mil contribuintes recebem nesta segunda-feira, 31 de agosto, o 4º e último lote de restituição do Imposto de Renda desse ano. Ao longo do dia, a Receita Federal vai liberar 1,24 bilhões de reais. A pouco mais de 521 mil pessoas, o pagamento também contempla restituições residuais de anos anteriores. A consulta está disponível desde o último dia 24 na página da Receita Federal na internet. Basta o contribuinte clicar em Meu Imposto de Renda e em seguida no botão Consultar a Restituição. É possível fazer a consulta no aplicativo da Receita Federal para tablets e smartphones. O pagamento será feito na conta ou chave Pix do tipo CPF, informada na declaração do Imposto de Renda. Caso o contribuinte não esteja na lista, deverá entrar no Centro Virtual de Atendimento ao Contribuinte, o ECAC, e tirar o extrato da declaração. Dourados, meio-dia e 28. E o Nepal fez enterros coletivos após mais de 900 pessoas mortas na tragédia da semana passada. Esses são os destaques do Giro Internacional de Notícias. Acompanhe na reportagem de Adriana Brandão.
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4: Giro Internacional. Adriana Brandão.
5: Paris, 31 de agosto de 2026. Vamos aos destaques do noticiário internacional desta segunda-feira. Estados Unidos e Irã trocam ataques pela primeira vez em um mês. Teherã avisou alvos militares americanos na Jordânia e nos Emirados Árabes Unidos em resposta aos bombardeios realizados pelos Estados Unidos no domingo. As forças americanas atacaram 2 lançadores iranianos na ilha de Larak, localizada no estratégico Estreito de Hormuz. Após o anúncio dos novos ataques, o preço do petróleo voltou a subir com o barril do Brent, ultrapassando a marca de $90. O episódio enfraquece várias semanas de relativa calma na guerra no Oriente Médio, que completou 6 meses na semana passada. Os ataques contrastam com declarações recentes do governo de Donald Trump, que afirmava priorizar a pressão econômica sobre a República Islâmica e anunciou sanções secundárias contra parceiros comerciais iranianos. Acontece nesta segunda e terça-feira nos Estados Unidos o encontro dos ministros das finanças do G20. A reunião será realizada na Carolina do Norte. Washington, que preside neste ano o grupo das grandes economias mundiais, pretende concentrar os debates nos meios de impulsionar o crescimento econômico, na desregulamentação e na redução dos desequilíbrios nas trocas comerciais internacionais. No entanto, a guerra no Oriente Médio e a pressão americana contra parceiros do Irã devem ser abordadas. O Brasil também participa do G20, mas segundo a AFP, o governo Lula decidiu não enviar o ministro da Economia, Dario Durigan, devido às tensões recentes com os Estados Unidos. Na França, mais de 850 mil professores voltam ao trabalho nesta segunda-feira para preparar a volta às aulas nesta terça de quase 12 milhões de alunos. O início do ano letivo francês é marcado em algumas regiões pelas consequências de um ciberataque ocorrido durante o verão. À medida que os dias passam e as operações de resgate avançam, a dimensão da tragédia na região do Himalaia vai ficando mais clara. Na manhã desta segunda-feira, o balanço de vítimas nas enchentes e deslizamentos de terra no Nepal subiu para 903 mortos. A mídia estatal chinesa relata 16 mortes no Tibete. Quase 4.800 pessoas continuam desaparecidas nos dois países. 6 dias após a tragédia, dezenas de militares, policiais e guias trabalham dia e noite em áreas de difícil acesso e condições extremamente perigosas.
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1: Meio dia 32, Rádio Coração FM, Jornal 95 FM Notícias, e volta aqui ao Brasil. Falando agora do Congresso Nacional em Brasília, que deve analisar 5 pautas em esforço concentrado nesta semana. Escala 6x1 e taxa das blusinhas estão na lista. Acompanhe na reportagem de Marquesan Araújo.
2: Agência Brasil 61.
6: O Congresso Nacional deve concentrar as votações nesta semana em 5 temas que estão na agenda acordada entre o governo e as presidências da Câmara e do Senado. A programação está prevista para o período de 31 de agosto a 4 de setembro. Entre as propostas está a que prevê mudanças na jornada de trabalho e pode acabar com a escala 6x1. A matéria já passou pela Câmara e agora é analisada pelo Senado. Também está na lista a PEC da Segurança Pública. O texto altera a distribuição de competências entre União, estados e municípios na área. Outra prioridade é a medida provisória que suspende a cobrança do imposto de importação de 20% sobre compras internacionais de até $50. É a chamada taxa das blusinhas. A medida precisa ser aprovada pelo Congresso para continuar em vigor. O prazo de validade termina em 8 de setembro. Os parlamentares também devem analisar o projeto que cria um regime tributário específico para serviços de data centers. A proposta é conhecida como Redata. Segundo o governo, o programa pode estimular até R$500 bilhões em investimentos no setor. Fecha a lista o projeto que cria a Política Nacional de Minerais Críticos e Estratégicos. A proposta estabelece regras para a exploração desses recursos e define critérios para a participação do Brasil nesse mercado. As 5 matérias devem ser analisadas ao longo desta semana, mas o cronograma das votações ainda pode sofrer alterações durante a tramitação no Congresso. Reportagem Marquesan Araújo.
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1: Rádio Coração FM, Jornal 95 FM Notícias, meio-dia 34. Falando agora de eleições 2026, hora de saber a agenda dos candidatos à presidência da República nesta segunda-feira. Acompanhe na reportagem de Priscila Mazenotti.
2: Rádio Agência Nacional.
7: Depois de um fim de semana de agenda intensa e de um domingo que foi de panfletaço, caminhada e conversas com eleitores, a segunda-feira, por enquanto, deverá ser de reunião com a equipe de campanha ou sem atividades públicas para a maioria dos presidenciáveis. Por enquanto, temos a agenda de Ronaldo Caiado, do PSD, que em São Paulo se reúne com a Anfávia, que é a Associação Nacional dos Fabricantes de Veículos Automotores, e com o Sindicato da Indústria da Construção Civil. Também em São Paulo, Renan Santos, do Missão, concede entrevista e participa de sabatina. Quatro candidatos vão estar na região sul. Hertz Dias, do PSTU em Porto Alegre, se reunindo com os sindicalistas. Clariana Barão, do Democracia Cristã, que dá entrevista para veículos locais. Romeu Zema, do Novo, que se reúne com moradores do bairro Santa Cândida, em Curitiba. E Augusto Cury, do Avante, que também estará em Curitiba e depois segue para Florianópolis, onde se encontra com o pessoal da área de tecnologia e também com empresários. Da Rádio Nacional em Brasília, Priscila Mazenotti.
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1: Meio-dia 36, Rádio Coração FM, Jornal 95 FM Notícias. E olha só, a população estimada do Brasil atualmente chegou a 214,2 milhões de pessoas em 2026. Segundo o levantamento do IBGE, o crescimento populacional do nosso país foi de 0,37%. Acompanhe na reportagem de Daniela Longuinho.
2: Rádio Agência Nacional.
8: A população estimada do Brasil chegou a 214 milhões e 200 mil pessoas em 2026. Os dados foram divulgados nesta sexta-feira pelo IBGE. Segundo o levantamento, o crescimento populacional foi de 0,37%, o que representa uma queda quando comparada ao período 2024-2025. Os cinco municípios mais populosos do país são São Paulo, com 11 milhões e 911 mil pessoas, Rio de Janeiro, 6 milhões e 731 mil moradores, Brasília, com 3 milhões, Fortaleza, 2 milhões e 582 mil e Salvador, 2 milhões e 559 mil moradores. As 27 capitais concentram uma população de mais de 49 milhões de moradores, o equivalente a 23% do total. As menos populosas são Palmas, com 33 mil habitantes, Vitória, 343 mil e Rio Branco, com 390 mil moradores. O país tem 15 municípios com mais de 1 milhão de habitantes, que concentram 20% da população brasileira. Apenas Guarulhos e Campinas, no estado de São Paulo, não são capitais estaduais. Já os municípios menos populosos são Serra da Saudade, em Minas Gerais, com 857 habitantes, Anhanguera, Goiás, com 906 pessoas, Borá, São Paulo, com 935, Araguainha, Mato Grosso, com 989 e Nova Castilho, São Paulo, com população estimada em 1.070 pessoas. De acordo com o estudo, 2.467 municípios possuem menos de 10 mil habitantes, embora representem 44% do total dos 5.571 municípios. A população somada é estimada em 12 milhões e 780 mil pessoas, equivalente a 6% da população total. O Sudeste se mantém como região mais populosa, com 89 milhões de pessoas, representando 41,6% da população total. A região menos populosa é o Centro-Oeste, com 17 milhões e 400 mil pessoas, estimada em 8% da população brasileira. Da Rádio Nacional em Brasília, Daniela Longuinho.
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1: Meio-dia 38, Rádio Coração FM, Jornal 95 FM Notícias. Aqui você sempre muito bem informado. E termina no dia de hoje, 31 de agosto, prazo para estudantes aderirem ao Desenrola Fies. O programa oferece condições especiais para regularizar débitos. Acompanhe na reportagem.
2: Rádio Agência Nacional.
9: Termina nesta segunda-feira o prazo para estudantes e recém-formados aderirem ao Desenrola Fies. O programa oferece condições especiais para regularizar débitos do Fundo de Financiamento Estudantil, com descontos que podem chegar a 99% da dívida. Outra condição oferecida é o parcelamento do débito em até 150 vezes. Podem solicitar a renegociação os beneficiários que firmaram contratos até 2017 e que estavam na fase de amortização em 4 de maio deste ano. A renegociação é realizada junto ao Banco do Brasil e à Caixa Econômica Federal. A solicitação pode ser feita pelos canais digitais das instituições financeiras ou, nos casos indicados, presencialmente nas agências. Da Rádio Nacional em Brasília, Ana Lúcia Caldas.
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1: Meio de 40, Rádio Coração FM, Jornal 95 FM Notícias. Luto do jornalismo brasileiro, o renomado jornalista Carlos Monfort faleceu na manhã de hoje, segunda-feira, aos 77 anos de idade. Uma carreira de mais de quatro décadas, ele foi um dos pioneiros do modelo de âncora

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1: Rádio Coração FM, Jornal 95 FM Notícias. Vamos a um breve intervalo comercial. Na sequência, informações regionais destacando a UFGD, que encerra na próxima quinta-feira inscrições para o vestibular 2027, com mais de 1000 vagas. Superintendente de Cultura de Douradina faz balanço da 23ª Festa Agostina, na cidade que teve recorde de público. Engenheiro agrônomo fala da previsão para o início da semeadura da safra de verão 2026-2027. Direito do consumidor, a ANEEL mantém bandeira tarifária amarela para o mês de setembro. Também previsão do tempo, cotação do dólar, do boi gordo e agropecuária da Coamo. A gente volta já já, 95 FM Notícias, é você muito bem informado.
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4: 12:41.
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4: 12:45.
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3: Na região centro-oeste, a segunda-feira, 31 de agosto, será de temperaturas elevadas, com máxima de até 41 graus. No Distrito Federal, Brasília terá poucas nuvens, com mínima de 17 e máxima de 31 graus. Em Goiás, a previsão também indica poucas nuvens na capital. Goiânia registra temperaturas entre 22 e 36 graus, com aumento da nebulosidade em áreas do sul e sudoeste do estado. Em Mato Grosso, Cuiabá terá muitas nuvens e a maior máxima entre as capitais da região, 41 graus. A mínima será de 23 graus. Já em Mato Grosso do Sul, a chuva ganha espaço. Campo Grande terá muitas nuvens e chuva, com temperaturas entre 24 e 37 graus. As instabilidades também atingem principalmente áreas do sul e sudoeste do estado. As informações são do Instituto Nacional de Meteorologia. Viviane Bessa, o tempo e a temperatura.
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4: Essa é a sua Rádio Coração FM no ar, o Jornal 95 FM Notícias. Aqui você sempre muito bem informado. Meio-dia 47, estamos de volta, destacando agora as informações regionais. Superintendente de Cultura de Douradina faz um balanço da 23ª Festa Agostina, que teve recorde de público na cidade. Acompanhe na reportagem do amigo Silva Júnior.
5: Rosângela Vasconcelos, Superintendente de Cultura de Douradina, 23ª Festa Agostina, atrai milhares para o município, sexta, sábado e domingo, e entra para a história com recorde de público e grande participação da comunidade.
6: Foi uma festa maravilhosa, graças a Deus. Foram 3 dias de muita alegria, com uma participação muito grande da nossa comunidade e também de pessoas de toda a região. A gente ficou muito feliz em ver as famílias participando, os comerciantes trabalhando, a praça cheia e todo mundo prestigiando a nossa festa. Eu quero aproveitar em nome da prefeita Nair Brante, do secretário Rodrigo, para agradecer de coração todas as pessoas que vieram prestigiar a 23ª Festa Agostina. A presença de cada um fez toda a diferença e contribuiu para o sucesso desse evento tão especial para Douradina. Foi tudo preparado com muito carinho e com o esforço de muitas pessoas. Com certeza, foi uma edição que vai ficar marcada na história do nosso município.
5: Rosângela Vasconcelos, Superintendente de Cultura do município de Douradina, 23ª Festa Agostina, sacudiu o município sexta, sábado e domingo.
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4: Meio-dia 49, termina na próxima quinta-feira, 3 de setembro, prazo de inscrições para o vestibular 2027 da UFGD, a Universidade Federal da Grande Dourados. São mais de 1.000 vagas distribuídas em 33 cursos presenciais de graduação neste vestibular. Não estão inclusos os 7 cursos recém-criados e terão turmas a partir do ano que vem. A inscrição deverá ser feita exclusivamente pela internet por meio da área de seleção do UFGD. Para participar, o candidato precisa possuir CPF em situação regular e pagar uma taxa de R$ 120. No momento da inscrição, o estudante poderá indicar até 2 opções de curso, sendo a segunda facultativa. Também deverá escolher entre inglês e espanhol para a prova de língua estrangeira, definir a cidade onde vai realizar o exame e informar se pretende disputar uma vaga das reservadas pelo sistema de cotas. O candidato ainda precisará preencher informações referentes ao perfil socioeconômico. As provas objetivas de redação marcadas para o dia 18 de outubro, das 13 às 18h30. A aplicação vai acontecer em 5 cidades de Mato Grosso do Sul. São elas aqui em Dourados, na capital Campo Grande, Amambai, Naviraí e Nova Andradina. O resultado final está previsto para o dia 15 de janeiro do próximo ano. Já a primeira convocação dos aprovados para matrícula deverá ser divulgada em 20 de janeiro.
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4: Rádio Coração FM, Jornal 95 FM Notícias. Comitê Gestor vai definir em 2027 quanto cada estado e município brasileiro receberá do IBS. Acompanhe na reportagem de Paloma Custódio.
3: O Comitê Gestor do Imposto sobre Bens e Serviços deverá divulgar em agosto de 2027 o coeficiente de participação de cada estado e município na distribuição da receita do novo tributo criado pela reforma tributária. Até a divulgação dos coeficientes, as informações fiscais referentes ao período de 2019 a 2026 terão papel fundamental no cálculo da participação de cada ente federativo. Diferentemente do sistema atual, a nova tributação será baseada no princípio do destino. Com isso, a receita do IBS será direcionada principalmente ao local onde ocorre o consumo e não à origem da operação. No entanto, a mudança não será imediata. A reforma estabeleceu um período de transição de longo prazo para reduzir o impacto das perdas e dos ganhos de receitas entre os entes. Segundo o comitê, essa transição ocorrerá gradualmente. Nos primeiros anos, 80% da receita do IBS destinada aos municípios será distribuída com base no histórico de arrecadação do ISS e na cota parte municipal do ICMS. Os 20% restantes seguirão o critério relacionado ao destino do consumo. Nesse contexto, o coeficiente servirá para determinar a participação do município na parcela histórica. O advogado tributarista e sócio do Tax Group, Luiz Garcia, explica que o coeficiente representa, na prática, a fatia do bolo que cada estado e município tem na divisão da receita do IBS.
8: Esse coeficiente ele é vital, porque é ele que eventualmente vai garantir que nenhum estado ou cidade perca receitas de forma abrupta, permitindo que os prefeitos e governadores planejem seu caixa e, obviamente, as despesas relacionadas à saúde, educação, segurança, etc, etc, sem que tenha grandes variações nos próximos anos.
3: Segundo Garcia, municípios pequenos com alta concentração de empresas prestadoras de serviços estão entre os que podem enfrentar maiores perdas de arrecadação com a mudança, já que tendem a ter menor participação no consumo de bens e serviços produzidos em outras localidades.
8: Eventualmente, isso pode ser compensado pela questão do coeficiente de participação. Mas há dúvida se efetivamente isso vai conseguir equalizar a situação atual. Portanto, há a necessidade por parte desses municípios de um forte planejamento. Há também a necessidade de se buscar a diversificação da economia através de buscas de soluções que eventualmente tragam soluções arrecadatórias.
3: Além da transição gradual, o novo sistema prevê a retenção de 5% de toda a receita arrecadada com o IBS para compensar os entes federativos que registrarem maiores perdas relativas durante a mudança do modelo de distribuição. Reportagem Paloma Custódio.
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4: Meio-dia 53, Rádio Coração FM, Jornal 95 FM Notícias. Fala agora do agronegócio. O engenheiro agrônomo destaca a previsão para o início da semeadura da safra de verão 2026-2027. Acompanhe na reportagem do amigo Silva Júnior.
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9: Essa semana é uma semana muito importante para o agricultor, né? Essa semana termina o mês de agosto, o último dia de agosto, o mês mais longo do ano, né? 5 segunda-feira, 5 sábados, 5 domingos, né? Tivemos o mês mais longo do ano. E esse mês agora inicia a semeadura da principal safra, né? A safra de soja. Em outros lugares do país, que nem Paraná, que tem uma altitude maior, tem uma produção de milho também, né? Então a dobradinha soja, milho, a maior produção é na safrinha, que a gente fala, né? Outono e inverno. Mas algumas regiões, Rio Grande do Sul, Santa Catarina, Paraná, faz essa safra de milho também, né? Mas o principal é a soja. E por uma decisão interna da SEMADESC, a fiscalização da Iagro vai ser para emergência, sendo dia 15 de setembro. A partir do ano que vem, provavelmente nós vamos nos equiparar com o estado do Paraná. Ou seja, a partir do ano que vem vamos ter a condição de semear a soja a partir de 1º de setembro. Mas esse ano ainda não, né? Esse ano, agora se iniciar a semeadura ali, daqui uma semana, né, dia 7 de setembro, já vai germinar lá no dia 15, né? Então o produtor aí vai vir agora uma frente fria, vai vir agora chuva, e daí após a chuva, aquele produtor que já decepou suas áreas, então com suas áreas prontas, né? E principalmente fugindo do El Niño, né? Possível El Niño, temperaturas elevadíssimas, previsão, né? No solstício de verão, que é 21 de dezembro, temperaturas elevadíssimas, sensação térmica acima de 50 graus, são previsões, mas já aconteceu na Europa, né?

0: hemisfério norte, tem grandes probabilidades de acontecer aqui no hemisfério sul também, aqui no Brasil. Então o produtor tem que escalonar o seu plantio, né, para escalonar a sua colheita também, e principalmente em ano desse totalmente atípico, né, o produtor se precaver. Outra condição bem legal também que está aparecendo são os preços futuros elevados, né? Então o produtor, estamos aqui na nossa região, soja em torno de R$130, né? Algumas trades falando em R$135, né? Para entrega final de fevereiro, pagamento fim de março. Então acho que é bem interessante o produtor travar os seus compromissos. E também concomitante com a soja tem a questão do milho, né? Tem vários contratos de milho aí, uns preços muito competitivos também para a safra futura. E também para essa safra o milho está bem aquecido também. Então o produtor tem que estar bem atento aí.
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3: Rádio Coração FM, Jornal 95 FM Notícias, destaca agora a cotação do dólar. Neste momento, meio de 57, moeda norte-americana cotada a R$5,18, uma baixa de 0,25%. Repetindo, portanto, dólar comercial de momento, R$5,18. Informações pelo site br.investing.com.
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3: E atenção você, amigo produtor rural, cooperado da Coamo, acompanhando o Jornal 95 FM Notícias. 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Na manhã de hoje, base Dourados e Itaporã. Soja, R$128,50 a saca. Milho, R$50 a saca. Trigo, R$77 a saca. Repetindo, soja, R$128,50 a saca. Milho, R$50 a saca. Trigo, R$77 a saca.
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3: Meio de 58, nós seguimos com as informações voltadas ao homem do campo. Confira agora a cotação do boi gordo, aves e suínos. Informações através da agência Brasil61.com.
6: O preço do boi gordo teve uma redução nesta segunda-feira, 31 de agosto. Em São Paulo, a arroba é negociada a R$345,35. No mercado de frango, os preços apresentam aumento na Grande São Paulo, em São José do Rio Preto e em Descalvado. O quilo do frango congelado é vendido a R$7,32, enquanto o frango resfriado está cotado a R$7,39. Já a carcaça suína especial apresentou estabilidade nos atacados da Grande São Paulo, com o quilo comercializado a R$7,38. Entre os estados analisados, o suíno vivo teve declínio em Santa Catarina, onde o animal é vendido a R$ 4,58. Os dados são do CEPEA. Reportagem, Sofia Muniz.
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3: Meio de 59, Rádio Coração FM, Jornal 95 FM Notícias, espaço direito do consumidor de hoje destaca que a ANEEL vai manter bandeira tarifária amarela no mês de setembro. Acompanhe na reportagem de Beatriz Juan.
7: A Agência Nacional de Energia Elétrica, a ANEEL, informou que a bandeira tarifária para o mês de setembro continuará amarela. O comunicado foi feito na última sexta-feira. O cenário é o mesmo desde maio e indica condições menos favoráveis para a geração de energia no país, com necessidade de utilizar fontes de produção mais caras. Com a bandeira amarela, haverá cobrança adicional de R$ 1,88 a cada 100 kWh consumidos. O sistema de bandeiras tarifárias permite que os consumidores acompanhem as condições de geração de energia e os custos associados ao fornecimento. Diante desse cenário, a ANEEL reforça a importância do uso consciente da energia elétrica. Atitudes simples, como evitar desperdícios, podem ajudar a reduzir o consumo e o valor da conta de luz. Para o consumidor, a orientação é ficar atento aos hábitos de consumo durante o mês de setembro. Agência Rádio Web, produção e reportagem, Beatriz Poan.
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3: Rádio Coração FM, Jornal 95 FM Notícias, pontualmente 1 hora da tarde. Vamos a um breve intervalo comercial. Na sequência, informações da Igreja Católica, destacando a mensagem do Papa Leão XIV no Ângelus de domingo. Nosso Momento de Saúde destaca a esclerose múltipla. Pacientes temem perda de autonomia. A gente volta já já. 95 FM Notícias. 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
10: 1 hora. 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
4: Melhorados em todo o estado do Mato Grosso do Sul, 1:06, Rádio Coração FM no ar, o Jornal 95 FM Notícias. Nós estamos de volta, destacando agora as informações da Igreja Católica. Mensagem do Papa Leão XIV ontem no Ângelus de domingo no Vaticano, onde termina a nossa lógica, começa a confiança. Pedro, a difícil aprendizagem da fé. Mais informações com a Rádio Vaticano.
5: Efetivamente. Também para nós nem sempre é fácil compreender e aceitar os caminhos de Deus, especialmente quando estão muito distantes dos nossos.
6: Cari fratelli e sorelle, buongiorno e buona domenica.
5: A reação de Pedro diante da revelação de Jesus e sua Páscoa iminente inspirou a reflexão de Leão XIV, antes de rezar o Ângelus diante da multidão aglomerada na Praça da Liberdade, diante do Palácio Apostólico em Castel Gandolfo.
6: Oggi il Vangelo ci parla di Gesù che svela ai discepoli il mistero della sua Pasqua imminente.
5: O Evangelho proposto pela liturgia nesse 22º domingo do tempo comum, começou explicando o Papa aos presentes, apresenta Jesus anunciando a seus discípulos que deverá ir a Jerusalém, sofrer, ser morto e ao terceiro dia ressuscitar. Uma revelação que está muito distante da imagem de um Messias triunfante e poderoso que os discípulos esperavam. Pedro, que pouco antes havia proclamado sua fé em Jesus como o Messias, o Filho de Deus vivo, reage com espanto e repreende o Mestre. Deus te livre, Senhor, isso nunca te há de acontecer. Sua atitude nasce de um amor sincero, mas também revela a dificuldade de aceitar um caminho de salvação diferente daquele que imaginava. A reação de Pedro, recorda o Papa, toca uma realidade profundamente humana, presente também na experiência de fé de cada pessoa.
6: Anche per noi, infatti, non è sempre facile capire e accettare le vie di Dio, specialmente quando sono molto lontane dalle nostre.
5: Efetivamente, também para nós nem sempre é fácil compreender e aceitar os caminhos de Deus, especialmente quando estão muito distantes dos nossos. Nessa altura, surge a tentação de pensar, contra toda a lógica da fé, que é o Senhor quem está errado. Ou pior ainda, que não nos ouve ou que não se interessa por nós. E perante essa incerteza, explica o Santo Padre, Pedro, apesar de sua impulsividade, ensina-nos duas coisas importantes. A primeira, é necessário manter sempre aberto o diálogo com o Senhor e apresentar-lhe com confiança aquilo que trazemos no coração. Inclusive nossas dúvidas, incompreensões e angústias.
6: La seconda, però, è di non giudicare mai l'operare di Dio, ma piuttosto di metterci in ascolto.
5: A segunda, porém, é nunca julgar a ação de Deus, mas sim ouvir com humildade, na oração, o que Ele nos está a revelar por meio de sua ação, mesmo quando isso não corresponde às nossas expectativas. Jesus repreende Pedro, afasta-te, Satanás, e deixa claro que o pensamento do discípulo ainda está preso à lógica humana. Para seguir Cristo, é preciso aceitar uma lógica diferente, negar a si mesmo, tomar a própria cruz e segui-lo. O caminho da salvação não passa pelo poder, pela imposição ou pela vitória segundo os critérios do mundo, mas pelo amor que se entrega, pelo sofrimento assumido com esperança e pela fidelidade à vontade do Pai. E a grandeza do primeiro dos apóstolos manifesta-se também na sua capacidade de deixar-se transformar por aquilo que Jesus lhe ensina.
6: Chiediamo allora al Signore di avere anche noi, nella nostra vita di fede e nella nostra preghiera, la stessa sincerità di Pietro.
5: Peçamos ao Senhor então, também nós, na nossa vida de fé e na nossa oração, tenhamos a mesma sinceridade de Pedro ao dizer-lhe humildemente o que realmente sentimos, mesmo quando o coração está confuso, e ao mesmo tempo que saibamos cultivar a mesma docilidade ao aceitar o que ele nos pede para além das nossas expectativas.
6: Ci aiuta Maria, que é stata obediente ai disegni di Dio fin sotto la croce del suo figlio Gesù.
5: Que Maria nos ajude, foi o pedido de Leão 14 ao concluir, ela que foi obediente aos desígnios de Deus até junto à cruz do seu filho Jesus.
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4: 1:00 PM, mais 11 minutos, Rádio Coração FM, Jornal 95 FM Notícias. Momento Saúde hoje destaca assunto importante: esclerose múltipla. Pacientes temem perda de autonomia. Acompanhe na reportagem de Carolina Cassola.
8: Você sabia que 7 em cada 10 pacientes vivem muito ou extremamente preocupados com a progressão da esclerose múltipla, uma doença inflamatória crônica e autoimune do sistema nervoso central? O dado é de uma pesquisa da empresa HSR Health, em parceria com a Roche Pharma Brasil, com apoio de divulgação ABEM, Associação Brasileira de Esclerose Múltipla. Entre os sintomas da doença estão fadiga, alterações cognitivas e limitações motoras. O médico neurologista Rodrigo Klempol, coordenador do Ambulatório de Neuroimunologia do Hospital das Clínicas da Universidade Federal de Minas Gerais, analisa o desafio no diagnóstico da doença.
9: O paciente demora do primeiro sintoma até o diagnóstico, em média, 3 anos. E até o diagnóstico, ele passa, né, por consulta por 4 médicos de diferentes especialidades. Esse é um dado que chega a ser assustador, mas também traduz o comportamento da doença e a dificuldade dessa jornada da paciente, né? De ter um sintoma não reconhecido, não valorizado.
8: Segundo a ABEM, cerca de 40 mil brasileiros convivem com a doença, principalmente mulheres jovens, em plena fase produtiva. A pesquisa mostra que a qualidade de vida para quem tem esclerose múltipla está diretamente ligada à mobilidade e à autonomia para manter a rotina. Para isso, é fundamental o diagnóstico e o início do tratamento com a terapia mais indicada para cada caso, da forma mais rápida possível. Até receber o diagnóstico em 2024, professora de Educação Física Lucimara Santana, de 44 anos, passou 4 anos de peregrinação em consultórios médicos de diferentes especialidades e sintomas que oscilavam muito.
10: Fiquei com dificuldade na marcha, aí começaram a falar que era psicológico, que eu deveria estar muito estressada, que eu tinha que passar no psiquiatra, e aí eu comecei a ter fadiga mais intensa, começou a dor de cabeça, perda de força, eu não conseguia mais treinar, pegar carga como eu conseguia, ficou difícil para segurar a xícara.
8: O impacto no dia a dia obrigou Lucimara a reinventar a própria carreira. Passou a fazer pilates online e a usar as redes sociais para orientar outros pacientes. Mas a boa notícia é que a doença pode ser controlada, como explica o médico neurologista Rodrigo Klempol.
9: A gente controla o paciente, ele não tem mais surto, não tem o que a gente chama de atividade da doença. Às vezes ele está ótimo, mas ele ainda tem essa preocupação com a perda de autonomia. Então a gente também acaba trabalhando nessa coisa mais subjetiva, né? Que é essa ansiedade, esse medo de perder essa função dele, né? Apesar da gente conseguir trazer esse controle hoje com algumas medicações.
8: Hoje, em tratamento e com a qualidade de vida restabelecida, Lucimara integra o movimento Minha Voz Importa e lidera iniciativas de incentivo à atividade física adaptada para mostrar que a manutenção da autonomia é possível mesmo diante das limitações da doença. Agência Rádio Web, produção e reportagem, Carolina Cassola.
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4: Em Dourados e todo o estado do Mato Grosso do Sul, 1:00 PM, mais 14 minutos. E é isso, o Jornal 95 FM Notícias de hoje vai ficando por aqui. Agradeço mais uma vez o seu carinho e a sua audiência. Se assim Deus nos permitir, nós retornaremos amanhã, terça-feira, nesse mesmo horário, aqui na sua Rádio Coração FM. Vem aí um só coração. Programa que alegra suas tardes, trazendo sempre grandes atrações. Uma boa tarde a todos vocês, ouvintes. Fiquem todos na presença de Deus. Um grande abraço a todos. Ótima semana. Tchau, tchau.
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Quanto eu amo, ó Senhor, a vossa lei. Quanto eu amo, ó Senhor, a vossa lei. Quanto eu amo, ó Senhor, a vossa lei. Permaneço o dia inteiro a meditá-la. Vossa lei me faz mais sábio que os rivais, porque ela me acompanha eternamente. Fiquei mais sábio do que todos os meus mestres, porque medito sem cessar vossa aliança. Sou mais prudente que os próprios anciãos, porque cumpro, ó Senhor, vossos preceitos. De todo mal, caminho, afasto os passos, para que eu siga fielmente as vossas ordens. De vossos julgamentos, não me afasto, porque vós mesmos me ensinastes vossas leis. Quanto eu amo, ó Senhor, a vossa lei. Salmo 119. Glória ao Pai, ao Filho e ao Espírito Santo. Amém.

25 minutos, 31 de agosto de 2026. Tchau, agosto, né? Tchau, agosto. Esse mês que nós aí refletimos muito, muito sobre as vocações. Ontem, dia do catequista. Um abraço a todos os catequistas e parabéns por essa maravilhosa missão que ajuda a formar grandes cidadãos católicos cristãos. Boa tarde! Hoje, dia de São Raimundo Nonato, padroeiro dos parturientes, das parteiras e dos obstetras. Olha só que santo importante na vida dessas pessoas. E vamos que vamos até às 5 da tarde. Programa Só Coração apenas começando na sua rádio Coração Amor, Maior Amor. 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

0: Muito bem, música animada, animando nossa tarde. Você, vamos lá, daqui a pouquinho, santo do dia, momento de saudade, previsão do tempo, evangelho do dia. Vamos ver o nosso diácono Vanderlei, já conversei com ele de manhã, mas ele ainda não deu a resposta. Depois temos Padre Reginaldo Manzotti, e após o padre, sempre um bate-papo especial pra você.
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0: eu rezo. Trabalhando comigo nessa tarde, Rodrigo, e vamos até às 5. E queremos receber aí o seu WhatsApp no 3422-9507. Pede a música de sua preferência, ajuda a fazer a produção musical do programa Um Só Coração. Lembrando que amanhã a Rádio Coração completa 21 anos, foi para a maioridade, né? 21 anos de existência e de missão.
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0: E amanhã nós teremos uma pessoa muito especial para mim, né? O psiquiatra Dr. Márcio Hirata, ele vem para falar do Setembro Amarelo. Como prevenir, né? Como prevenir a questão do suicídio. Vai falar também de depressão e de bipolaridade. Amanhã, primeira vez que ele vem à Rádio Coração. Os psiquiatras estão sempre aqui, mas ele nunca veio. Então, é a primeira vez amanhã, às 15h30, trazendo este assunto. Eu, se eu fosse você, fale com as pessoas da sua família para estar atentos, porque é um assunto relevante, de muita necessidade ser discutido, ser levado através da Rádio Coração para todas as famílias. É amanhã, então, 15h30, dentro do programa Um Só Coração, o psiquiatra Dr. Márcio Hirata.
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0: a música animada. Já recebi a resposta. Daqui a pouco, o Diácono Vanderlei estará pessoalmente aqui na Rádio Coração. Já, já, não saia daí. Diácono Q da Paróquia Nossa Senhora Aparecida do Quarto Plano. Eu, Zé Sanabe, estou aqui. Quero compartilhar com você que ouve agora a Rádio Coração tudo o que acontece aqui no programa Um Só Coração. Vamos juntos até às 5 da tarde. Volto daqui a pouquinho falando de São Raimundo Nonato.
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0: Rádio Coração, 1:30.
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0: 1:35.
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4: Hoje, 31 de agosto, último dia do mês, dedicado às vocações. Trazemos o testemunho de São Raimundo Nonato, padroeiro das parturientes, das parteiras e dos obstetras. São Raimundo nasceu em Portel, na Catalunha, Espanha, em 1200. Seus pais eram nobres, porém não tinham grandes fortunas. O seu nascimento aconteceu de modo trágico. Sua mãe morreu durante os trabalhos de parto, antes de dar-lhe a luz. Extraído vivo do seio de sua mãe sem vida, recebeu o sobrenome de Nonato, ou seja, não nascido. E o chamado religioso, dotado de grande inteligência, fez com certa tranquilidade seus estudos primários. O pai, percebendo os dotes religiosos do filho, tratou de mandá-lo administrar uma pequena fazenda de propriedade da família. Com isso, queria demovê-lo da ideia de ingressar na vida religiosa. Porém, as coisas aconteceram exatamente ao contrário. Raimundo, no silêncio e na solidão em que vivia, fortificou ainda mais sua vontade de dedicar-se unicamente à Ordem de Nossa Senhora das Mercês, fundada por seu amigo Pedro Nolasco, agora também santo. A ordem tinha como principal finalidade libertar cristãos que caíam nas mãos dos mouros e eram por eles feitos escravos. Nessa missão, dedicou-se de coração e alma. Apesar da dificuldade, conseguiu o consentimento do pai, finalmente em 1224. Ingressou na ordem, recebendo o hábito das mãos do próprio fundador. Ordenou-se sacerdote e seus dotes de missionário vieram à tona, dedicando-se nessa missão de coração e de alma. E a missão de converter? Devido à sua paixão pelas missões, foi enviado em missão à Argélia, norte da África, para resgatar cristãos das mãos dos muçulmanos. Conseguiu libertar 150 escravos e devolvê-los às suas famílias. Quando se ofereceu como refém, sofreu no cativeiro verdadeiras torturas e humilhações, mas, mesmo assim, não abandonou o seu trabalho. Levava o conforto e a palavra de Deus aos que sofriam mais do que ele e já estavam prestes a renunciar à fé em Jesus. Muitas foram as pessoas convertidas por ele e que despertou a ira nos magistrados muçulmanos, os quais mandaram que lhe perfurassem a boca e colocassem cadeados e abriram-lhe para lhe dar de comer a escassa ração de presos. Tudo isso para que o Raimundo nunca mais pudesse falar e pregar a doutrina de Cristo. Raimundo sofreu durante 8 meses essa tortura e até ser libertado, mas com a saúde abalada. Quando chegou à pátria, na Catalunha, em 1239, logo foi nomeado cardeal pelo Papa Gregório IX, que o chamou para ser seu conselheiro em Roma. Ele empreendeu a viagem no ano seguinte, mas não conseguiu concluí-la. Próximo a Barcelona, da cidade de Cardona, já com a saúde debilitada pelos sofrimentos do cativeiro, Raimundo Nonato foi acometido de forte febre. Acabou morrendo em 31 de agosto de 1240, quando tinha apenas 40 anos de idade. Raimundo Nonato foi sepultado naquela cidade. Seu túmulo tornou-se local de peregrinação, sendo então erguida uma igreja para abrigar seus restos mortais. Seu culto propagou-se pela Espanha e pela Europa, sendo confirmado por Roma em 1681. São Raimundo Nonato, devido à condição difícil de seu nascimento, é venerado como padroeiro das parturientes, das parteiras e dos obstetras. Oremos. Querido santo,

mais difíceis e impossíveis. Amém. São Raimundo Nonato, rogai pelos profissionais que cuidam das gestantes e pelas gestantes. Boa tarde.

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Muito bem, muito bem. Programa Seu Coração, dia de hoje, dia de São Raimundo. Tem até a música, né, Rodrigo? Que bom que você achou a música. Mas, como fala de vida, de nascimento no dia de hoje, de gestante, de defensor da vida, nós escolhemos duas músicas que falam de defender a vida. Isso mesmo. Eu Não Acredito, o nome da música, com Paulão e Lu. E depois, Deixe-me Nascer, com Celina Borges. Duas lindas canções aqui na sua Rádio Coração. Vamos lá?

0: dom de Deus. Não é, Janjane?
1: É.
0: Então vamos agradecer a Deus pelo dom da vida, vamos?
1: Vamos.
0: Então vamos rezar. Obrigado, Papai do Céu.
1: Obrigado, Papai do Céu.
0: Pelo dom da vida.
1: Pelo dom da vida.
0: Pelo dom da vida de todas as crianças.
1: Pelo dom da vida de todas as crianças.
0: Abençoa, Papai do Céu.
1: Abençoa, Papai do Céu.
0: Todas as crianças do mundo inteiro.
1: Todas as crianças do mundo inteiro.
0: Amém.
1: Amém.
0: Em nome do Pai,
1: do Filho
0: e do Espírito

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2: Rádio Coração, 1h55.
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9: 2 horas no Mato Grosso do Sul.
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0: 2 horas e 1 minuto. Quero mandar um abraço pro professor Valdir, que hoje, depois das 3h30, estará conosco aqui, que vai falar de um grande evento importante para os ouvintes, né? Muito bem, então tá bom, professor Valdir. Olha, eu recebi o comunicado, mas eu não vi sua foto. Eu pensei que era outra pessoa. Ai, mas que bom que é o professor Valdir que vai estar aqui na Rádio Coração hoje à tarde. Muito obrigada, meu irmão. Deus abençoe. É sinal que o evento aqui na rádio vai ser muito bom. E vamos para a abertura do Evangelho do Dia. Nosso querido diácono Vanderlei já está aqui conosco. Vai ser muito bom.
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0: 2:03, 2:03 no Mato Grosso do Sul, hora do Evangelho, do dia, hora de abrir os olhos, abrir os ouvidos e o coração, para que possamos entender a sua palavra e ajudar na nossa conversão. Para tal, temos hoje aqui nosso querido diácono Vanderlei. Seja bem-vindo, diácono. Boa tarde, tudo bem?
1: Boa tarde, Osair. Boa tarde aos nossos amigos ouvintes da Rádio Coração. Que a paz de Jesus e o amor de Maria estejam no coração de cada um.
0: Tá certo. Diácono, tem alguma coisa que o senhor gostaria de trazer nesta tarde? O senhor é da paróquia Nossa Senhora Aparecida do Quarto Plano, né?
1: Então, lá na paróquia nós estamos tendo a quaresma de São Miguel, né? Todo dia, 6 horas da manhã,
0: que legal.
1: Né? As missas. E agora, nesse domingo, começou a peregrinação da imagem de Nossa Senhora Aparecida, que vai até o dia da padroeira.
0: Ah, é?
1: Né? É, então ela vai peregrinar pela Padre Pio, comunidade Santo Antônio, comunidade São José Fraine de Metz, Santa Rita, Santa Clara, lá na São Pedro, até voltar na paróquia.
0: Então, vai ser bonito, né?
1: Começou ontem essa peregrinação, já faz, acho que esse é o terceiro ano que, né, que já acontece, e é um momento de muita graça.
0: Como que é? Semanal?
1: É, ela vai, fica uma semana na comunidade, aí aquela comunidade leva para outra.
0: Tá certo, entendi. Né? Muito bem, diácono Vanderlei, hoje 31 de agosto, estamos encerrando o mês das vocações. Claro que todos os dias é dia de pensar na vocação, mas foi assim nas paróquias, aqui na Rádio Coração, foi um tempo muito frutuoso, porque nós tivemos só no programa Só Coração, 43 pessoas passaram falando sobre vocação. Inclusive o senhor teve até no ponto de vista também, né?
1: Sim, eu acho que um mês assim muito importante, mas a gente deve continuar falando sobre isso, incentivando, né, as vocações durante todo o ano. Né?
0: Exatamente.
1: Eu acho que é um mês de agosto, assim, é um mês mais
0: intenso
1: em relação a isso. Nas paróquias foi assim, né, muito bem trabalhado. Na nossa paróquia, assim, se trabalhou muito, né, esses dias, valorizando cada vocação em cada domingo, né, e assim, foi muito bom, foi muito frutuoso.
0: Certo, mas ontem foi o dia do catequista, né? O catequista é uma pessoa, assim, estratégica de uma paróquia, porque é ele ou ela que vai catequizar as pessoas, né?
1: É, eu vejo assim, que o catequista é aquele que, com toda certeza, apresenta Jesus, né?
0: Exatamente.
1: E também desperta muitas vocações.
0: Desperta.
1: De repente, nem eles têm bem a noção disso, né? Mas desperta muitas vocações. Me lembro que fui numa ordenação de 4 padres e nessa ordenação os 4 padres eram fruto da catequese.
0: É?
1: Das catequistas.
0: Mas né, não foi lá em...
1: Lá em Viena.
0: Ah, então eu estava nessa celebração.
1: Padre Fernando, padre Fábio, né, e mais 2 padres lá. Então, assim, me lembro que naquele dia, assim, falaram muito bem das catequistas, porque era um fruto da catequese, né? Então,
0: isso,
1: assim, os catequistas são esses que levam as pessoas ao encontro de Jesus, despertam muitas vocações, mas também conseguem melhorar muitas famílias também, né? Com a catequese.
0: E agora com catequese de adulto está se despontando aí com muitas pessoas interessadas nesse assunto, né?
1: Quantas pessoas na catequese de adulto, né, que conseguem voltar para a igreja, né? E assim renovar os seus sacramentos, né? Estarem renovando não, mas digo assim, atualizando, né, tudo
0: atualizando.
1: Aquilo que eles têm ali, né?
0: Que maravilha, tá aí. E hoje o padre Fernando, que o senhor citou, é o assessor da catequese na diocese há muito tempo, graças a Deus. Né? Então, parabéns a ele e todos os catequistas, aos coordenadores aí da nossa diocese, né? Porque ele é grande, tem muito catequista e tem muito catequizando, né?
1: Com certeza. E assim, a gente fala para que eles possam entender, né, o tamanho da responsabilidade e da vocação deles também.
0: Verdade.
1: Né? Às vezes eu vou lá, trabalho na catequese e tal, mas às vezes nem tem noção do tanto que tanto bem que eles fazem na vida das pessoas.
0: Sem dúvida nenhuma. Era isso, diácono?
1: É isso.
0: Então vamos rezar o evangelho com o senhor?
1: Vamos. O Senhor esteja convosco.
0: Ele está no meio de nós.
1: Proclamação do evangelho de Jesus Cristo segundo Lucas.
0: Glória a vós, Senhor.
1: Naquele tempo, veio Jesus à cidade de Nazaré, aonde se tinha criado, conforme o seu costume. Entrou na sinagoga no sábado e levantou-se para fazer a leitura. Deram-lhe o livro do profeta Isaías. Abrindo o livro, Jesus achou a passagem que está escrito: O Espírito do Senhor está sobre mim, porque ele me consagrou com unção para anunciar a boa nova aos pobres. Enviou-me para proclamar a libertação aos cativos e aos cegos a recuperação da vista.

0: também para libertar os oprimidos e proclamar um ano da graça do Senhor. Depois fechou o livro, entregou ao ajudante e sentou-se. Todos que estavam na sinagoga tinham os olhos fixos nele. Então começou a dizer-lhes: hoje se cumpriu essa passagem da Escritura que acabastes de ouvir. Todos davam testemunho a seu respeito, admirados com as palavras cheias de encanto que saíam da sua boca, e diziam: não é este o filho de José? Jesus, porém, disse: sem dúvida, vós me repetireis o provérbio: médico, cura-te a ti mesmo. Faze também aqui em tua terra tudo o que ouvimos dizer que fizesse em Cafarnaum. E acrescentou: em verdade eu vos digo que nenhum profeta é bem recebido em sua pátria. De fato, eu vos digo, no tempo do profeta Elias, quando não choveu durante 3 anos e 6 meses, e houve grande fome em toda a região, havia muitas viúvas em Israel. No entanto, a nenhuma delas foi enviado Elias, senão uma viúva que vivia em Sarepta, na Sidônia. E no tempo do profeta Eliseu, havia muitos leprosos em Israel. Contudo, nenhum deles foi curado, mas sim Naamã, o sírio. Quando ouviram essas palavras de Jesus, todos na sinagoga ficaram furiosos. Levantaram-se e o expulsaram da cidade. Levaram-no até o alto do monte sobre o qual a cidade estava construída, com a intenção de lançá-lo no precipício. Jesus, porém, passando pelo meio deles, continuou o seu caminho. Palavra da salvação.
1: Glória a vós, Senhor.
0: Então, meus irmãos e minhas irmãs, o que nos diz essa reflexão do Evangelho de hoje? Que a missão de Jesus é a nossa missão. Porque nós vemos aqui nesse Evangelho que Jesus assumiu as palavras do profeta Isaías, quando anunciou a todas as nações a missão do Messias, ungido do Senhor.

0: Senhor, falando ali na sinagoga da cidade de Nazaré. Então assim Jesus nos escreve o seu ministério aqui na terra, ao qual também se constitui também hoje a nossa missão. E como é que nós levamos essa missão em frente? Pelo poder do Espírito Santo. Anunciar a boa nova, proclamar a libertação dos cativos, recuperar a vista aos cegos, livrar os oprimidos e proclamar o perdão do Senhor. Todos nós que somos batizados em Cristo, temos também esta vocação. Então, meus irmãos e minhas irmãs, por meio da palavra que anunciamos, pela oração que nós fazemos, ou pelo testemunho que apresentamos, todos esses prodígios podem acontecer com aqueles a quem nós divulgamos o Evangelho. Aqui nós vemos que naquele tempo o povo de Nazaré não acreditou em Jesus, porque ele era de casa. Ele era de uma família conhecida de todos. No entanto, mesmo assim, ele não desistiu da sua missão. Essa missão de anunciar o reino no meio ao qual ele vivia. Por isso é que ele nos recorda ali as figuras de Elias, que fez prodígios na vida de uma viúva, que cuja origem não pertencia nem ao povo de Israel e Naamã. Nós vemos que temos ali que nem sempre somos acolhidos, nem sempre somos admirados, porque seguimos os ensinamentos de Deus. Mas para nós também uma tarefa árdua, anunciar Jesus na nossa casa, ou evangelizar as pessoas no ambiente onde todos nos conhecem. Às vezes não fazemos sucesso aonde desejaríamos que isso acontecesse. Por isso é o Espírito Santo que nos conduz, nos arrasta para ajudar alguém que está longe de nós e até a quem nós nem conhecemos, a fim de que por nosso meio possa obter a cura e a libertação. Por isso fica para nós também uma reflexão nessa tarde: a quem você se sente chamado a evangelizar hoje? E o que você tem feito para atrair os seus para uma vida melhor? Na sua família, você tem visto algum progresso por causa do seu testemunho de vida? E você não desiste, você continua insistindo? Você sente o poder do Espírito Santo quando fala no nome de Jesus? Então que esse evangelho de hoje nos ajude nós a compreendermos a nossa missão e a missão de Jesus, que é a mesma nossa. Louvado seja nosso Senhor Jesus Cristo.
1: Para sempre seja louvado, Diácono Vanderlei, nesta tarde. Diácono, hoje é aniversário da irmã Adriana, diretora da Escola Imaculada Conceição. Queremos colocá-la na sua oração, na sua bênção nesta tarde, desejando a ela muitos anos, muita saúde, muita paz, muita alegria, e que sua missão seja cada dia mais próspera e que tenha muita alegria, porque ser educador, né? Ainda mais na Escola Católica, na Escola Imaculada Conceição, e sendo diretora, que é levar à frente todos os seus parceiros e alunos e familiares, né? Também vamos colocar o esposo da Luzia, na qual o senhor conhece bastante, ela que é arquiteta, né? Sobre a saúde dele, para que a cada dia ele melhore mais e mais. E aqueles que estão lá em casa, que estão de aniversário, ou aquelas que estão enfermas, seja qual for a sua necessidade no dia de hoje, nós queremos colocar você diante do nosso Deus através da oração e também, e hoje também os nutricionistas, hoje é o dia do nutricionista, rezemos por eles também, que tem uma vocação tão importante, uma missão aí na sociedade. Que o senhor reze por todas essas intenções e o senhor queira trazer algo a mais, fique muito à vontade, Diácono Vanderlei.
0: Então, antes de nós fazermos a nossa oração, no dia 9, então eu vou fazer uma cirurgia de catarata, né? Então, que estejam, é uma cirurgia, não é tão complexa, né? Mas eu peço que todos estejam rezando por mim também, né?
1: Ah, certo.
0: Eu fiz também lá uma vaquinha, né, para poder pagar as lentes, essas coisas todas. Então, muitas pessoas me ajudaram. Quero agradecer aqui na rádio, né, todos aqueles que me ajudaram. Não lembro o nome de todos, se algum se sentir tocado e ainda quiser, né, mandar alguma coisa, pode mandar no Pix, que é o meu telefone, depois você anuncia aí.
1: Ah, sim. Né?
0: E as lentes são bastante caras, né? As lentes que serão colocadas, né?
1: E necessárias.
0: E necessárias no momento, né? Então, assim, eu parei um pouquinho no meio do evangelho ali, porque a visão ficou meio embaralhada ali, né? Então, por conta disso. Mas, eu quero agradecer de coração a todos aqueles que, colaboraram, né, de alguma forma. São muitas pessoas, então não lembro o nome de todo mundo,
1: não,
0: né?
1: Tem como, né?
0: Mas quero colocar aqui nessa oração.
1: Claro.
0: E se alguém se sentir tocado, quiser,
1: ainda dá tempo de ajudar.
0: Ainda dá tempo de ajudar, né?
1: Perfeito.
0: Então, vamos colocar assim nas nossas orações, a minha cirurgia e todas essas pessoas que foram aqui nomeadas, de maneira especial, os aniversariantes. Senhor Deus, Pai de misericórdia, Autor da vida, nós hoje elevamos o nosso agradecimento a vós pelo dom da vida, de maneira especial, da irmã Adriana, também do nosso irmão, o esposo da Luzia.
1: Arnês,
0: né? Colocando aqui na presença do Senhor também. E todos aqueles que pediram as nossas orações. Para aqueles que aniversariam hoje, nós agradecemos nessa tarde por cada dia do ano que passou, pelo sorriso, pelos desafios que fortaleceram a fé e por vossa presença, Senhor, constante na vida de cada um. Derramai, Senhor, a plenitude das vossas bênçãos sobre esses nossos irmãos aniversariantes, guiai seus passos com a vossa luz, inspirai amor em suas palavras e que a sua vida seja um reflexo da vossa bondade. Concedei, Senhor, saúde, paz, sabedoria, coragem para caminhar e que a Virgem Maria cubra com seu manto sagrado, conduzindo seus dias com ternura e proteção. Também nós te pedimos, Senhor, que nessa tarde abençoe os nossos ouvintes, a todos aqueles que estão junto conosco, em nome do Pai, do Filho e do Espírito Santo. Amém.
1: Amém. Muito obrigado, Diácono Vanderlei. Até semana que vem.
0: Até semana que vem. A todos uma feliz e abençoada semana.
1: Igualmente, vamos de música e voltamos daqui a pouquinho. Não saia daí.

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1: 2:26.
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12: 2:30.
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aí, muito bem, programa Seu Coração, nesta quaresma de São Miguel, quero colocar o nosso país, como nos colocamos agora há pouco, as eleições 2026, pelas autoridades atuais, por aquelas que serão eleitas e por todos nós, eleitores também. Coloquemos a nossa família, você coloca a sua família, eu coloco a minha família e os ouvintes da Rádio Coração, a Rádio Coração em especial, a parte técnica, isso mesmo, e também os equipamentos, os funcionários, diretores, também colocamos voluntários da Rádio Coração, que amanhã completa 21 anos de missão, colocamos todas as pessoas envolvidas nesta obra, colocamos o nosso clero, toda a família aqui da nossa diocese de

dia de hoje, tá certo? Rodrigo, levanta um pouquinho a música e o nosso querido diácono Vanderlei vai rezar com você. Afinal, é uma pessoa do clero, vai rezar com você. Só um minutinho.

rezemos nesse momento então essa oração de São Miguel Arcanjo, né, colocando aqui na presença também todos os nossos ouvintes, as nossas intenções particulares, aquelas súplicas que cada um traz no íntimo do nosso coração, pedindo assim a intercessão. São Miguel Arcanjo, defendei-nos no combate e sede o nosso refúgio contra as maldades e ciladas do demônio. Ordene-lhe Deus instantemente, o pedimos. E vós, príncipe da milícia celeste, pela virtude divina, precipitai ao inferno Satanás e os outros espíritos malignos que andam pelo mundo para perder as almas. Amém. Sacratíssimo Coração de Jesus, Sacratíssimo Coração de Jesus, Sacratíssimo Coração de Jesus, Senhor, tende piedade de nós. Jesus Cristo, tende piedade de nós. Senhor, tende piedade de nós. Jesus Cristo, ouvi-nos. Jesus Cristo, atendei-nos. Pai Celestes, que sois Deus, tende piedade de nós. Filho Redentor do mundo, que sois Deus, tende piedade de nós. Espírito Santo, que sois Deus, tende piedade de nós. Trindade Santa, que sois um único Deus, tende piedade de nós. Santa Maria, Rainha dos Anjos, rogai por nós. São Miguel, rogai por nós. São Miguel, cheio da graça de Deus, rogai por nós. São Miguel, perfeito adorador do Verbo Divino, rogai por nós. São Miguel, coroado de honra e de glória, rogai por nós. São Miguel, poderosíssimo príncipe dos exércitos do Senhor, rogai por nós. São Miguel, porta-estandarte da Santíssima Trindade, rogai por nós. São Miguel, guardião do paraíso, rogai por nós. São Miguel, guia e consolador do povo israelita, rogai por nós. São Miguel, esplendor e fortaleza da Igreja militante, rogai por nós. São Miguel, honra e alegria da Igreja triunfante, rogai por nós. São Miguel, luz dos anjos, rogai por nós. São Miguel, baluarte dos cristãos, rogai por nós. São Miguel, força daqueles que combatem pelo estandarte da cruz, rogai por nós. São Miguel, luz e confiança das almas no último momento da vida, rogai por nós. São Miguel, socorro muito certo, rogai por nós. São Miguel, nosso auxílio em todas as adversidades, rogai por nós. São Miguel, arauto da sentença eterna, rogai por nós. São Miguel, consolador das almas que estão no purgatório, rogai por nós. São Miguel, a quem o Senhor incumbiu de receber as almas que estão no purgatório, rogai por nós. São Miguel, nosso príncipe, rogai por nós. São Miguel, nosso advogado, rogai por nós. Cordeiro de Deus, que tirai o pecado do mundo, perdoai-nos, Senhor. Cordeiro de Deus, que tirais o pecado do mundo, ouvi-nos, Senhor. Cordeiro de Deus, que tirais o pecado do mundo, tende piedade de nós, Senhor. Rogai por nós, ó glorioso São Miguel, príncipe da Igreja de Cristo, para que sejamos dignos das suas promessas. Oremos. Senhor Jesus Cristo, santificai-nos por uma bênção sempre nova e concedei-nos pela intercessão de São Miguel essa sabedoria que nos ensina a juntar riquezas do céu e a trocar os bens do tempo presente pelos da eternidade. Vós que viveis e reinais em todos os séculos dos séculos. Amém. Façamos então a nossa consagração. Ó príncipe nobilíssimo dos anjos, valoroso guerreiro do Altíssimo, zeloso defensor da glória do Senhor, terror dos espíritos rebeldes, amor e delícia de todos os anjos justos, meu diletíssimo arcanjo São Miguel, desejando eu fazer parte do número dos vossos devotos e servos, a vós hoje me consagro, me dou e ofereço, e ponho-me a mim próprio, a minha família e tudo que

e pertence debaixo da vossa poderosíssima proteção. É pequena oferta do meu serviço, sendo como sou um miserável pecador. Mas vós engrandecereis o afeto do meu coração. Recordai-vos que, de hoje em diante, estou debaixo do vosso sustento e deveis assistir-me em toda a minha vida e obter-me o perdão dos meus muitos e graves pecados. A graça de amar a Deus de todo o coração, ao meu querido Salvador Jesus Cristo e à minha mãe Maria Santíssima. Aqueles auxílios que me são necessários para obter a coroa da eterna glória. Defendei-me dos inimigos da alma, especialmente na hora da morte. Vinde, ó Príncipe gloriosíssimo, assistir-me na última luta, e com a vossa arma poderosa, lançai para longe, precipitando nos abismos do inferno, aquele anjo quebrador de promessas e soberbo que um dia prostrastes no combate no céu. São Miguel Arcanjo, defendei-nos no combate, para que não pereçamos no supremo juízo. Amém.

muito bem, então agradecemos aí o Diácono Vanderlei que rezou conosco nesta tarde a quaresma de São Miguel e continuamos amanhã também, aqui dando uma boa tarde. O Eusélio estou na audiência, a Ivonete da Picadinha já pedindo aí o pix do Diácono Vanderlei, já foi providenciado, né, tá certo? Obrigada minha irmã, a caridade faz o coração ficar muito mais feliz. A Maria Aparecida, ela também está agradecendo aí pela dando chuva de bênção a todos e também a São Miguel Arcanjo, rogai por todos nós, amém, rezando conosco. E o professor Valdir, que estará daqui a pouco, após o padre Reginaldo Manzotti, às 15h30, vamos ver qual é o assunto importantíssimo que ele traz, porque ele sempre tem pautas importantíssimas para a sociedade. Depois do padre Reginaldo, voltamos. Até já. Tchau.

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2: Programa Seu Coração, 2h54.
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14: Programa Só Coração, 2:59.
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18: Na presença das Santas Chagas de Jesus, convido você e sua família para este momento abençoado na nossa programação. Vamos juntos colocar nas Santas Chagas de Jesus o nosso pedido de oração, a nossa intenção. Prepare o seu ambiente de oração com as fotos, as roupas de família e, de modo particular, lembrando dos enfermos. Traga os nomes por quem vamos interceder e pedir cura e libertação de todos os sofrimentos e dores.
19: Queridos irmãos e irmãs, é segunda-feira, estamos começando a semana. Vamos juntos colocar diante de Deus nossas intenções, nossas feridas, para serem curadas nas preciosas chagas de nosso Senhor Jesus Cristo. Em nome do Pai, e do Filho, e do Espírito Santo. Amém. Creio em Deus Pai Todo-Poderoso, Criador do céu e da terra, e em Jesus Cristo, seu único Filho, nosso Senhor, que foi concebido pelo poder do Espírito Santo, nasceu da Virgem Maria, padeceu sob Pôncio Pilatos, foi crucificado, morto e sepultado, desceu à mansão dos mortos, ressuscitou ao terceiro dia, subiu aos céus, está sentado à direita de Deus Pai Todo-Poderoso, de onde há de vir julgar os vivos e os mortos. Creio no Espírito Santo, na Santa Igreja Católica, na comunhão dos santos, na remissão dos pecados, na ressurreição da carne, na vida eterna. Amém. Ó Jesus, divino Redentor, tende misericórdia de nós e do mundo inteiro. Deus Santo, Deus forte, Deus imortal, tende piedade de nós e do mundo inteiro. Graça, misericórdia, meu Jesus, nos perigos presentes, cobri-nos com vosso preciosíssimo sangue. Pai eterno, tende misericórdia de nós, pelo sangue de Jesus Cristo, vosso Filho unigênito, tende misericórdia de nós, vos suplicamos. Amém. Neste primeiro mistério do Terço das Santas Chagas, contemplamos: Jesus perdoa a mulher adúltera. Pedimos por todos os casais que estão precisando de reconciliação. Rezemos: Eterno Pai, eu vos ofereço as Santas Chagas de nosso Senhor Jesus Cristo, para curar as de nossas almas.
20: Meu Jesus, perdão e misericórdia.
18: Pelos méritos de vossas Santas Chagas.
20: Meu Jesus, perdão e misericórdia.
18: Pelos méritos de vossas Santas Chagas.
20: Meu Jesus, perdão e misericórdia.
18: Pelos méritos de vossas Santas Chagas.
20: Meu Jesus, perdão e misericórdia.
18: Pelos méritos de vossas Santas Chagas.
20: Meu Jesus, perdão e misericórdia.
18: Pelos méritos de vossas Santas Chagas.
20: Meu Jesus, perdão e misericórdia.
18: Pelos méritos de vossas Santas Chagas.
20: Meu Jesus, perdão e misericórdia.
18: Pelos méritos de vossas Santas Chagas.
20: Meu Jesus, perdão e misericórdia.
18: Pelos méritos de vossas Santas Chagas.
20: Meu Jesus, perdão e misericórdia.
18: Pelos méritos de vossas Santas Chagas.
20: Meu Jesus, perdão e misericórdia.
18: Pelos méritos de vossas Santas Chagas.
19: Neste segundo mistério do Terço das Santas Chagas, contemplamos: Jesus se oferece como fonte de água viva. Rezemos este mistério das Santas Chagas por todos os que se afastaram de Jesus, principalmente os jovens. Eterno Pai, eu vos ofereço as Santas Chagas de nosso Senhor Jesus Cristo para curar as de nossas almas.
0: Meu Jesus, perdão e misericórdia.
18: Pelos méritos de vossas santas chagas.
0: Meu Jesus, perdão e misericórdia.
18: Pelos méritos de vossas santas chagas.
0: Meu Jesus, perdão e misericórdia.
18: Pelos méritos de vossas santas chagas.
0: Meu Jesus, perdão e misericórdia.
18: Pelos méritos de vossas santas chagas.
0: Meu Jesus, perdão e misericórdia.
18: Pelos méritos de vossas santas chagas.
0: Meu Jesus, perdão e misericórdia.
18: Pelos méritos de vossas santas chagas.
0: Meu Jesus, perdão e misericórdia.
18: Pelos méritos de vossas santas chagas.
0: Meu Jesus, perdão e misericórdia.
18: Pelos méritos de vossas santas chagas.
0: Meu Jesus, perdão e misericórdia.
18: Pelos méritos de vossas santas chagas.
0: Meu Jesus, perdão e misericórdia.
18: Pelos méritos de vossas santas chagas.
19: Neste terceiro mistério do terço das Santas Chagas, nós contemplamos. Jesus consola a irmã de Lázaro. Rezemos este mistério por todas as pessoas que não conseguem superar a perda de um ente querido. Que Jesus, o ressuscitado, as console. Rezemos. Eterno Pai, eu vos ofereço as santas chagas de nosso Senhor Jesus Cristo para curar as de nossas almas.
21: Meu Jesus, perdão e misericórdia.
18: Pelos méritos de vossas santas chagas.
21: Meu Jesus, perdão e misericórdia.
18: Pelos méritos de vossas santas chagas.
21: Meu Jesus, perdão e misericórdia.
18: Pelos méritos de vossas santas chagas.
21: Meu Jesus, perdão e misericórdia.
18: Pelos méritos de vossas santas chagas.
21: Meu Jesus, perdão e misericórdia.
18: Pelos méritos de vossas santas chagas.
21: Meu Jesus, perdão e misericórdia.
18: Pelos méritos de vossas santas chagas.
21: Meu Jesus, perdão e misericórdia.
18: Pelos méritos de vossas santas chagas.
21: Meu Jesus, perdão e misericórdia.
18: Pelos méritos de vossas santas chagas.
21: Meu Jesus, perdão e misericórdia.
18: Pelos méritos de vossas santas chagas.
21: Meu Jesus, perdão e misericórdia.
18: Pelos méritos de vossas santas chagas.
19: Neste quarto mistério do terço das Santas Chagas, contemplamos. Jesus se manifesta como bom pastor. Vamos pedir por todos aqueles que estão aprisionados na dependência química, pedindo a cura desta chaga. Rezemos. Eterno Pai, eu vos ofereço as santas chagas de nosso Senhor Jesus Cristo para curar as de nossas almas.
0: Meu Jesus, perdão e misericórdia.
18: Pelos méritos de vossas santas chagas.
0: Meu Jesus, perdão e misericórdia.
18: Pelos méritos de vossas santas chagas.
0: Meu Jesus, perdão e misericórdia.
18: Pelos méritos de vossas santas chagas.
0: Meu Jesus, perdão e misericórdia.
18: Pelos méritos de vossas santas chagas.
0: Meu Jesus, perdão e misericórdia.
18: Pelos méritos de vossas santas chagas.
0: Meu Jesus, perdão e misericórdia.
18: Pelos méritos de vossas santas chagas.
0: Meu Jesus, perdão e misericórdia.
18: Pelos méritos de vossas santas chagas.
0: Meu Jesus, perdão e misericórdia.
18: Pelos méritos de vossas santas chagas.
0: Meu Jesus, perdão e misericórdia.
18: Pelos méritos de vossas santas chagas.
0: Meu Jesus, perdão e misericórdia.
18: Pelos méritos de vossas santas chagas.
19: No quinto mistério do terço das Santas Chagas, contemplamos. Jesus perdoa o bom ladrão. Rezemos este último mistério por todas as famílias que precisam fazer a experiência do perdão, que o rancor, a mágoa sejam curadas nas santas chagas de nosso Senhor Jesus Cristo. Eterno Pai, eu vos ofereço as santas chagas de nosso Senhor Jesus Cristo para curar as de nossas almas.
3: Meu Jesus, perdão e misericórdia.
18: Pelos méritos de vossas santas chagas.
3: Meu Jesus, perdão e misericórdia.
18: Pelos méritos de vossas santas chagas.
3: Meu Jesus, perdão e misericórdia.
18: Pelos méritos de vossas santas chagas.
3: Meu Jesus, perdão e misericórdia.
18: Pelos méritos de vossas santas chagas.
3: Meu Jesus, perdão e misericórdia.
18: Pelos méritos de vossas santas chagas.
3: Meu Jesus, perdão e misericórdia.
18: Pelos méritos de vossas santas chagas.
3: Meu Jesus, perdão e misericórdia.
18: Pelos méritos de vossas santas chagas.
3: Meu Jesus, perdão e misericórdia.
18: Pelos méritos de vossas santas chagas.
3: Meu Jesus, perdão e misericórdia.
18: Pelos méritos de vossas santas chagas.
3: Meu Jesus, perdão e misericórdia.
18: Pelos méritos de vossas santas chagas.
19: Rezemos três vezes. Eterno Pai, eu vos ofereço as santas chagas de nosso Senhor Jesus Cristo para curar as de nossas almas. Eterno Pai, eu vos ofereço as santas chagas de nosso Senhor Jesus Cristo para curar as de nossas almas. Eterno Pai, eu vos ofereço as santas chagas de nosso Senhor Jesus Cristo para curar as de nossas almas. Amém. Queridos filhos e filhas, tendo rezado o terço das santas chagas, vamos agora fazer a oração de todos os dias, que é a novena das santas chagas de nosso Senhor Jesus Cristo. Rezemos. Por suas santas chagas, suas chagas gloriosas, o Cristo Senhor me proteja e me guarde. Senhor Jesus, foste levado na cruz para que por vossas santas chagas sejam curadas as de nossas almas. Eu vos louvo e agradeço pelo vosso ato redentor. Carregaste em vosso próprio corpo os meus pecados e de toda a humanidade. Nas vossas santas chagas, coloco minhas intenções, minhas preocupações, ansiedades e angústias, minhas enfermidades físicas e psíquicas, meus sofrimentos, dores, alegrias e necessidades. Em vossas santas chagas, Senhor, coloco minha família. Envolvei, Senhor, a mim e meus familiares, protegendo-nos do mal. Coloque a sua intenção. Senhor, ao mostrar

Dar vossas santas chagas gloriosas a Tomé, e o mandando tocar em vosso lado aberto, o curaste da incredulidade. Eu vos peço, Senhor, permita-me refugiar em vossas santas chagas, e por mérito desses sinais de vosso amor, curai a minha falta de fé. Ó Jesus, pelos méritos de vossa paixão, morte e ressurreição, dai-me a graça de viver os frutos da nossa redenção. Amém. Fique conosco, depois do intervalo, vamos refletir, escutar e rezar o Evangelho do dia.

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1: 3:17.
2: Por tuas chagas, Senhor.
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0: dos filhos e filhas da hora da misericórdia divina. Deus seja louvado porque você está aí. Obrigado nessa segunda-feira. Aqueles que ligaram 0 operadora 41 3221 6070 e participaram. Participaram rezando o terço. Aqueles que não conseguiram participar ao vivo, mas ao mesmo tempo deixou as suas intenções, levaremos no altar do Senhor. Hoje, meus irmãos, é o último dia do mês de agosto. Obrigado, Senhor, pelo mês que termina. Abençoai, Senhor, o mês de setembro, o mês da Bíblia. Filhos queridos, divulgue este programa, fale deste programa. Escute o que foi deixado na plataforma.
1: Eu sou Antônio César.
2: Antônio César.
1: Passo Fundo, viajo, sou motorista de ônibus. Eu saí de Santo Ângelo hoje, às 8 da manhã, me conectei à Rádio Evangelizar. Daí vim escutando, fiz 250 quilômetros. Mas não vai pegar toda a viagem, né? Não caiu nenhum momento fora a internet, que na estrada andando, né?
2: Olha,
1: eu
2: aí
1: consegui escutar às 24 horas pelo rádio.
2: Que fiquei maravilha!
1: E agora estou escutando a missa e quero só agradecer por esse momento. Obrigado.
2: Tá vendo, gente? 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
0: E o texto de hoje é Lucas 4:16-30. Lucas 4:16-30.

0: povo de Deus. Deixar que a palavra de Deus nos ilumine. Certamente viverá melhor. Não tenha dúvida disso. Saberá caminhar.
1: Saberá.
0: O Senhor esteja convosco, Ele está no meio de nós. Proclamação do Evangelho de Jesus Cristo segundo São Lucas. Glória a vós, Senhor. Jesus entrou na sinagoga no sábado, segundo seu costume, levantou-se para ler. Foi-lhe dado o livro do profeta Isaías. Jesus escolheu a passagem que dizia: O Espírito do Senhor está sobre mim, porque me ungiu e me enviou para anunciar a boa nova aos pobres, para sarar os corações contritos, para anunciar aos cativos a redenção, aos cegos a restauração da vista, para pôr em liberdade os cativos e para publicar um ano de graça do Senhor. Enrolando o livro, deu ao ministro e sentou-se. Todos que estavam na sinagoga ficaram com os olhos fitos nele. E Jesus completou: Hoje se cumpriu o que a Escritura diz. Palavra da salvação. Glória a vós, Senhor. Jesus veio com este propósito: anunciar a boa nova do reino. É um projeto de vida. Por que Jesus veio? A resposta está ali. Marque na tua Bíblia. Quando alguém te perguntar qual é a missão de Jesus, tenha claro Lucas capítulo 4, versículo 16. E responda, não tenha medo de responder. Olha, Jesus veio para anunciar a boa nova aos pobres, para curar os contritos de coração, para restaurar a vista dos cegos, para dar liberdade aos cativos. E é isso que ele tem feito. Filhos amados e povo querido, escute esse testemunho. Maria Lúcia, a sua bênção, Padre Reginaldo. Sou Maria Lúcia de Campinas. Venho dar o testemunho da cura de um câncer que descobri em fevereiro de 2023. Fiz mastectomia da mama esquerda no dia 18 de março do mesmo ano. Na hora da cirurgia eu clamei: Jesus das Santas Chagas, derrame uma gota do seu sangue para que tudo dê certo e eu seja curado, curada. Padre, ele ouviu a minha prece. Correu tudo bem. Não precisei nem de quimioterapia, nem radioterapia. Sou muito grata a Jesus das Santas Chagas. Faço hoje acompanhamento e exames de rotina de 6 em 6 meses. Continuo orando pelos exames. Creio que estou curada, pois Jesus não faz a obra pela metade. Graça recebida, graça testemunhada. Toca o sino, sacristão. Campinas, Maria Lúcia. Bom, eu sempre falo, quando a gente recebe uma grande graça de Jesus das Santas Chagas, que tal você se tornar um líder mensageiro da capelinha de Jesus das Santas Chagas? Já que recebeu a grande graça, torne-se um líder mensageiro.
2: Mas eu falava de como Deus age de mansinho. É, o nosso querido Padre Zezinho, escuta.
3: Nem sequer se apresentou.
2: Foi entrando de mansinho.
3: Foi entrando de mansinho.
2: Gosto muito dessa parte, escute.
3: Pela fresta que eu deixei.
2: Pelo irmão que eu ajudei.
3: Quando a porta,
2: olha lá,
3: eu fechei.
2: E jurei não mais amar.
3: E jurei não mais amar.
2: A gente fecha a porta, mas fica a fresta. E Deus vai entrando pelas frestas, pelos pequenos espaços que a gente deixa. Deus vai invadindo nosso coração.

0: Amém. Lutei para não chorar. É aquele pai que lutou para não chorar, mas Deus quando entra no coração, de mansinho, viu? Algo que é violento não é de Deus. Essas conversões repentinas e intempestivas são emocionais e não reais. Senhor, obrigado pelo mês que passou. Obrigado pelo mês que vai começar. Jesus Cristo chegou, nem sequer se apresentou, mas entrou de mansinho no meu coração. Que a bênção de Deus recaia sobre a água, a roupa dos enfermos, as fotos de família. Em nome do Pai, do Filho, do Espírito Santo. Amém.
1: O

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3: Obrigada pela sua sintonia. 3:29.
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8: 3:33.
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0: 3h41, 3h41, quem acompanhou, o padre Reginaldo Manzotti, Hora da Misericórdia, eu estava lá sentadinha debaixo da caixa de som, acompanhando, é maravilhoso ouvir ele rezando para cada um de nós. Muito bem, é o programa Só Coração de volta, e hoje eu estou tendo assim uma grande alegria, porque faz muito tempo que ele não vem no programa Seu Coração. Ele só vem na parte da manhã. Não sei que negócio é esse, né? Mas hoje ele está aqui. Professor Valdir, seja bem-vindo, tudo bem?
1: Olá, Uzair. Uma abençoada tarde a você, a todos os nossos ouvintes. Como é bom estar nesse programa, né?

0: e faz, cumpre o seu papel, a sua missão, né? Eu costumo dizer que a voz do rádio na tarde, essa voz que você tem é doce, né? Que traz motivação, alegria. As pessoas precisam dessa voz de alegria, né? Então você é essa voz. Não há nenhuma outra voz no rádio que transmite essa paz, essa alegria. Então estar aqui no seu programa é algo extraordinário, né?
1: Tá certo, meu irmão. Muito obrigado. Assim como nós também acompanhamos o seu ensinamento ou os seus ensinamentos às quartas-feiras. Bom, a Rádio Coração amanhã, ela completa 21 anos de missão. E você acompanha desde o princípio, né, professor Valdir, né? Fala para nós um pouco nesse aspecto, já que amanhã é o dia dela.
0: Pois é, né, Zé, 21 anos. Eu escutava hoje sobre esse aniversário e eu falei, meu Deus, de novo, né? Esses dias era de 18.
1: 18!
0: Eu lembro, agora 21, mas assim, eu me lembro de ter participado da escolha do jingo da rádio.
1: Né? Foi,
0: então
1: foi,
0: isso é uma
1: foi.
0: Coisa muito marcante. O Gilmar era presidente, nós nos reunimos na capela ali embaixo. E eu era representante da Passada Juventude.
1: Exatamente.
0: Naquele momento. E já muito atuante nas comunidades de base. E a gente participou desse momento, a gente ajudou a escolher, votamos no jingo da rádio, né?
1: Foi os jovens que votaram, né?
0: Então assim, Rádio Coração, ela vem fazendo a sua história e eu tenho muito fresco na minha mente um registro fotográfico da van da rádio.
1: É, né? Incrível ela, né?
0: Aquela van que fez história em Dourados, nas cidades vizinhas, as pessoas que passaram por aqui, né? Então assim, nesses anos todos, aí é uma missão, porque a rádio é uma missão, né? Só que além de ser uma missão, pertencer à Igreja Católica, né? É presidida aí pelo seu bispo, né? Que comanda, e aqui eu tenho que puxar pela memória Dom Redovino, também
1: Dom Alberto,
0: Dom Henrique. Eu estive... A grata satisfação de estar com os três bispos.
1: Eu também. Conhecemos, né?
0: Estar com os três bispos e tive a alegria de entrevistar Dom Redovino numa época, de participei também Dom Henrique. Então, assim, a rádio faz esse papel. Só que além de fazer esse papel dentro da preocupação e da sua causa de existência, que é a causa cristã e pertence à Igreja Católica e tudo mais, Uma rádio que tem uma formação muito aberta, muito ampla e que traz formação e informação. E sem medo de errar, acompanhando toda a dinâmica da rádio, eu vejo o quanto ela evoluiu nesses anos. Né? E estar aberta ao novo, estar atenta às transformações e continuar existindo. Assim como eu falo no meu programa, que foi idealizado, né, por você, Valdir, me lembro o dia que você me chamou e falou, Valdir, a gente precisa fazer alguma coisa, né? E aí, na ocasião, você teve algumas ideias, a gente trocou uma ideia sobre as suas ideias e elas se concretizaram e elas fizeram um sucesso muito grande, né? Esses programas.
1: Foram vários programas,
0: né? A participação de profissionais da área secular também, profissionais de diversas áreas. E isso criou um gosto, né? O ouvinte sabe que ele vai aprender. E isso não sou eu que estou dizendo, porque eu sou um dos locutores de um dos programas, mas porque as pessoas param a gente para dizer do aprendizado e o que significa o programa. Né? Eu me lembro que em diversos momentos, empresários, gestores, colaboradores, mas de modo muito especial, está muito fresco na minha mente, uma senhora lá de Itaporã, mãe de uma aluna minha, eu não me esqueço o nome dela, é Maria Inês, lá de Itaporã. E ela foi na graduação, na colação da filha e falou assim, queria conhecer pessoalmente o professor Valdir, que nos escuta, né, o tempo todo. Então, assim, a rádio traz isso. As pessoas, Osair, muitas vezes, na sua carência, elas fazem da rádio a única companhia, não é? E é a música, e é a locução, e é uma adoração, e é uma celebração. E a rádio, nesses anos todos, tem feito isso. Agora, também não tem olhado para o outro lado, que é trazer uma informação com veracidade, com cuidado, com caridade, com respeito.

0: tudo isso,
1: é,
0: né?
1: Esse é o seu papel.
0: Exatamente.
1: Né? E é exatamente o que a gente veio fazer aqui. Então, nesses 21 anos, né? Eu me alegro por estar, por fazer presente, por ser um contribuinte nesse tempo todo, por acreditar na missão, mas sobretudo de dizer que existe um desafio pela frente. Os veículos de comunicação são desafiados diariamente.
0: Todo dia.
1: A ter essa presteza com qualidade.
0: Isso mesmo. Eu penso, Valdir, por exemplo, o seu programa que é Empreendedorismo e Negócio e o Direitos e Deveres.
1: Sim.
0: Tem outros também, mas esses dois... As pessoas que acompanham esses programas, elas não são mais as mesmas.
1: É.
0: Porque elas passam a ser pessoas esclarecidas, principalmente aquelas que têm menos possibilidade. Que tem gente que tem muita possibilidade e tem muita oportunidade, a palavra certa, de ser esclarecida, né? Estuda, faz uma faculdade, é tanta coisa, né? Mas temos aquelas que não têm tudo isso. Então a rádio leva de uma maneira para ela, chega na casa dela, onde ela está. Isso não tem preço.
1: Mas eu vou te dizer assim, você está corretíssima, mas eu vou dizer que pessoas esclarecidas também, elas aprovam e elas externalizam a satisfação.
0: Ah,
1: eu ouço isso de professores, com mestrado,
0: isso é muito com importante,
1: doutorado, né? Fala assim, olha, professor Valdir, eu estava indo para a Unigran e estava ouvindo o seu programa no rádio, mas foi bom, hein?
0: Tal coisa.
1: Então assim... E aí te desafia, porque, por exemplo, o profissional que você traz, ele sabe que ele está dando uma informação básica para aquelas pessoas que não tiveram oportunidades e tal, mas sabe também que tem alguém com uma formação igual ou superior que também está aprendendo. Né? Tem ouvintes nossos que não estão em Dourados, no Mato Grosso do Sul, tem ouvintes que estão fora, que na quarta-feira que a gente está presente aqui, escuta a programação. De outros estados, eu sei porque me avisam.
0: Certo.
1: Via rede social e tudo mais. Então, os programas têm esse objetivo, têm essa missão. E é por isso que a gente precisa se preparar para vir para cá.
0: Não dá para chegar aqui.
1: Toda quarta-feira que antecede, né? A terça que antecede o meu programa, eu fico até um pouco mais tarde verificando como
0: dormir,
1: que as coisas,
0: né,
1: vão acontecer. E esse é o nosso papel, né, Zair? E o programa Empreendedorismo e Negócios, ele já vai fazer 7 anos.
0: Tudo isso já se passaram?
1: 7 anos.
0: Ah, parabéns.
1: E é uma missão realmente que me deixa feliz e com a missão cumprida a cada momento, em seu tempo, para fazer as coisas acontecerem.
0: Parabéns, e é maravilhoso, é o que eu disse. A pessoa não é mais a mesma após ouvir os programas, ou no caso o programa quando se fala de empreendedorismo, porque não pode pensar só em grandes empresas, tem que pensar
1: na pequena empresa, no pequeno negócio,
0: dona de casa, aquela
1: dona
0: de casa que faz
1: produto,
0: um crochê, que faz um bolo, tudo isso, né? Então a Rádio Coração está aí para isso, tá bom? Levanta a música e voltamos falando do assunto que o professor Valdir trouxe para nós.

0: 51 minutos. Muito bem. Professor Valdir, vem aí a terceira edição do Unigran Summit. O que é isso?
1: Muito bem, Zé. Eu estou aproveitando aqui a audiência do seu programa, né? E chega em tudo quanto é canto da nossa cidade e fora da nossa cidade, né?
0: Tá certo.
1: Das cidades vizinhas e tudo mais. A terceira edição do Unigran Summit, Zair, é um evento já solidificado em Dourados. Estamos na terceira edição com esse nome, mas antes chamava Feira de Negócios. E aí nós atualizamos, demos um upgrade no nome.
0: Sim.
1: E aí virou Unigran Summit. Mas é um evento voltado para a comunidade acadêmica, mas só não para a comunidade acadêmica, alunos, professores, né? Mas para empresários, gestores, pessoas do bem, pessoas que estão abertas ao aprendizado, pessoas que querem dar uma sintonia à sua vida, pessoas que nunca estão paradas, né? Obsoletas no sentido de não aprender mais. E a comunidade acadêmica, hoje é a Unigran, que esse ano completa 50 anos.
0: 50?
1: Né? Jubileu de ouro.
0: Eita, meio século.
1: Meio século, né?
0: Bênção.
1: A gente olha assim a história e vê Murilo e Cecília Zawit pensando em uma instituição de ensino superior que veio para ficar em Dourados, no Mato Grosso do Sul, né? A segunda cidade do estado, e completa meio século. Então, os cursos, de uma forma geral, têm aproveitado a sua programação para comemorar, sempre que for fazer algo no sentido de promoção, esses 50 anos. E a terceira edição do Summit, Osair, vem justamente para coroar os 50 anos da Unigran e do curso de administração que eu coordeno.
0: O curso já? 50 anos?
1: 50 anos.
0: Nossa, que
1: porque
0: bênção.
1: A Unigran, que começou lá atrás como Socigran, ela iniciou em 1976, ainda no Educandário São José, na matriz, né? Com dois cursos. Começou com administração e com direito. Então, de lá para cá, os cursos só formando profissionais de sucesso.
0: E aumentando os cursos, né?
1: E de lá para cá, aumentou. Hoje a Unigran tem mais de 60 cursos, né? Entre cursos presenciais e à distância. E, sobretudo, são mais de 70 mil profissionais formados ao longo dessa história. Então, assim, a gente tem muito que celebrar e muito que se alegrar. E esse ano, Zair, o Summit vai acontecer nos dias 9, 10 e 11 de setembro, né? No Salão de Eventos da Unigran. E nós sempre procuramos trazer pessoas que possam agregar valor à nossa formação, à formação dos nossos alunos. Mas esse evento, de modo muito especial, celebrando o Jubileu de Ouro, é para toda a comunidade acadêmica, né? Nos três dias, Osair, nós teremos palestrantes que vão fazer essa referência da experiência. A experiência vivenciada pela Unigran, sobretudo, mas a experiência que nós, eu, você e cada um de nós temos na nossa vida, no nosso dia a dia. E é por isso, Osair, que eu quero fazer aqui um convite muito especial aos seus ouvintes.
0: Sim.
1: A todos que estão ouvindo, porque esse é um evento para todos. Inclusive, o Sebrae é nosso parceiro co-realizador do evento e o Sicredi, tá? Como realizadores do evento. Além dessas duas instituições de respeito, nós temos outras dezenas de empresas que estão junto com a gente nessa ideia. E entre elas está a Associação Comercial Empresarial de Dourados, a SEDE, também o Clube de Dirigentes Logistas, o CDL, e o Sindicato do Comércio, que é o Sindicom. Então, quando você pega um evento que é apoiado pela SEDE, CDL, Sindicom e outras empresas, você sabe que o evento realmente é um evento sério, né? Então, a gente tem essa programação que começa no dia 9. E no dia 9, Osair, o primeiro palestrante, ele traz uma palestra motivacional, é o Maurício Lousada. Ele é um especialista em desempenho humano, formador, ele tem assim uma dinâmica de fala assim, extraordinária. E ele fala justamente de uma experiência que ele teve, né? Ele, profissional, esportista, ele ficou preso em uma caverna por algumas horas, não sei se mais de 20 horas preso. E dentro dessa caverna, junto com alguns colegas, ele teve algumas lições para a vida, porque eles achavam que ia morrer, né? Tiraram algumas lições para a vida. E ele tem uma palestra, eu assisti essa palestra em São Paulo, em Campinas, num evento, e eu queria muito trazer ele para contar essa experiência para Dourados. Faz uns 4 anos, Osair, que eu não consigo trazer ele, porque ele não tem data. Quando foi agora, em 2026, justamente na festa de 50 anos, a gente conseguiu...
0: Era para ser esse momento.
1: É, a gente conseguiu com que ele viesse. Então, assim, a palestra dele é extraordinária, essa fala, esse aprendizado, esse conhecimento. Eu tenho

0: certeza que as pessoas vão sair diferente desse evento, no dia 9 de setembro. Já no dia 10, Osair, nós temos um outro nome com uma palestra motivacional diferenciada.
1: Sim.
0: Jackson Follman. Jackson Follman, ele é um exemplo vivo de superação, resiliência e propósito. Mas por quê, Valdir? Porque olha o currículo dele, ex-goleiro profissional, é um dos 6 sobreviventes do trágico acidente aéreo da Chapecoense.
1: Meu Deus do céu.
0: Lembra daquela tragédia, né? Da queda do avião, que foi triste demais. Ele é um dos 6 sobreviventes. E ele faz uma palestra, Osair, falando um pouco dessa transformação da sua história, né? Teve que, após o acidente, ele teve que se reerguer, passou a inspirar pessoas pelo Brasil, fora do Brasil. Hoje, ele tem mais de 1 milhão de seguidores no Instagram, salvo engano, e tem feito um papel muito bonito na história, mudando vidas.
2: Isso que eu ia falar.
0: Você já pensou, Zé, você ouvir uma história de transformação por alguém da queda de um avião?
2: Eu quero ouvir.
0: Que tragédia, né?
2: Foi terrível para nós brasileiros, né?
0: Me lembro exatamente. Agora, você já pensou ouvir ao vivo essa experiência?
2: Eu quero estar lá.
0: Você estará, inclusive.
2: Se Deus quiser. Depois dos comerciais, voltando, que não acabou o assunto ainda. Não acabou, né?
0: Não
2: acabou, tem mais. Mas olha só, pensa bem. Tem gente perguntando se vai ter sorteio do convite aqui já.
0: Já vai ter.
2: Ah, gente, olha, vai mandando o nome aí, né?
0: Exatamente.
2: Pode mandando?
0: Pode mandando.
2: Olha, a Sandra Chaves tá perguntando aí do convite. Gente, essa aí do Chapecoense aí eu quero participar, tá bom? Mas as duas que você falou são muito relevantes, né?
0: Demais.
2: Tanto que ficou sumido na caverna, quando o outro, que o avião caiu e não morreu, né?
0: Exatamente.
2: Foi o que aconteceu. Exatamente. Vamos lá então, voltamos já, programa Um Só Coração.
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3: 3:59.
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2: 4:04.
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0: 4:05, 4:05. Vamos ouvir um áudio, aí tem o áudio da Sandra Chaves, vamos ouvir?
1: Boa tarde, Azair. A Sandra Chaves aqui na audiência. Adoro o professor Valdir e seus ensinamentos.
0: Tá aí, professor?
2: Olha só a responsabilidade.
0: Um ouvinte aí, né? É grande, hein?
2: Muito obrigado, é grande. Sandra. É uma alegria para nós.
0: Que bênção. Obrigada, minha irmã. Continue ligada aí no programa do professor. Temos outro áudio.
3: Boa tarde, Alzair. Tudo bom? Eu sou Maria de Lourdes, da Silva França, a tua amiga. Então, você está conversando com o professor Valdir. Olha, esse professor, uma vez ele faz um programa com o Alcemir. Uma vez ele explicando sobre o cartão de crédito. Eu mesmo não sabia usar meu cartão de crédito. A partir desse momento que eu ouvi o programa do professor Valdir, olha, a minha vida mudou sobre o cartão de crédito. Eu sei usar meu cartão de crédito, às vezes eu fico até falando para o meu esposo, olha, eu tenho um limite com o meu cartão. Eu não fico usando meu cartão assim. Eu uso até o... Então, eu não sabia usar. Aí, a partir do momento que eu ouvi um programa do professor, eu falei, de hoje em diante eu vou seguir. E fiquei muito feliz. Muito obrigada. Eu não conheço o professor Valdir, mas ele faz um programa que faz é muito gostoso a gente ouvir o programa dele com Alcemir. Eu ouço toda quinta-feira, eu ouço o professor Valdir. Mas então tá, um abraço. Fique com Deus. Maria de Lourdes.
2: Que legal, né?
0: Agora, Dona Maria de Lourdes, ela é sogra do ex-prefeito Alan Guedes, né?
2: Ah, sim.
0: Você há de concordar que pegou a parte mais importante do brasileiro.
2: É verdade.
0: Por causa do quê? Por causa dos endividamentos, professor.
2: É.
0: E não dá. E o esclarecimento, olha o que aconteceu com ela, mudou a vida dela.
2: É. E a gente fala com muita propriedade, né, Zé?
0: É,
2: e até
0: sabendo.
2: O Alcemir, na ocasião, falava assim, é, professor, serviu muito, até inclusive para mim, né?
0: Então.
2: E aí a gente falou muito nessa parte de finanças pessoais. Quero mandar um abraço para

0: questão de negociar as dívidas, como pontuar isso. E eu usei, todos os anos a gente traz esse tema à tona.
1: É importante, né? Todos os anos trazer.
0: Todos os anos a gente, em algum momento do nosso programa, a gente faz orientações, faz aí uma condução para que nosso ouvinte possa agarrar o que servir para ele, né? De alguma forma, para todos nós acaba servindo, mas que bom, fico muito feliz desse resultado.
1: E eu também vou para casa hoje, ganhei meu dia.
0: Que bom.
1: Ô professor, fala que dia e que horas é o seu programa?
0: Então, o nosso programa acontece quinzenalmente, às quartas-feiras, Osair. Quarta-feira que passou eu estive aqui, então essa semana nós não vamos estar, só na outra, que inclusive vai ser a abertura do Summit, né?
1: Que bom, hein?
0: É quarta, quinta e sexta.
1: Aí dá pra vir falar bem falado,
0: aí
1: né?
0: Aí vamos falar.
1: As duas coisas, né? Que benção. Obrigada, dona Maria, um abraço. Continue mandando recado aí, tá? Você que ouve, que faz bem pra você, aquilo que é bom precisa ser partilhado, tá bom? Bom, a terceira edição da Unigran, o Summit. Então, pode repetir o primeiro e o segundo palestrante, o dia e a data, para fazer uma retrospectiva aqui?
0: Vamos lá, então, Osair. A programação do evento começa no dia 9 de setembro, Osair, que inclusive é dia do administrador.
1: Ah,
0: então, no dia 9, a gente vai comemorar mais um ano da profissão, são 51 anos, né? E vamos comemorar os 50 anos do curso, que é em outubro, né? A data de aniversário da Unigran. Mas já vamos comemorar. No dia 9, Maurício Lousada, um palestrante da área motivacional, com uma palestra imperdível. Maurício Lousada. Já no dia 10, sempre à noite, tá, Osair? No dia 10, nós temos a palestra com Jackson Foma, que é um dos 6 sobreviventes do voo, aquele trágico voo da Chapecoense, e ele vem, inclusive ele esteve recentemente no programa do Serginho Groisman na Globo, e ele faz palestra, ele canta, é uma palestra imperdível também. Então no dia 9 com Maurício Lousada, no dia 10 com Jackson Foma. No dia 11, Zé, a gente costuma fazer isso em todas as edições, um prata da casa.
1: Ah,
0: então,
1: é?
0: Sempre é um gestor, um empresário daqui, da nossa região. E agora nós, para esse ano, nós convidamos o César lá da Inflex. A Inflex é uma indústria de plásticos que tem...
1: É, nosso amigo César.
0: É, aqui na entrada de Dourados. E o detalhe, Osair, é que essa indústria está há tantos anos aqui, tem gente que não faz ideia.
1: E você sabia que eles são clientes aqui a perder de vista?
0: Então, há tantos anos, e tem gente que não tem ideia da tecnologia
1: que eles fazem,
0: tem investida,
1: né?
0: Ali na Inflex. Sabe? Então, ele vem para contar um pouco a história da Inflex no dia 11. E no dia 11 também, a Monalise Atelier, a Sandra, a Dona Dora... Eles estão organizando um desfile também para
1: a
0: apresentação,
1: né?
0: De roupas de festa para as meninas, os meninos, enfim. Então, os 3 dias. E o importante também, Osair, é que a gente vai fazer algumas homenagens nos 3 dias. Inclusive, eu quero mandar um abraço para a dona Cristina Serrante, né? Aqui da rádio. Eu falei com ela hoje, precisava de um contato, ela me ajudou e disse que iria estar na audiência. Um abraço para
1: você. Um abraço, minha irmãzinha. E temos. Já terminou aí ou ainda não?
0: Porque a programação é essa, Osair.
1: Porque temos mais áudio.
0: E tem uma boa notícia.
1: Pode falar, professor.
0: Tá? No meu programa Empreendedorismo e Negócios, eu falei desse evento e eu quero. Eu, a equipe organizadora, porque eu estou à frente da equipe, mas tem um monte de gente por trás desse evento, né? A gente quer que muitas pessoas participem. Então, no meu programa, a gente já deu alguns vouchers, algumas pessoas, para gratuitamente participar dos 3 dias do evento, tá? E agora, no seu programa, eu também vou fazer isso.
1: Vou deixar.
0: E as pessoas que mandarem no WhatsApp da rádio agora... Né?
1: Já tem vários aqui.
0: Eu vou entrar em contato e a gente vai presentear. Porque hoje, Osair.
1: O próprio professor vai entrar em contato e falar.
0: Exatamente.
1: Olha que
0: hoje,
1: legal.
0: Um evento desse, para participar de 3 dias de palestra, para os universitários, vale 25 horas de certificado para atividades não complementares. Por R$ 49,90, então é de graça. E esse evento, Zé, não tem o objetivo de arrecadar. Ele é só para pagar as despesas.
1: Eu acredito.
0: Não tem objetivo nenhum. É só uma ajuda de custo para bancar as despesas de palestrantes e tudo mais, né? Então não tem objetivo como fim lucrativo. E os seus ouvintes que estamos ouvindo agora e que mandar o telefone e o nome para você, você vai me passar e eu vou presentear.
1: Perfeito. E ó, a dona Cristina Serrante já mandou a foto dizendo que ela está te ouvindo.
0: Um abraço, eu adoro. Ela disse que gosta de me ouvir, eu fico tão feliz.
1: Eu acho que ela tá certa. Ô Cristina, tá faltando você vir aqui fazer o Superação, hein? Já convidei várias vezes. Ela disse que estou na escuta. Zair, obrigada pelo abraço, professor Valdir. Deus abençoe. Estou esperando aqui, um grande abraço. Ela é a nossa diretora financeira. Temos um áudio, vamos lá?
2: Boa tarde, Zair. Tudo bom? Eu sou Maria de Luz, da Silva França, a tua amiga.
3: Oi, Zair, boa tarde. Um abraço para vocês aí da rádio. Fala pro professor que eu tô na escuta, viu? Um abração para ele, tudo de bom para vocês. Bom programa.
0: A Marinês.
1: Marinês.
0: Ah, que eu conheci lá de Itaporã. Que bom. Um abraço, Marinês, que bom.
1: Maravilha, obrigada, Deus abençoe. Então, você que for deixando o telefone aqui, eu vou passar pro professor Valdir depois para ele, tá bom?
0: Zair, também uma informação importante. Eu sei que muitos gestores, empresários estão ouvindo o seu programa agora. A sede CDL Sindicom são nossos parceiros. Os empresários e os seus colaboradores vão ter 50% de desconto. Eles não vão pagar o valor cheio e vai pagar o mesmo valor que o nosso aluno está pagando de R$ 49,90. Tá? Então, assim, é imperdível pelo pouco investimento, mas sobretudo pela lição de vida e pela transformação que esses palestrantes vão trazer nesses 3 dias do evento. E nós fazemos tanta questão da participação da comunidade douradense que aos empresários que querem trazer toda a sua equipe, a gente vai fazer um negócio diferente, um pacote fechado para que todos possam participar. Então, que não seja em função do investimento que deixem de participar. Porque nós queremos todo mundo lá no Salão de Eventos da Unigran esses dias.
1: Porque não são oportunidades assim que acontecem todo dia, né?
0: Ô Zair, por exemplo, a palestra do Maurício, eu fui a Campinas, São Paulo. O custo, teve outras palestras, claro, mas, por exemplo, o custo do convite dessa palestra foi R$ 700. Mais despesa aérea, mais despesa de hotel. Então, fica caro. Quando a gente traz para Dourados palestrantes de renome como esses, a gente não pode perder. Tem que participar. E a gente quer fazer jus para que o povo, nosso povo, os empresários, gestores, empreendedores, colaboradores, alunos, todos possam participar.
1: Maravilha. Aqui tem assim, a Neuzeli, ela é de Itaporã, né? Ela diz, estou na audiência. Fala, professor Valdir, convidar meu filho, Matheus, para este evento. Aí eu vou passar o telefone para você também, tá?
0: Sim, Neuzeli, um abraço.
1: Pode deixar.
0: Matheus, sou nosso aluno da administração.
1: Não é um sorteio, vai entregar... para a pessoa.
0: Presente.
1: Né? É presente.
0: Isso mesmo,
1: tá?
0: Vai participar gratuitamente.
1: Pode ficar tranquila que eu vou passar o nome do Matheus, tá certo, Neuzeli? Muito obrigada pela sua audiência também. Vamos ver. Isso aqui já é outra coisa, né? Vamos ver que não pode ficar nada para trás. Aí os ouvintes ficam tristes, tá certo? Muito bem. Quando são 4 horas e 17 minutos. Professor Valdir, o que mais? Neuzeli está mandando um abraço fraterno para você. Gostaria de deixar nessa tarde parabenizando tanto o seu trabalho, né, como professor, como pessoa que administra

0: o curso de administração, né?
1: Uhum.
0: Vamos dizer assim, coordena, né? Mas também o Murilo e a dona Cecília, eles fazem parte da história da Rádio Coração. Tanto é que acompanha desde o princípio, quando era papel, né?
1: Sim.
0: Inclusive, eu tenho muita vontade que eles venham à Rádio Coração, tá? Vou deixar claro isso daí, né? Uhum. Eu acho que não tem nada a esconder, né? E acompanhou desde... O Murilo era deputado federal na época, né?
1: Sim.
0: Acompanhou tudo de perto. Tudo de perto, né? Depois também... E hoje existe uma parceria da rádio com a Unigran, que são bolsas de estudo, que muitas pessoas já se formaram lá através da Rádio Coração e tem uma vida diferente.
1: Olha aí.
0: Por quê? Porque a rádio, com a parceria com a Unigran, proporcionou... Eu não sei quantas pessoas, eu já preciso fazer as contas, já formou... nutricionista, já formou vários psicólogos e outras tantas, né? Jornalistas, né? Então, isso é uma graça muito grande, uma rádio católica ter uma parceria com uma universidade, já que a universidade vem, a Igreja Católica que inventou, né?
1: Exatamente.
0: E aí, ter uma parceria dessa e formar pessoas e essas pessoas poderem ter uma vida diferente, o seu futuro que hoje tem, eu tenho certeza que tem uma vida diferente.
1: E essa é a missão de uma instituição, né, Uzaí?
0: Com certeza.
1: E quando você diz na pessoa do Dr. Murilo, da dona Cecília, que são empresários empreendedores, que querem ver o desenvolvimento, né, que provocar o desenvolvimento. E isso a gente vê estando na Unigran. Uzaí, eu já estou na Unigran há 20 anos. É, 20 anos. Então, há 20 anos a gente convive com a família Zawit e para mim é motivo de muita alegria, sabe? E sobretudo por essa responsabilidade que eles têm e pela autonomia que, por exemplo, eu estou à frente de um projeto onde os nossos mantenedores acreditam piamente que nós vamos fazer o politicamente correto e um evento que traz para Dourados notoriedade. Então, assim como acontece com o direito, como acontece com a administração, as dezenas de cursos da área da saúde, cursos muito bem avaliados pelo MEC. Então, é essa preocupação que eles têm e que a gente abraça. Esse evento é mais um nessa fila de eventos, de formação, de informação e esse serviço que a Unigran presta para a comunidade de Dourados, Uzaí. Mas nós temos a Unigran Capital, Campo Grande, e através da Unigran EAD, em quase todos os estados brasileiros e em 17 países do mundo. São brasileiros que estão fora do Brasil, mas que estão estudando numa instituição privada, reconhecida pelo MEC.
0: Isso é brincadeira, né?
1: E voltam formados para o Brasil, inclusive no Japão.
0: Que bênção, hein? Parabéns, né? Então, parabéns à Unigran pelos 50 anos. Como se diz o Dr. Murilo e a dona Cecília. E a você, por estar lá, abrilhantando aquele lugar lá.
1: Muito obrigado, Zaí. Então, eu quero encerrar a participação agradecendo a você por esse espaço, a rádio. Um abraço a todos aqueles que comandam, né, essa rádio, na pessoa da Elza, Fabiana,
0: Cristina,
1: todo mundo, Cristina,
0: Dom Henrique,
1: nosso bispo, né?
0: Padre Marcos.
1: Eu tive a grata satisfação de participar por um tempo do Conselho Fiscal, né, aqui da rádio, colaborar nesse período. Então, para mim foi importante também. E eu continuo acreditando que o melhor sempre há por vir. Então, essa é a missão, é essa a pegada, e que o bom Deus possa caminhar sempre. Então, peço que agendem 9, 10 e 11. Nós temos aí mais meia hora de programa seu, né? Acaba 17.
0: Daqui a pouquinho.
1: Aqueles que mandarem o contato e o nome, você vai me mandar e eu vou orientar para inscrição gratuitamente nos 3 dias. Ozair, eu vou lançar um desafio aqui agora, porque eu sei que o seu programa, o programa da manhã também, é um programa muito escutado nas paróquias. E as paróquias têm as suas lideranças, não é? Então, aqueles coordenadores de movimento, de pastoral, ou até mesmo os párocos, que depois, porventura agora, não conseguiram, mas
0: que... É porque hoje é dia de descanso.
1: Que quiserem trazer em parceria com a Rádio Coração, a gente vai

0: abrir essa exceção para que os párocos possam trazer a sua liderança para essas palestras motivacionais, porque é muito importante a gente preparar as nossas comunidades de base também. Tá certo? Então é uma abertura exclusivamente para a rádio. Gostei. Em função da parceria, isso mostra que o nosso objetivo com esse evento, de uma forma muito especial, baseado na experiência, é que possa atingir muitas pessoas e as pessoas possam sair de lá diferentes.
1: Com certeza, professor Valdir, muito obrigado e parabéns pela iniciativa, tá bom?
0: Muito obrigado, você tem meu contato pessoal, as pessoas que precisarem poderá encaminhar. Quero agradecer o
1: Rodrigo
0: por estar aqui com a gente também, obrigado Rodrigo. E até qualquer hora dessas.
1: Até qualquer hora dessa. Escolheu uma música bonita aí, Rodrigo? O que, que você... Depois voltamos, depois de ter esse bate-papo especial com o professor Valdir, falando dos 50 anos de missão da Unigran.

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2: 4:26.
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18: 4:30.
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8h34, programa Só Coração na sua tarde. E hoje, dia 31, último dia de agosto, isso mesmo, quem está de aniversário é o Raimundo Pedro de Souza. Isso mesmo, dia 31, nosso contribuinte, amigo do coração. Ontem, dia 30, foi Maria das Dores Pinheiro. E no sábado, dia 28, Antônio Carlos de Oliveira, Renata Sutiar de Lima, Raimundo Cordeiro Sobrinho, nosso amigo Raimundo, né? Também Antônio Luiz Neto, mora lá em Campinas. Luzia de Cássia Arnês, irmã do Raimundo, do Reinaldo, nosso jornalista. Miguel Sotolani e Clair Fátima Lemanski. Esses são os contribuintes aniversariantes do final de semana e de hoje. Parabéns, parabéns. Que Deus abençoe imensamente a vida de cada um. Parabéns.

0: Muito bem, vamos com a canção Rodrigão cantando O Deserto Florirá. Como que está o nosso deserto, né? Deserto é deserto, né? Falta água, tá tudo seco, mas o Senhor é capaz de trazer flores para o nosso deserto. Vamos lá?
1: Obrigado por você estar aqui, mano.
2: Eu que agradeço, mano.

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renova todas as coisas, só o Espírito Santo pode renovar o nosso coração. Quero mandar um abraço pro pessoal que fez o congresso da renovação carismática, né? E também homem honrado no Pantanal, né? Homem de honra lá no Pantanal também, a gente participou da chegada, o Stanislau fez. Na quarta-feira, tanto o congresso como o homem de honra estarão aqui, dois de cada um, né? Para testemunhar a evangelização que acontece na igreja. Isso é bom demais. A renovação e enchei-vos nesse caso, né? Vamos ficando por aqui. Foi uma bênção o programa hoje. Diácono Vanderlei rezando conosco. Valdir trazendo preciosíssimas informações também. O Rodrigão ali na sonoplastia. Agora ele vai para outra missão. E daqui a pouquinho o Marlon, coração.com. E eu, Zair Sanabria. Amanhã, terça-feira. Amanhã nós teremos a graça de ter um psiquiatra aqui na Rádio Coração, Dr. Márcio Hirata, isso mesmo, vem falar sobre depressão, sobre bipolaridade, sobre a prevenção da questão do suicídio. Então, tudo isso são assuntos seríssimos que nós vamos discutir amanhã no programa Só Coração, às 15h30 com o Dr. Márcio Hirata, psiquiatra, tá bom? Então, a nossa programação aproximando a cada um, cada filho de Deus, ao Papai do Céu, né? Um grande abraço. Fique agora com a música O DNA de Maria. Quem canta? Banda Tua Palavra. Inclusive eles vieram no programa Só Coração. Maravilhosa dupla. E amanhã a gente volta. Tchau.

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2: 4:55.
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2: 4h58.
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Muito bem, 5:02, 5:02 aqui na sua 95.7 FM. Vamos chegando, vamos adentrando aqui nos estúdios da Rádio Coração. Eu, Marlon Fábio Martins, para mais um programa Coração.com. Segunda-feira, última segunda-feira do mês de agosto. Hoje, dia 31/8. Seguimos juntos, fechando o mês, abrindo uma semana e que seja uma semana abençoada. E também a partir de amanhã, um mês de setembro muito abençoado para todos nós, né, gente? É isso. E aí, me conta, final de semana, tudo bem, tudo certo? Descansou? Curtiu os seus, a família, lazer, né? Espero que sim. Espero que tenha aí recarregado todas as suas baterias para começarmos mais uma jornada de uma semana, 5 dias aqui, né? Na frente do coração.com. Eu fazendo companhia para você, você para mim, todos juntos. Seguimos. Um grande abraço, um abraço enorme para você. Obrigado sempre pelo carinho da sintonia aqui nessa faixa de horário. Terminou aqui o programa Um Só Coração com o Zé Sanabra. Eu entro no ar aqui com o coração.com. Marlon Fábio até às 7, viu? Prazer enorme estar contigo, onde quer que você esteja nos ouvindo, nos acompanhando, né? Caiu uma chuvinha aqui na região central da querida Dourados, né, gente? Espero que esteja tudo certo. E olha, chuvinha abençoada, estávamos todos precisando, né? Muito calor, clima muito seco e graças a Deus tá tudo bem, tá tudo certo, né? É isso, por aqui seguimos, vamos juntos até às 7, fazendo companhia, levando muita música para você curtir, levando para Ezequiel do Aposo com sua mensagem daqui a pouquinho, às 5:30 na programação, tá certo? Tudo isso feito com muito carinho para você, combinado? Até às 7, vamos juntos. Primeira de hoje, a voz deles, Filho dos Livres, numa outra estação, abrindo aí o coração.com de hoje.

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2: 5:26. 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
17: 5:29.
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18: Muito bem, 5:30, coração.com no ar aqui contigo, é a 95.7 FM fazendo companhia pra você aqui no seu finzinho de tarde na programação da Rádio Coração, sempre levando muita música, viu? Prazer enorme estar contigo e também prazer enorme poder trazer agora Padre Ezequiel Dalpozo, deixando sempre aquela mensagem, aquela reflexão pra nós aqui curtindo coração.com. Tema de hoje, desejar intensamente. Aí, acompanhar então mais um Despertar para Amor no coração.com.
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0: quem sabe?
1: Olá, meu amigo, olá, minha amiga. Estamos iniciando mais um momento Despertai para o Amor. Eu desejo graça e paz ao seu dia, sua vida. Eu gostaria de falar hoje sobre a importância do desejo como pontapé inicial para qualquer obra. Esse ponto está no meu livro Eu Realizo Meus Objetivos. Quando você quer atingir algum objetivo, deixar a sua obra, conquistar os seus sonhos, você precisa definir e ter clareza sobre o que você quer. E você precisa desejar intensamente. Por isso, estabeleça com a maior clareza possível para você mesmo o que você quer na vida ou o que você quer neste momento em que está vivendo. O desejo é o pontapé inicial para qualquer conquista. Quando você percebe o seu desejo claramente, ele deve vibrar dentro de você. Ou seja, não é apenas pensar, eu gostaria disso ou daquilo, eu gostaria que acontecesse tal coisa, eu gostaria de ter aquela casa, eu gostaria de ter aquele emprego. Não, o desejo intenso é você pensar e você sentir dentro do teu peito uma vibração ardente que diz para você, é isso mesmo que eu quero, é isso mesmo que eu vou conseguir isto. Tudo aquilo que a nossa mente humana pode conceber, que seja, claro, honesto, que respeite os limites daquilo que as outras pessoas querem, que respeitem a ética e o bem das outras pessoas, você pode alcançar. Um grande autor chamado Napoleão Hill, ele dizia assim, o sonho se torna realidade quando o desejo os transforma em ação concreta. Por isso, peça a vida, ao universo, grandes presentes e você terá muita abundância. Ou seja, você não pode vibrar na negatividade. Isso não é possível. Aquilo não é possível. Então, não é possível mesmo. Você vai perceber que aquilo que você diz que não é possível não será para você. E aquilo que você diz que é possível, que você deseja intensamente, que você vai fazer tudo para chegar àquele objetivo, você vai chegar. Por isso também a confiança no universo, na graça, na abundância daquilo que nós recebemos é muito importante. Quando você deseja intensamente, você coloca em movimento a energia do universo que trabalha em seu favor. Por isso, perceba hoje qual é o meu objetivo. O que dentro de mim vibra? Ou eu estou numa vida mais ou menos? Tá bom assim. Se tá bom assim, você vai continuar assim. Se não está bom assim e você diz, eu quero alcançar isso, eu desejo isso, o universo vai trabalhar em meu favor para que isso aconteça, então isso acontece com o tempo, com a busca, com a disciplina, com o seu empenho. Como eu disse, isso está num ponto do meu livro Eu Realizo Meus Objetivos, que você pode encontrar pela internet, pelo nosso site Padre Ezequiel. Que Deus te abençoe, um grande abraço, em nome do Pai, do Filho e do Espírito Santo. Amém.
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3: Muito bem, é o coração.com, tá aí mais um recado, mais uma reflexão com ele, Padre Ezequiel Dal Pozzo, aqui na programação da 95.7. Claro, seguimos até às 7 com muito mais para você curtir. Vamos juntos.

0: Muito bem, é isso. Vamos fechando aqui mais um bloco musical. É o programa Coração.com. Seguimos juntos até às 7. Vamos aí para um rápido intervalo. Daqui a pouquinho temos a oração mariana do Ângelus, às 6 horas, aqui na programação da Rádio Coração. Terminando o Ângelus, retornamos trazendo muito mais música para você, curtindo Coração.com até às 7.
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2: 5:56.
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3: 6 horas.
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anjo do Senhor anunciou a Maria, e ela concebeu do Espírito Santo. Ave Maria, cheia de graça, o Senhor é convosco. Bendita sois vós entre as mulheres, e bendito é o fruto do vosso ventre, Jesus. Santa Maria, Mãe de Deus, rogai por nós, pecadores, agora e na hora de nossa morte.

serva do Senhor, faça-se em mim segundo a vossa palavra. Ave Maria, cheia de graça, o Senhor é convosco. Bendita sois vós entre as mulheres, e bendito é o fruto do vosso ventre, Jesus. Santa Maria, Mãe de Deus, rogai por nós, pecadores, agora e na hora de nossa morte.

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5: Muito bem, 6:30, 6:30, coração.com na 95.7 FM. Vamos juntos, sempre fazendo companhia pra você. Comecinho de noite, recheado de muita música pra você até às 7, tá bom? Deixa eu mandar um abraço aqui pra ela, sempre ligadinha conosco aqui na programação, Maria Rita. Pessoal de Douradina, sempre curtindo aí, um abraço enorme pra você, viu? Obrigado sempre pelo carinho da sua sintonia conosco, na programação aqui no coração.com. Também o senhor Paulo Matias, ligadinho na sintonia, uma ótima noite para o senhor também, muito abençoado, viu? É isso, seguimos, é o coração.com até às 7, fazendo companhia e, claro, levando muito mais música pra você até às 7. Vamos juntos.

Muito bem, 6h51, 6h51, tá aí Ed Sheeran Drive, fechando aqui o nosso programa Coração.com de hoje, a última de hoje, né, gente? É isso, último programa do mês de agosto. Por aqui me despeço, desejo pra você uma ótima noite, amanhã tem mais. Fábio Centurião adentrando aqui nos estúdios da Rádio Coração, bom trabalho para o senhor aí, até logo mais, tá bom? A partir das 7, Fábio Centurião aqui adentrando os estúdios, assumindo a técnica. A você, meu amigo, minha amiga, uma ótima noite. Nos vemos amanhã em mais um Coração.com, se o bom Deus permitir, aqui na sua Rádio Coração. Tchau.

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1: Está no ar a voz do Brasil. As notícias do governo federal que movimentaram o país no dia de hoje. Olá, boa noite.
2: Boa noite para você que nos acompanha em todo o país.
1: Segunda-feira, 31 de agosto de 2026.
2: Vamos aos destaques do dia.
1: Salário mínimo de R$ 1.741 para 2027.
2: Crescimento acima da inflação.
1: É o que propõe o projeto de lei orçamentária que será encaminhado ao Congresso Nacional. Graziele Bezerra.
3: A proposta prevê um superávit de R$ 18,6 bilhões.
2: Nova regra de comercialização de ingressos para eventos quer evitar compra massiva por meios automatizados.
1: E eventos com mais de 1.000 pessoas devem distribuir água gratuita ou oferecer bebedouros. Ana Gabriela Salles.
4: Eventos com mais de 1.000 pessoas em locais abertos ou fechados devem permitir a entrada de garrafas de água próprias dos participantes ou oferecer água de fácil acesso.
2: Política Nacional de Biometria para Aeroportos, portos e hidrovias.
1: Medida padroniza procedimentos para aumentar segurança e agilizar embarques. Gabriela Noronha.
5: A proposta prevê a ampliação do fluxo digital de identificação de passageiros em aeroportos, portos, instalações portuárias e hidrovias.
1: E hoje, na apresentação da Voz do Brasil, Luciana Vasconcelos e Luciano Seixas.
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1: O governo federal apresentou hoje ao Congresso a proposta de orçamento para 2027.
2: A previsão para 2027 é de saldo positivo de mais de R$ 18 bilhões nas contas públicas.
1: A proposta também estima o salário mínimo em R$ 1.741 no ano que vem.
2: Quem acompanhou e está ao vivo conosco é a repórter Graziele Bezerra. Olá, Graziele, boa noite.
3: Oi, Luciano, boa noite para você, boa noite para a Luciana e para o ouvinte da Voz do Brasil. Pois é, o projeto de lei orçamentária piloa que prevê as receitas e fixa também as despesas do governo para o ano seguinte foi enviado hoje ao Congresso Nacional. É ele que detalha onde também quanto, né, o governo vai poder gastar os recursos públicos. O documento aponta que o orçamento total previsto para 2027 é de R$ 7,4 trilhões. E prevê um superávit de R$ 18 bilhões nas contas públicas para o ano que vem, o que indicaria arrecadação superior aos gastos do governo. O ministro do Planejamento e Orçamento, Bruno Moretti, explicou os motivos que apontam para um cumprimento deste valor.
6: Primeiro, um peso um pouco menor das despesas obrigatórias, que nos dá mais instrumentos de manejo do orçamento público. Segundo, nós não estamos prevendo nenhum tipo de receita que dependa de aprovação do Congresso, porque, né, em outros exercícios nós encaminhamos o PELOA e junto a ele outras medidas de arrecadação, e aqui nós não contamos com nenhuma medida nova, ao contrário.
3: São previstos no documento R$ 272 bilhões para a saúde, R$ 141 bilhões para a educação e R$ 133 bilhões para investimentos. O projeto de lei orçamentária prevê ajuste de R$ 1.741 no valor do salário mínimo para 2026, o que representa aí uma alta de

0: R$ 1.620, ou 7,4% em relação aos R$ 1.621 atuais. E um ganho real aí de 2,3% em relação à inflação. O documento também projetou alta de 2,46% para o Produto Interno Bruto, o PIB, do ano que vem, que é a soma de todas as riquezas produzidas no país. Eu volto com vocês aí no estúdio.
1: Obrigada, Graziele Bezerra, pelas informações ao vivo aqui na Voz do Brasil.
2: Um novo passo nas negociações entre Brasil e Estados Unidos sobre as novas tarifas aplicadas ao nosso país.
1: Na tarde de hoje, os ministros Mauro Vieira, das Relações Exteriores, e Márcio Elias Rosa, do Desenvolvimento, Indústria, Comércio e Serviços, se reuniram de modo virtual com o representante de comércio dos Estados Unidos, Jameson Greer.
3: De acordo com nota divulgada após o encontro, o Brasil reafirmou que está aberto ao diálogo, mas voltou a criticar as tarifas impostas pelos Estados Unidos. Segundo o governo brasileiro, as medidas são unilaterais e não estão de acordo com as regras do comércio internacional. As taxas adicionais estão em vigor desde o dia 22 de julho. O ministro do Desenvolvimento, Indústria, Comércio e Serviços, Márcio Elias Rosa, destacou a importância da negociação.
4: Nada do que possa causar dano aos interesses econômicos do país ou ao interesse do Brasil, nós vamos negociar, vamos colocar na mesa.
3: Os dois países concordaram em realizar novas reuniões técnicas nas próximas semanas e depois um novo encontro em nível ministerial para avaliar os avanços das negociações. O governo brasileiro afirma que continuará buscando um acordo equilibrado e mutuamente benéfico com os Estados Unidos, com respeito ao diálogo e à soberania nacional. Reportagem Raquel Mariano.
2: A venda de ingressos para shows e eventos vai passar por mudanças. Um novo decreto protege o consumidor do chamado cambismo digital.
1: E um outro decreto define regras para a distribuição de água em eventos culturais.
5: O novo decreto sobre a comercialização de ingressos para eventos foi resultado de denúncias de consumidores sobre a dificuldade de acesso a ingressos nas plataformas de venda oficiais. Isso porque uma prática chamada cambismo digital costuma fazer compras em massa dos ingressos disponibilizados e revender a preços mais caros, o que, de acordo com a Secretaria Nacional de Defesa do Consumidor, é uma prática abusiva. Agora, os vendedores e revendedores devem obedecer a regras que garantam a transparência. É o que explica o secretário da Senacom, Ricardo Morishita.
6: A primeira coisa, aquele que vende, que é aquele comercializador primário, ele tem que tomar cuidado. Ele tem que evitar que esses robôs, que esses programas tirem a oportunidade dos consumidores. A outra coisa, quando a gente olha para aquele que está revendendo, que a gente chama do intermediador secundário, é aquele que compra de quem não vai no show. Ele precisa dizer que ele não é a bilheteria oficial, que às vezes o consumidor se confunde e ele precisa fazer um alerta.
5: Outra regra prevista no decreto de comercialização de ingressos determina que haja clareza da destinação das taxas cobradas pelas plataformas. Os preços e taxas adicionais devem ser informados de forma visível em todas as etapas da compra no site. E uma novidade é o direito de arrependimento pela compra e de transferência do ingresso comprado para outro titular de forma gratuita. A advogada e representante dos consumidores em Minas Gerais, Luciana Ateniense, espera que as mudanças melhorem o acesso aos eventos.
7: Este decreto em relação ao evento realmente busca ajudar e ter acesso a todos vocês, fãs e nós consumidores que queremos apenas usufruir uma bela diversão, uma merecida diversão, que infelizmente o computador deixa a gente longe deste acesso. Nós temos direito também a transferir aquele meu ingresso para quem eu quiser.
5: Outro decreto assinado nesta segunda-feira amplia e torna permanente a obrigatoriedade de oferecer água potável aos participantes de shows e eventos. A morte da jovem Ana Clara Benevides Machado num show da cantora Taylor Swift no Brasil em 2023 por desidratação trouxe à tona a necessidade de uma legislação específica que virou portaria naquele ano e agora vira lei. eventos com mais de 1000 pessoas, sejam festivais, congressos,

0: feiras ou shows, por exemplo, em locais abertos ou fechados, devem permitir a entrada de garrafas de água próprias dos participantes ou oferecer água de fácil acesso. O secretário Ricardo Morichita detalha a medida.
1: Todas as pessoas têm direito a entrar com a sua garrafinha de água. E para eventos acima de 1000 pessoas, duas possibilidades: coloca bebedor para as pessoas beberem água ou distribua água. E se o preço for abusivo, a gente vai atrás.
0: As multas para empresas que descumprirem a lei podem chegar a R$14 milhões, de acordo com a Senacom. Reportagem Ana Gabriela Salles.
2: O Brasil vai adotar a biometria como sistema padrão de identificação em aeroportos, portos e hidrovias.
3: A utilização do modelo é voltada para o aumento da segurança e maior fluidez nos terminais.
2: A atual identificação manual será substituída em etapas.
4: Uma nova política estabelece diretrizes nacionais para a expansão do uso de biometria nos processos de embarque em terminais brasileiros. Segundo o ministro de Portos e Aeroportos, Tomé Franca, a proposta prevê a ampliação do fluxo digital de identificação de passageiros em aeroportos, portos, instalações portuárias e hidrovias.
5: A pessoa passa a ser a sua própria identificação. A partir de uma validação segura de identidade, a biometria poderá permitir que diferentes etapas da jornada sejam realizadas de maneira integrada. Uma viagem com menos necessidade de contato físico com documentos, equipamentos ou atendentes.
4: A implementação será realizada por etapas e terá acompanhamento de um comitê técnico interinstitucional de identificação biométrica. O grupo reúne representantes do Ministério de Portos e Aeroportos, da Agência Nacional de Aviação Civil, da Agência Nacional de Transportes Aquaviários e de entidades dos setores aéreo, portuário e aquaviário. Entre as atribuições do comitê estão acompanhar a execução da política, propor aperfeiçoamentos e elaborar um plano de implementação para cada modal com o cronograma das ações. O plano deverá ser publicado em até 90 dias. De acordo com Tiago Feierstein, presidente da ANAC, as novas diretrizes levam a experiência a padrões internacionais.
6: O primeiro passo para que o Brasil entre numa tendência internacional. O embarque biométrico, o embarque facial, é uma coisa que eleva muito o padrão do Brasil internacionalmente.
4: De acordo com o documento, todo o tratamento das informações seguirá rigorosamente as diretrizes da Lei Geral de Proteção de Dados. Para a Regina Alencar, diretora da Polícia Administrativa Substituta do Departamento da Polícia Federal, o uso da tecnologia reforça a segurança das fronteiras.
7: Afinal, estão sob a nossa alçada o controle migratório, o policiamento aeroportuário e marítimo, além do gerenciamento de estratégicas bases biométricas nacionais voltadas à identificação humana, à emissão de documentos de viagem e à proteção de nossas fronteiras.
4: Nos voos internacionais, a biometria é utilizada atualmente no controle migratório. Já nos voos domésticos, o passageiro pode utilizar a identificação facial ou o procedimento tradicional. Com a nova portaria, a biometria passa a integrar o fluxo padrão de embarque, conforme as condições estabelecidas no ato. Reportagem Gabriela Noronha.
3: Acompanhar os primeiros dias de um recém-nascido, o aleitamento, as primeiras vacinas.
2: Passando pelos marcos da primeira infância e monitoramento da estatura e peso ao longo dos anos.
3: Um acompanhamento que é feito pelo SUS.
2: E a caderneta da criança é uma importante aliada neste processo.
8: A caderneta da criança, entregue ainda na maternidade, acompanha meninos e meninas até os 9 anos. Ela reúne informações sobre vacinação, alimentação e saúde bucal, além de permitir o acompanhamento do peso, da altura e do desenvolvimento da criança. E cuidar de cada etapa desse crescimento faz parte da rotina de muitas famílias. A Bianca Povoa, moradora de Brasília, por exemplo, faz questão de acompanhar a evolução do filho Gustavo, de 9 meses. Todos os meses procura a unidade de saúde para manter os cuidados com o bebê em dia.
9: Primeiro é a prevenção, quando o bebê nasce a gente não sabe ao certo como lidar, o que fazer, então esse acompanhamento é importante, desde o primeiro atendimento, no geral a saúde deles é o que mais importa pra gente, né?
8: No Sistema Único de Saúde, esse acompanhamento começa nos primeiros dias de vida, com atenção ao recém-nascido, apoio ao aleitamento materno e às vacinas. A médica de família e comunidade, doutora Camila Damasceno, orienta as famílias a procurarem a unidade de saúde de referência para manter o acompanhamento em dia.
10: A gente avalia, primeiro, alimentação, então se a criança está amamentando ou se por algum motivo ela não pôde ser amamentada, se ela está usando a fórmula adequada. A gente observa também peso, altura, tamanho do perímetro cefálico, né, que é o tamanho da cabeça da criança.
8: E os cuidados continuam durante toda a primeira infância. Além da alimentação adequada e da vacinação, brincar, conversar, ler e estimular a criança também são importantes para o desenvolvimento saudável. A técnica da Coordenação Geral de Atenção à Saúde das Crianças, Adolescentes e Jovens do Ministério da Saúde, Tatiana Selbman, explica que todos esses marcos de desenvolvimento são monitorados com a ajuda da caderneta.
11: E para o profissional de saúde, ela vai ser importante não só para acompanhar o crescimento, né, mas também para a vigilância do desenvolvimento infantil. Então, com a ajuda do cuidador, o profissional de saúde, ele tem a possibilidade de avaliar os marcos de desenvolvimento, como aquela criança está se desenvolvendo, né, em cada momento da sua vida.
8: Para garantir esse acompanhamento e manter os registros atualizados, é importante que as famílias levem a caderneta da criança em todas as consultas. Reportagem Pablo Mundim.
3: O estudante que não recebeu parcela do programa Pé de Meia pode verificar a situação do pagamento e checar se há pendências ativas em seu cadastro.
2: Antes de qualquer coisa, é importante verificar o motivo pelos canais oficiais e gratuitos de consulta.
12: O pagamento da quinta parcela do Pé de Meia já está caindo na conta dos estudantes de todo o Brasil e os depósitos vão até 31 de agosto. Mas o que fazer se você ainda não recebeu o dinheiro na data prevista pelo calendário? Em primeiro lugar, calma. A ausência do depósito não significa que o benefício foi perdido. Fatores como dados de presença ainda não enviados pela escola, pendências no CPF ou atualização do CAD único podem adiar a liberação. Como as redes de ensino possuem prazos para corrigir as informações, o valor retido pode ser pago de forma retroativa, como explica a coordenadora geral de articulação com redes e beneficiários do Pé de Meia no MEC, Ana Cecília Vera.
13: Então, se o estudante ele não recebeu uma parcela naquele momento, isso não significa necessariamente que ele perdeu o incentivo. Por quê? Secretarias, institutos federais, eles têm períodos para corrigir, para complementar as informações. E quando isso acontece dentro das regras e dos prazos do programa, e o estudante cumpre todos os critérios, a parcela pode ser enviada para o pagamento em um ciclo posterior. Por isso, né, inclusive, tem os estudantes que podem receber mais de uma parcela em um determinado período de pagamento.
12: Antes de tomar qualquer providência, comece consultando os canais oficiais para identificar o motivo da retenção, como o extrato e a autorização de movimentação no aplicativo Caixa Tem. Ana Cecília Vera complementa a sugestão.
13: Principal orientação que eu dou é, antes de concluir que você perdeu uma parcela, né, primeiro espere o término da período de pagamento, olhe sempre a sua data de nascimento e, mais importante, consulta a sua situação no consulta Pé de Meia, tá? estudante.pedemeia.mec.gov.br, porque lá você vai conseguir acompanhar sua situação detalhada no programa e se existe, né, alguma pendência ou informação que ainda está sendo, né, enviada pela Secretaria de Educação, pela sua escola, tá bom? Para entender os próximos passos.
12: Então, vamos reforçar as dicas. Se identificar inconsistência de frequência, procure a secretaria da sua escola. Acompanhe seu benefício no aplicativo Caixa Tem e consulte sempre o portal estudante.pedmeia.mec.gov.br. Reportagem Gilberto Evangelista.
3: E celebramos em agosto o folclore brasileiro, uma época para lembrar das lendas e personagens que fazem parte da nossa cultura.
2: Quem gosta de histórias de Saci, Curupira e outras lendas brasileiras tem agora um espaço para conhecer mais sobre esses personagens.
3: Para ajudar a ter mais acesso a esse universo, a plataforma MEC Livros criou uma seção especial com 15 obras gratuitas.
14: O MEC Livros passou a reunir em uma sessão especial obras sobre lendas e histórias da cultura popular brasileira. A sessão Lendas do Brasil entrou no ar no dia 3 de agosto e reúne 15 livros que já faziam parte do acervo gratuito da plataforma do Ministério da Educação. A novidade está na organização dos títulos em um espaço específico, o que facilita o acesso dos leitores às obras. Segundo a coordenadora geral de materiais didáticos do MEC, Sesc Jaqueline Melo, a iniciativa ampliou a procura pelos livros.
15: O espaço organiza 15 obras que já faziam parte do acervo da plataforma e passaram a ser reunidas em uma mesma sessão. Desde então, os títulos somam mais de 2.000 aberturas realizadas por quase 2.000 leitores. O livro mais acessado é o Livro de Ouro do Folclore Brasileiro, com 682 aberturas. A iniciativa ganha destaque em agosto, o mês em que é celebrado o Dia do Folclore, na data de 22 de agosto.
14: A sessão Lendas do Brasil reúne títulos como Bestiário Brasileiro, de Luiz Antônio Simas, Lendas Brasileiras para Jovens, de Luiz da Câmara Cascudo, e Histórias a Brasileira, de Ana Maria Machado. Também estão disponíveis obras de Roger Melo, como Curupira e Corre Cotia. O MEC Livros é uma plataforma gratuita do Ministério da Educação e está disponível para download nas principais lojas de aplicativos. A Biblioteca Digital do Brasil também pode ser acessada por meio de um navegador de internet, como Google Chrome ou Firefox. Para mais informações, acesse as redes sociais do Ministério da Educação ou portalgov.br/MEC. Reportagem Júlio César de Oliveira.
2: E estão abertas as inscrições para bolsas de doutorado e pós-doutorado no exterior, voltadas a mulheres negras, quilombolas, indígenas e ciganas.
3: O objetivo é ampliar a participação de pesquisadoras brasileiras em redes internacionais de cooperação acadêmica
2: e fortalecer políticas públicas voltadas a essas mulheres.
3: As inscrições vão até 30 de setembro e a previsão é de que as bolsas sejam implementadas entre março de 2027 e dezembro de 2028.
2: As informações sobre a chamada pública podem ser encontradas no endereço www.gov.br/CNPq.
3: Centenas de pessoas morrem diariamente em decorrência de doenças relacionadas ao tabagismo, segundo o INCA, Instituto Nacional do Câncer.
2: Uma campanha do Instituto reforça os riscos do cigarro e dos dispositivos eletrônicos, como os vapes, e destaca a importância da atividade física e do apoio profissional para quem quer abandonar o vício.
16: O cigarro contém, entre outras substâncias químicas, nicotina, monóxido de carbono e diversos compostos tóxicos e cancerígenos. Foi pensando nos malefícios provocados pelo tabagismo que o lutador de jiu-jitsu, Maicon Passos, decidiu procurar ajuda para parar de fumar pela segunda vez.
17: Eu botei na minha cabeça que não quero morrer de uma doença pulmonar. Eu acredito que com acompanhamento psicológico, né, vai ser bem mais fácil.
16: A ajuda que Maico buscou foi na Unidade Básica de Saúde de Vicente Pires, onde uma equipe multidisciplinar acompanha o fumante por um ano para que ele possa abandonar o vício. A coordenadora do grupo, a farmacêutica Larissa Dutra, fala sobre os desafios para evitar uma recaída.
18: A gente insiste para que o paciente não desista, porque a dependência à nicotina, ela é muito difícil de ser vencida. Então a gente sempre fala para o paciente, não é uma questão de força de vontade, é dependência física e precisa ser tratada como uma doença.
16: Segundo o Instituto Nacional do Câncer, o INCA, por dia cerca de 440 pessoas morrem em decorrência de doenças relacionadas ao tabagismo. O cigarro também aumenta o risco de desenvolvimento de diversos tipos de câncer. Para o médico Fernando Barros, da Gerência de Vigilância de Doenças e Agravos, uma das preocupações é o aumento do consumo de cigarros eletrônicos.
19: A experimentação do vape, que é uma quantidade muito grande de nicotina que tem nesses aparelhos, que leva o indivíduo a se viciar rapidamente. Esse é hoje o nosso grande desafio.
16: Em alusão ao Dia Nacional de Combate ao Fumo, celebrado no sábado, o Instituto Nacional de Câncer realiza a campanha anual de combate ao tabagismo. E o tema deste ano é atividade física e saúde. Treinar não combina com fumar. A coordenadora de prevenção e vigilância do Instituto Nacional de Câncer, Márcia Sarpa, fala sobre a campanha.
20: O uso de produtos de tabaco e nicotina compromete a capacidade respiratória, cardiovascular e o desempenho físico. Já a atividade física contribui para a saúde, e é uma importante aliada para quem deseja parar de fumar, ajudando no enfrentamento da fissura e da abstinência.
16: A Organização Mundial da Saúde ressalta os riscos da exposição ao tabaco, em especial durante o período reprodutivo. Segundo a OMS, não existe

0: nível seguro de exposição ao tabaco, seja pelo consumo ativo ou pela exposição à fumaça ambiental. Reportagem Cleide Lopes.
1: Hoje o IBGE disponibilizou os microdados do censo 2022. Na prática, isso significa acesso ampliado a um conjunto mais detalhado de informações sobre a população brasileira.
2: Os dados permitem aprofundar estudos sobre temas como educação, trabalho, renda, condições de moradia, migração e as características da população.
1: Com essas informações, também é possível conhecer melhor as diferentes realidades do país e identificar necessidades específicas de cada região e grupo da população.
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1: Fique agora com as notícias do Poder Judiciário do Congresso Nacional. Uma boa noite.
2: Boa noite para você e até amanhã.
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5: CNJ inaugura ponto de inclusão digital em reserva indígena.
6: Discussões sobre gratificações pagas a bancárias vão ganhar análise mais ampla na Justiça do Trabalho.
5: STJ decide que vítima pode atuar como terceira interessada em processo administrativo disciplinar que apura assédio sexual.
6: Boa noite, eu sou o Arthur Filho.
7: E eu sou Walter Lima.
6: Conselho Nacional de Justiça inaugura ponto de inclusão digital em reserva indígena de Dourados, Mato Grosso do Sul.
5: A estrutura foi instalada no último sábado, dia 29, no terreno de uma escola estadual, na aldeia Jaguapiru. Ronie Cruz.
8: A inauguração dos equipamentos da Justiça contou com a presença do presidente do Supremo Tribunal Federal e do Conselho Nacional de Justiça, ministro Edson Fachin. Em seu discurso, o ministro destacou a importância de aproximar o poder judiciário dos povos originários dentro de seus territórios.
9: O ponto de inclusão digital indígena é mais do que tecnologia. É o Estado que inclui, é o Estado que abriga e, portanto, não exclui e não trata os povos indígenas com violência.
8: O espaço permite, por exemplo, o acesso ao balcão virtual de diferentes ramos da justiça. Na prática, a comunidade indígena pode receber orientação para consultar processos, participar de audiências virtuais e buscar informações ou atendimento jurídico, inclusive na língua materna.
6: Vítima de assédio sexual supostamente cometido por servidor público pode atuar como terceira interessada em processo administrativo disciplinar, ou PAD.
5: Essa conclusão é do Superior Tribunal de Justiça, o STJ. Fátima Uchoa.
10: Após manifestação favorável da Advocacia Geral da União e do Ministério Público Federal, a Corte Especial do STJ negou o mandado de segurança no qual a defesa de um servidor público alegava que a participação das denunciantes resultaria em indevida concessão de poderes semelhantes aos das partes ou do assistente de acusação, que não tem previsão no PAD. Mas, para o relator, ministro Antônio Carlos Ferreira, a atuação da vítima nesses casos, inclusive para fazer pedidos e se manifestar no processo, não viola as garantias da defesa, nem o sigilo dos autos.
6: Duas discussões sobre gratificações pagas a bancárias vão ganhar uma análise mais ampla no Tribunal Superior do Trabalho.
5: A decisão foi tomada pelo Tribunal Pleno e envolve processos da Caixa Econômica Federal e do Banco do Estado do Pará. Samanta Flor.
11: Os ministros ainda não decidiram se as trabalhadoras têm direito a continuar recebendo gratificações. O que o Pleno definiu, por enquanto, é que essas discussões merecem uma análise mais ampla do TST. Um caso envolve uma empregada da Caixa, o outro uma trabalhadora do Banco do Estado do Pará. Agora os processos vão ser distribuídos para os relatores. Mais adiante, o TST vai julgar essas questões e poderá definir um entendimento para orientar outros casos parecidos.
6: Tribunal Superior Eleitoral, TSE, inicia a preparação dos sistemas que serão usados nas eleições 2026.
5: Assinatura digital e lacração dos sistemas eleitorais serão realizadas no dia 4 de setembro. Estevam Furtado.
7: De hoje até quinta-feira será feita a compilação dos programas eleitorais que reúnem os códigos e componentes necessários para gerar as versões finais dos sistemas. Já na sexta-feira será realizada a cerimônia de assinatura digital e lacração dos sistemas eleitorais. A assinatura digital permite verificar se o sistema usado nas eleições é o mesmo que foi testado e aprovado, sem alterações. A lacração garante a proteção dos sistemas contra modificações. As mídias com os programas ficam sob guarda do TSE e depois cópias são enviadas aos tribunais regionais eleitorais, que preparam as urnas com base nesse material oficial. Todo o processo é acompanhado por instituições fiscalizadoras, que podem verificar a integridade dos sistemas e participar das etapas de auditoria e fiscalização. Após a assinatura digital e a lacração, os resumos digitais dos sistemas são gerados, entregues às entidades presentes e publicados na internet.
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5: A você uma boa noite e até amanhã.
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1: Eu sou Paula Groba.
2: E eu sou Ricardo Nakaoka.
1: E estes são os destaques de hoje do Jornal do Senado, que começa agora.
2: Taxa das blusinhas e MP do mototáxi estão na pauta do plenário nesta terça-feira.
1: Comissão vota PEC da Segurança Pública na quarta-feira.
2: E já está em vigor lei que prevê redução de impostos dos combustíveis e apoio ao etanol.
1: Boa noite.
2: Boa noite.
1: Senadores e deputados retornam de suas bases eleitorais nesta semana para o esforço concentrado de votações no Congresso. E a chamada MP da taxa das blusinhas volta ao centro das discussões do Senado nesta terça-feira. A medida zera a tributação de compras internacionais de até $50.
2: Outras medidas provisórias que também estão na pauta tratam da simplificação de exigências para atividade dos mototaxistas, motoboys e profissionais do motofrete, da criação de uma nova linha de financiamento destinada a motociclistas que atuam no transporte de passageiros e em serviços de entrega por aplicativos. Repórter Pedro Pincer.
3: Os senadores podem votar nesta terça-feira uma lista de pelo menos 9 itens, dos quais 5 são medidas provisórias. Considerada prioridade, uma delas é a MP que altera regras do regime de tributação simplificada para zerar a cobrança do imposto de importação para compras internacionais de até $50. Desde junho de 2024, é aplicada uma taxa de 20% de imposto de importação sobre essas mercadorias. Com a medida provisória em votação, a cobrança está suspensa, mas com validade até 8 de setembro. Caso se torne lei, o fim da chamada taxa das blusinhas será definitivo. O presidente do Senado, Davi Alcolumbre, ressaltou na semana passada a urgência da aprovação da medida.
4: Nós vamos deliberar, então aí ela virá lei, para proteger milhões de brasileiros que usam desse instrumento para adquirir produtos muito baratos e terem qualidade de vida melhor.
3: Outras medidas provisórias dizem respeito à simplificação de exigências para a atividade dos mototaxistas, motoboys e profissionais de motofrete, a criação de uma nova linha de financiamento destinada a motociclistas que atuam no transporte de passageiros e em serviços de entrega por aplicativos, a modificação de procedimentos para reduzir as filas do INSS e a concessão de um adicional de fronteira de R$ 91 por dia para alguns servidores que atuam em localidades estratégicas. Quanto aos projetos de lei, um dos destaques é o que incentiva empresas a instalarem ou ampliarem os centros de processamento de dados no Brasil por meio de benefícios tributários sobre peças eletrônicas e produtos de tecnologia da informação. Davi Alcolumbre ressaltou a importância da proposta para a segurança nacional.
4: Nós sabemos da importância da matéria, nós compreendemos a importância da matéria para os investimentos no Brasil, nós entendemos que isso dará segurança aos dados do Brasil estarem no Brasil.
3: 3 propostas fecham a pauta de terça-feira. A que estabelece um prazo de 5 anos para que ações administrativas sejam iniciadas contra notários e registradores. A que unifica os orçamentos de 4 órgãos da estrutura institucional do Mercosul. E a que autoriza um acordo para a reestruturação da

0: dívida do Senegal com o Brasil.
1: E mulheres com medida protetiva de urgência poderão ter direito a porte de arma de fogo caso um projeto em análise no Senado seja aprovado. A proposta, que pode ser votada nesta terça-feira pela Comissão de Segurança Pública, reduz de 25 para 18 anos a idade mínima para aquisição e porte de arma nesses casos.
2: Pelo texto, mulheres interessadas ainda terão que cumprir exigências como comprovação de capacidade técnica e aptidão psicológica. Se aprovado, o texto segue para a Câmara.
1: E uma vaga de ministro será aberta no Tribunal de Contas da União após renúncia do ministro Bruno Dantas. Ele deixou o cargo nesta segunda-feira, depois de 12 anos no TCU.
2: Agora caberá ao Senado indicar o nome que vai ocupar a vaga. Repórter Rodrigo Rezende.
3: O consultor legislativo Bruno Dantas foi escolhido em 2014 pelo Senado Federal para ser um dos integrantes do Tribunal de Contas da União. Durante os 12 anos que ocupou o cargo, Bruno foi presidente do TCU de julho de 2022 a dezembro de 2024. Ao apresentar seu pedido de renúncia ao cargo de ministro, ele agradeceu a confiança do Senado Federal e afirmou que continuará atuando em outros projetos.
4: Aos 48 anos, sigo intelectualmente inquieto. Encontrei nos projetos que quero abraçar agora o feixe de motivação de que precisava. Aos colegas ministros, aos auditores, à minha equipe, ao Senado Federal e, mais importante, à minha família. Levo cada um de vocês comigo para sempre.
3: A vaga aberta pela renúncia de Bruno Dantas será o ocupada por uma nova indicação do Senado Federal. O indicado pelos senadores passa por votação do plenário, onde precisa de pelo menos 41 votos favoráveis. O TCU é composto por 9 ministros, 3 indicados pelo Senado, 3 pela Câmara dos Deputados e 3 pelo Presidente da República.
1: E a segurança pública pode ganhar novas regras com a PEC, que muda a atuação do governo federal e dos estados no combate à criminalidade.
2: A chamada PEC da Segurança Pública é uma das prioridades do esforço concentrado do Senado e pode avançar nesta quarta-feira na Comissão de Constituição e Justiça. O repórter Márcio Maturana tem mais detalhes.
5: Punições mais severas para chefes do crime organizado, criações de polícias municipais e do Sistema Único de Segurança Pública, ampliação das atribuições da Polícia Rodoviária Federal. Tudo isso está na PEC da Segurança Pública, que está na pauta desta quarta-feira na Comissão de Constituição e Justiça e é uma das prioridades do Senado nesta semana de esforço concentrado, conforme anunciou o presidente do Congresso, Davi Alcolumbre.
6: A iniciativa de propor uma PEC da segurança que possa definitivamente esclarecer as atribuições dos entes subnacionais, municípios, estados e a União, naturalmente, era necessária para que o Estado brasileiro pudesse propor a criação de um Ministério da Segurança.
5: O relator, senador Rogério Carvalho, do PT de Sergipe, disse que pretende manter o texto aprovado em março pela Câmara dos Deputados para agilizar a tramitação.
1: Alertas de desaparecimento de crianças, idosos e pessoas com deficiência poderão ser enviados obrigatoriamente para celulares em todo o país. É o que prevê um projeto que pode ser votado pela Comissão de Segurança Pública do Senado.
2: O texto obriga operadoras de telefonia e internet a dispararem os alertas. Repórter César Mendes.
7: O projeto torna obrigatória a veiculação de avisos por todas as operadoras de telefonia e provedores de internet, como explicou a senadora Damaris Alves, do Republicanos do Distrito Federal, relatora nas comissões de Direitos Humanos e de Ciência e Tecnologia.
8: Desapareceu uma criança aqui. Imediatamente, todos nós, no nosso celular, vamos receber um alerta que aqui na região uma criança desapareceu, para que a gente já comece a ajudar a procurar.
7: O nome de alerta PRI, dado ao dispositivo, segundo Damaris, é uma referência a Priscila Belfort, desaparecida em 2004 no Rio de Janeiro, caso que permanece até hoje sem respostas definitivas da polícia. Depois de votado na Comissão de Segurança Pública, o texto será analisado pelo plenário.
1: O preço dos combustíveis pode cair ainda este ano com a possibilidade de redução de impostos federais.
2: Uma nova lei aprovada pelo Senado autoriza o governo a diminuir tributos sobre combustíveis para tentar conter os efeitos da alta internacional do petróleo. Repórter Patrícia Oliveira.
9: Já está em vigor a lei que permite ao governo federal reduzir impostos sobre a importação, produção e comercialização de óleo diesel rodoviário, biodiesel, gasolina, etanol e querosene de aviação. O objetivo é tentar reduzir os impactos do aumento internacional do preço do petróleo. A nova lei prevê que se os impostos sobre combustíveis fósseis, como a gasolina, forem reduzidos, a vantagem competitiva dos biocombustíveis terá que ser mantida. Assim, caso o imposto federal sobre a gasolina caia 30% ou mais em relação ao período anterior ao conflito no Oriente Médio, a cobrança sobre o etanol será zerada. Além disso, estão previstos até R$1,2 bilhão em auxílio para produtores e cooperativas de etanol hidratado. O projeto aprovado no Senado, que deu origem à lei, foi relatado pela senadora Tereza Leitão, do PT de Pernambuco, que apontou outros setores beneficiados.
10: Benefícios tributários relacionados à Política Nacional de Minerais Críticos e Estratégicos, ao Programa de Desenvolvimento da Indústria de Fertilizantes e à realização da Copa Feminina.
9: A lei ainda facilita a compra com suspensão de impostos de produtos agropecuários destinados à industrialização e à exportação.
2: Com edição de Paula Groba e trabalhos técnicos de Eliseu Caires, o Jornal do Senado fica por aqui. Acompanhe agora as notícias da Câmara dos Deputados. Boa noite.
1: Boa noite e até amanhã.
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12: Plenário da Câmara pode votar aposentadoria especial de várias categorias. Avança projeto de lei que prevê punição maior para agressor de advogadas. Deputados defendem melhorias na infraestrutura rodoviária e ferroviária.
13: Boa noite. Retomamos hoje o projeto de gravação de edições do Jornal Câmara dos Deputados em emissoras da Rede Câmara de Rádio. Este programa está sendo produzido diretamente da cidade de Salvador, com a participação do colega Samuel Barbosa, da Rádio Câmara Salvador. Eu sou Márcio Aquilissardi, bem-vindo, Samuel.
14: Boa noite, obrigado, Márcio. É uma honra profissional participar da apresentação desta edição do Jornal Câmara dos Deputados, dentro da Voz do Brasil. Vamos agora às notícias da Câmara dos Deputados. Coronel Crisóstomo, do PL de Rondônia, cobra revisão dos valores de pedágio cobrados na BR-364 e a realização de obras na rodovia. Ele afirma que a situação precária da estrada prejudica o transporte de cargas, comprometendo a logística e repassando custos para a população.
15: Hoje, não se pensa em tirar a concessão, mas que seja uma concessão adequada. É caro do jeito que está. Portanto, é uma luta dos parlamentares, é uma luta do povo, porque a rodovia, que nenhuma obra foi executada, a empresa entrou, já entrou cobrando, sem fazer nenhuma obra estruturante. O que quer isso?

0: de Rondônia e de estados vizinhos. O deputado destaca também a importância das obras para a segurança das famílias que passam pela estrada.
1: Beto Preto, do PSB do Paraná, sugere a criação de uma subcomissão para avaliar a concessão da Malha Ferroviária Sul, já que o contrato atual vence no início de 2027. Ele defende uma parceria entre órgãos de controle, trabalhadores e concessionárias para definir o novo modelo de operação.
2: Nós temos diversos pontos para serem debatidos e estamos já no final da concessão e não temos ainda um modelo que foi colocado às claras para o entendimento de todos. Veja, eu fui prefeito de um município ferroviário, que é o município de Apucarana, no norte do Paraná. Lá nós temos 12 quilômetros do perímetro urbano cortado por linhas férreas. Isso nós podemos transferir para outros municípios. Curitiba, por exemplo, tem várias linhas passando pelo perímetro urbano. Ponta Grossa também, no Paraná. Isso tudo tem que ser discutido, porque nós temos que entender qual é o projeto, modelo de concessão para os próximos anos.
0: Beto Preto alerta para os riscos diários da passagem de composições de carga dentro de grandes centros urbanos. O parlamentar acredita que a subcomissão vai colaborar para garantir transparência nos prazos contratuais e propor contornos ferroviários que reduzam acidentes nas cidades.
3: Justiça.
1: Projeto que prevê punição maior para agressor de advogadas avança na Câmara. A repórter Maria Neves tem os detalhes.
4: A Comissão de Defesa dos Direitos da Mulher da Câmara dos Deputados aprovou projeto que aumenta as penas para crimes cometidos contra advogadas. Pelo texto da deputada Dandara, do PT Mineiro, a punição será maior quando o motivo da agressão envolver a condição de mulher da vítima ou a atuação dela na defesa de outra mulher. A proposta aprovada aumenta de um terço até a metade a punição.

0: Advogadas poderá variar de 1 ano e 4 meses a 6 anos mais a multa. De acordo com a relatora na comissão, deputada Jaque Rocha, do PT do Espírito Santo, é comum que advogadas também recebam ameaças dos agressores como forma de intimidação, principalmente quando defendem vítimas de violência doméstica.
1: Quando uma profissional é ameaçada por defender uma mulher, a mensagem que o agressor tenta passar é de que ninguém está seguro para enfrentar a violência. Dificultar o trabalho da defesa ou até mesmo desestimular outras mulheres a denunciar os seus agressores. É isso que a gente visa coibir nesse projeto. Por isso, combater a intimidação, garantir que as vítimas tenham acesso à justiça e à proteção dos seus direitos, estendendo também às advogadas.
0: Ainda de acordo com Jaque Rocha, pesquisa da Universidade Federal de Alagoas aponta que 80% das advogadas já foram ameaçadas ao defenderem vítimas do sexo feminino, sobretudo em casos de violência doméstica e direito de família. O projeto aprovado também aumenta a pena para os crimes de feminicídio cometidos contra uma advogada pelo fato de estar defendendo outra mulher. Hoje, a condenação para feminicídio é de 20 a 40 anos de prisão. O texto prevê que a reclusão poderá variar entre 26 anos e meio e 60 anos. A proposta altera ainda a Lei Maria da Penha para garantir a concessão de medidas protetivas de urgência à advogada que sofrer violência ou ameaças ao defender outra mulher, caso seja intimidada pelo agressor de sua cliente ou por representante dele. A profissional poderá solicitar à justiça o distanciamento físico obrigatório e a proibição imediata de qualquer contato por parte do acusado. O projeto, que aumenta penas para agressores de advogadas, ainda será analisado pela Comissão de Constituição e Justiça. Se aprovado, terá de ser votado também pelo plenário da Câmara antes de seguir para análise do Senado. Da Rádio Câmara de Brasília, Maria Neves.
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3: Educação. Maurício Neves, do PP de São Paulo, apresentou o projeto que reserva uma parcela dos recursos da educação para fortalecer a inclusão escolar de alunos com deficiência e autismo. Ele explica que a ideia é investir em profissionais de apoio, acessibilidade e salas de atendimento especializado.
4: Para Maurício Neves, a proposta também reforça a transparência na aplicação dos recursos e prevê formação continuada para professores da rede pública. O deputado acrescenta que a medida busca garantir que a inclusão escolar tenha estrutura adequada e acompanhamento permanente.
3: Agricultura. Fabricantes de produtos derivados de cacau terão até 8 de maio de 2027 para se adaptar às novas regras para a produção e comercialização de chocolates e derivados no país. Daniel Almeida, do PCdoB da Bahia, destaca a importância da matéria aprovada na Câmara e no Senado este ano.
5: Hoje nós temos no mercado muito produto que se apresenta como chocolate e que não tem cacau. Então, a regulamentação busca exatamente corrigir isso. Então, quais são os principais beneficiários disso? Primeiro, o produtor de cacau, que está vivendo uma situação de preço baixo, exatamente porque estão substituindo o cacau com outras coisas, né, na formulação desses produtos. Esses produtores vão se beneficiar. Na Bahia, nós temos muitos produtores de cacau. E o consumidor, que terá, a lei também estabeleceu, no rótulo de cada produto no espaço de pelo menos 15% daquele rótulo, com as informações precisas sobre a composição desse produto.
4: Daniel Almeida explica que para ser denominado

0: Chocolate, o produto deve ter pelo menos 35% de cacau em sua formulação e 25% para a versão ao leite. Ainda segundo o parlamentar, a nova lei prevê sanções para quem descumprir o padrão exigido.
1: Meio ambiente.
2: Padre João, do PT de Minas Gerais, alerta para os impactos das mudanças climáticas sobre populações vulneráveis. O deputado apresentou o projeto que insere na Política Nacional de Recursos Hídricos o programa Barraginhas e outras ecotécnicas para a recuperação hídrica.
3: O mundo passa por uma mudança e as pessoas não estão percebendo. E quem é mais prejudicado são os mais pobres, os vulneráveis, que às vezes estão em área de risco. Então, a iniciativa nossa tem sido um pouco na contenção de enchentes. Tem um projeto de lei nosso que cria o programa de barraginhas e as ecotécnicas. Ou seja, tanto evita as enchentes, porque segura a água de chuva, e ao mesmo tempo ela vai infiltrar durante dias ou até meses, e perenizando as nascentes e recuperando nascentes. Então, é uma ação de duplo efeito, que tramita e que já é reconhecida da sua importância.
0: Padre João também é autor de projeto que proíbe a pulverização foliar de agrotóxico que contenha o ingrediente ativo fipronil, para evitar a morte de abelhas. Ele explica que a medida busca proteger os polinizadores, preservar a produção de alimentos e fortalecer a agricultura familiar.
1: Economia.
2: O Congresso Nacional aprovou em 2025 a ampliação da faixa de isenção do imposto de renda para trabalhadores que recebem até R$5.000 por mês. Para Reginaldo Lopes, do PT de Minas Gerais, a medida representa mais justiça tributária e redução das desigualdades.
0: Reginaldo Lopes reitera que a mudança vai reforçar o orçamento das famílias. O deputado acrescenta que o aumento da renda disponível pode se traduzir em mais qualidade de vida e em estímulo à economia com fortalecimento do consumo doméstico.
4: Tive a alegria de participar ativamente do projeto de reforma tributária sobre a renda, do imposto de renda. O que significa na prática? É como se nós tivéssemos criado o 14º salário, essa renda disponível, que não será pago para o governo, vai transformar em qualidade de vida para as pessoas e para as famílias brasileiras. Portanto, um grande avanço na luta, no combate à desigualdade e na luta pela justiça social e justiça tributária.
2: Rodrigo Hollenberg, do PSB do Distrito Federal, defende a atualização do limite de faturamento anual do microempreendedor individual, que hoje é de R$81.000. Autor de proposta que eleva o teto para R$120.000, ele afirma que a medida traz mais segurança jurídica aos pequenos empreendedores.
0: Rodrigo Hollenberg comemora o anúncio da criação de uma comissão na Câmara para discutir o tema e diz que está confiante na aprovação da mudança. Na avaliação do deputado, a atualização do limite é necessária após anos sem reajuste no valor permitido para o MEI.
3: Isso será extremamente importante para dar segurança jurídica e para garantir que aquelas pessoas que batalham e batalham muito, utilizando de toda a sua capacidade de empreender, mas que são pequenos, que possam ali estar numa faixa de pagamento de imposto que seja correta, que não seja abusiva. Nós já estamos há muitos anos com esse limite de R$81.000 por ano e, portanto, nós precisamos atualizar esse limite.
2: Dal Barreto, do União da Bahia, apoia a lei complementar que ajusta as regras fiscais para viabilizar despesas com a ampliação da licença paternidade. A norma permite que os gastos com o benefício fiquem fora de uma das limitações previstas no arcabouço fiscal.
0: Dal Barreto avalia que a medida amplia a proteção aos pais, permitindo a licença paternidade de até 20 dias, com pagamento durante o afastamento. O benefício dá maior participação nos cuidados com os filhos nos primeiros dias após o nascimento ou a adoção.
1: Votação.
2: Pode votar um projeto que reduz tempo de contribuição para a aposentadoria especial de diversas categorias. O repórter Antônio Vital tem os detalhes.
5: O plenário da Câmara pode votar projeto que reduz o tempo de contribuição para a aposentadoria especial de diversas categorias de trabalhadores expostos a riscos. A proposta já recebeu parecer favorável da Comissão de Previdência, Assistência Social, Infância, Adolescência e Família da Câmara. Nessa comissão, o texto apresentado pelo relator, deputado Pastor Eurico, do PSDB de Pernambuco, definir o tempo de exposição a agentes nocivos que dá direito à aposentadoria especial de acordo com a profissão. Para trabalhadores que operam no interior de Minas, esse tempo de serviço passa a ser de 15 anos. Já para aeronautas, técnicos radiológicos e fiscais agropecuários expostos a agentes biológicos, o tempo é de 25 anos. também ganham direito à aposentadoria especial depois de 25 anos de serviço, vigilantes patrimoniais, encarregados de transporte de valores, guardas municipais, fiscais do trânsito, trabalhadores que operam geradores e linhas de transmissão elétricas, bem como aqueles que transportam pacientes, órgãos e insumos hospitalares. O projeto ganhou regime de urgência, o que permite que seja votado diretamente no plenário, sem passar pela análise das comissões permanentes da Câmara. O autor da proposta, deputado Alberto Fraga, do PL do Distrito Federal, explicou que diversas categorias perderam direito à aposentadoria especial com a reforma da Previdência em 2019. Ele pediu apoio do governo para a aprovação da proposta.
6: O governo vai ter que entrar nessa negociação porque é um projeto que visa tirar algumas injustiças que foram cometidas. Não se admite que alguém que exerce a sua profissão com risco de vida, ele não tenha uma aposentadoria especial. Não se admite que aquele que exerce a sua profissão sofrendo os riscos de uma grave doença, ele não tenha o amparo do governo federal ou da nossa legislação.
5: O regime de urgência foi aprovado de maneira simbólica pelo plenário, com voto contrário apenas do Novo. Deputados da base do governo também defenderam urgência para análise da proposta, mesmo sem se comprometer em manter o texto original. Foi o que disse a deputada Jandira Fegali, do PCdoB do Rio de Janeiro.
7: Ele trata dos trabalhadores de transporte de valores, cujo risco é a vida, a integridade física, para além de outros agentes nocivos à vida e à saúde. Portanto, é muito importante que a gente consiga recuperar essa dificuldade desses trabalhadores que perderam a sua aposentadoria especial, que já tinham, e que perderam por conta da reforma da Previdência do ano de 2019. Com a reforma da Previdência, a situação deles piorou muito.
5: Ainda não há data para votação no plenário da Câmara do projeto que reduz o tempo de contribuição para a aposentadoria especial de diversas categorias de trabalhadores expostos a riscos. Da Rádio Câmara de Brasília, Antônio Vital.
1: Previdência.
0: Hilton Rocha, do MDB do Maranhão, apoia projeto que estabelece reajuste anual das aposentadorias acima de um salário mínimo, com base no Índice Nacional de Preços ao Consumidor. Ele argumenta que a medida preserva o poder de compra dos aposentados ao longo dos anos.
8: Para que você tenha uma ideia, hoje o teto da aposentadoria é R$ 8.475,55. Daqui a 5 anos, esse aposentado, ele vai estar recebendo 60% só do que ele recebe hoje. Ou seja, ele vai ter uma diminuição de quase 40%, ou mais de 40% do que ele recebe hoje. Então, para que não haja tanta perda do poder de compra, que nós estamos estabelecendo em lei, que o Índice Nacional de Preço ao Consumidor, o INPC, seja adotado anualmente para o reajuste das aposentadorias.
2: E o do Rocha garante que a proposta não compromete o equilíbrio da Previdência, uma vez que há mais contribuintes do que beneficiários. Ele acredita que o combate às fraudes e às aposentadorias irregulares também é fundamental para evitar prejuízos ao sistema previdenciário.
0: Eunice Oliveira, do MDB do Ceará, apoia a votação do projeto que regulamenta a aposentadoria especial para os agentes comunitários de saúde e de combate às endemias. Pelo texto, mulheres poderão se aposentar aos 50 anos e homens aos 52, desde que comprovem no mínimo 20 anos de atuação.
2: Eunice Oliveira explica que a votação é necessária para dar efetividade a um direito já previsto na Constituição, mas que ainda depende de lei complementar para valer. De acordo com o parlamentar, a medida faz justiça a profissionais que atuam na linha de frente da saúde pública.
0: Termina agora esta edição especial do Jornal Câmara dos Deputados, produzida e apresentada pela Rádio Câmara de Brasília, em parceria com a Rádio Câmara Salvador, integrante da Rede Câmara de Rádio.
2: Eu agradeço ao Samuel e a toda a equipe da Câmara de Vereadores de Salvador pelo excelente trabalho conjunto.
0: Obrigado à Câmara dos Deputados por esta oportunidade. Este programa teve trabalhos técnicos de Wellington Teles e apresentação de Samuel Barbosa e Márcio Aquiles Sardi. Boa noite.
2: Muito boa noite. O Jornal Câmara dos Deputados volta amanhã. Você fica agora com o Minuto do TCU.
1: Minuto do TCU.
9: O Tribunal de Contas da União vai ouvir povos indígenas da Amazônia para conhecer os principais desafios enfrentados pelas comunidades e avaliar como o poder público tem respondido às demandas. O levantamento vai considerar temas como proteção dos territórios, saúde, educação, segurança, acesso a políticas públicas e preservação cultural. Para entender a realidade dessa população, o TCU vai realizar reuniões, entrevistas, oficinas e diálogos com lideranças, comunidades e organizações indígenas. Também serão ouvidos gestores públicos.